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0: Bom dia, são agora 8:30.
1: Está instalada a polémica na repetição das eleições para a Comissão Política Conselhia e Mesa da Assembleia de Secção do PSD da Guarda, marcadas para este sábado, e às quais apenas Júlio Santos, atual presidente, que se recandidata a um segundo mandato, vai concorrer. O adversário, Pedro Nobre, anunciou ontem que desistiu da candidatura porque o Conselho de Jurisdição Nacional do PSD liberou que ao ato eleitoral deste sábado podem concorrer novas candidaturas e usados novos cadernos eleitorais. Pedro Nobre fala em subversão das regras e falta de democracia e afirma que foi propositadamente colocado fora da corrida. A última palavra vai ser do Tribunal Constitucional, para onde Pedro Nobre recorreu. O Instituto Politécnico da Guarda vai ter novo doutoramento em Média, Património, Sociedade e Espaços de Fronteira. O anúncio de mais uma acreditação foi feito por Joaquim Brigas na cerimónia de comemoração do Dia do IPG e do 46º aniversário da instituição. O presidente do Politécnico da Guarda também sublinhou a ascensão do IPG ao Estatuto de Universidade, de acordo com o novo regime jurídico das instituições de ensino superior.
0: Para esta quinta-feira, dia 28 de maio, pode contar no interior do país novamente com o céu limpo ou pouco nublado e temperaturas sem grandes alterações, máximas na Guarda de 29 graus, de 31 na Covilhã e também no Salvogal e 34 em Pinhão.
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0: Passamos agora para as notícias com a edição de Luís Martins.
1: Está instalada a polémica na repetição das eleições para a Comissão Política Conselhia e Mesa de Assembleia de Secção do PSD da Guarda, marcadas para este sábado, e às quais apenas Júlio Santos, atual presidente, que se recandidata a um segundo mandato, vai concorrer. O adversário, Pedro Nobre, anunciou ontem que desistiu da candidatura porque o Conselho de Jurisdição Nacional deliberou que ao ato eleitoral deste sábado podem concorrer novas candidaturas e usados novos cadernos eleitorais. Pedro Nobre fala em subversão das regras e falta de democracia.
4: A jurisdição do partido entendeu o contrário. Tomou uma decisão que em nada condiz com a lei geral, pois, para a jurisdição, não interessa ou não interessava tomar a decisão correta, mas sim a decisão de conveniência. E foi isso que fez a pedido de outras figuras alinhadas numa estratégia nacional de silenciar aqueles que podem estar contra o poder interno. Isto não é democracia. não é respeito pelas instituições, é acima de tudo uma falta de respeito aos militantes do PSD que dizem servir.
1: Em causa está a decisão do Conselho da Jurisdição Nacional, presidido por Ana Paula Martins, também Ministra da Saúde. Uma deliberação que contrariou a posição do Conselho da Jurisdição Distrital, liderado por Jacinto Dias, que tinha determinado a repetição das eleições entre Pedro Nobre e Júlio Santos, com o mesmo caderno eleitoral em vigor a 28 de fevereiro. Na altura, Pedro Nobre venceu por um voto, mas Júlio Santos recorreu porque houve uma diferença entre o número de votantes e os votos validados, e as eleições foram anuladas para serem repetidas este sábado.
4: A nossa lista nunca esteve contra a repetição das eleições. Digo isto também desde o início que digo isto. Embora estejamos certos e convictos de que ganhámos, e não foi só por uma diferença de um voto, na nossa opinião foi por mais, bem, não vamos entrar por aí, mas a partir do momento em que a eleição do dia 28 foi com aquele caderno eleitoral, ou seja, com aqueles jogadores, nas próximas eleições tinha que ser rigorosamente com os mesmos jogadores. De outra maneira, não faz sentido. Eu não posso, a linguagem futebolística, também podíamos ir para o basquete, mas pronto, para o basquetebol, quer dizer, eu tenho aqui uma equipa, imaginem, fraca, mas de repente vou repetir um jogo e vou buscar uns craques não sei aonde. Não é lógico, não é? Portanto, e aqui é mais ou menos a mesma coisa. Se as regras eram aquelas, se o jogo era aquele no dia 28 de fevereiro, no dia 30 de maio, teria que ser rigorosamente o mesmo. E é isso com o qual nós não concordamos. E vejam que foi isso que a Comissão Política, a Comissão de Jurisdição Distrital decidiu e que a Comissão de Jurisdição Nacional alterou, sabendo nós, não digo, é melhor não dizer.
1: Ontem, em conferência de imprensa, Pedro Nobre não poupou Ana Paula Martins, ministra e presidente do Conselho da Jurisdição Nacional do PSD.
4: Mais grave se torna a situação quando a pessoa responsável por este ato é ministra deste governo. E mais grave ainda é o facto de acordo com os dados que nos surpreenderam através de uma notícia do Observador, ter usado recursos do Estado na figura de um assessor de um ministério para elaborar esta decisão incompreensível. No meio de tudo isto, a Jurisdição Nacional continua sem responder a uma impugnação por nós apresentada. Impugnámos a convocatória na Jurisdição Distrital. Tal impugnação foi indiferida e aguardamos o recurso apresentado à Jurisdição Nacional. Não tivemos direito ao contraditório no recurso da Jurisdição Nacional e aguardamos há 3 semanas por uma resposta a um recurso por nós apresentado.
1: Pedro Nobre, que entretanto recorreu ao Tribunal Constitucional para reverter a decisão do Conselho da Jurisdição Nacional do PSD, também apontou o dedo à atuação da mesa da Assembleia Distrital do Partido, presidida por Carlos Condesso.
4: Resta ainda dar uma palavra à mesa da Assembleia Distrital do PSD, que assinou uma convocatória para eleições na sequência de uma deliberação do Conselho de Jurisdição Distrital, enquanto pendia um recurso interposto pela lista G. A mesa publicou uma convocatória em que remetia para uma deliberação da Jurisdição Distrital que nunca foi dada a conhecer aos militantes. Uma deliberação que, após o recurso da Jurisdição Nacional, foi alterada na substância. Importa referir que também a deliberação da Jurisdição Nacional não foi publicada para ser eficaz, como ditam os estatutos. A mesa assinou tudo isto e mais. Escondeu deliberadamente a necessidade de apresentação de novas listas. Por um lado, qualquer convocatória carece de indicação de apresentação de listas, quando e a quem. Por outro lado, a deliberação da Distrital indicava que as listas apresentadas não são as mesmas, o recurso da Jurisdição Nacional não decidiu o contrário, apenas deliberou sobre os novos cadernos de votantes.
1: 3 meses depois de ter ganho a Conselhia Social-Democrata da Guarda, Pedro Nobre não tem dúvidas que foi posto fora da corrida com a mudança de regras a meio do jogo pela estrutura nacional do PSD.
4: Lamentavelmente é essa a sensação que nós temos, porque dá a ideia que havia um jogador neste jogo que antes de entrarem em campo já sabiam o resultado final deste jogo, e por isso mesmo consideramos que nós somos uma espécie de lista não grata neste processo eleitoral. A questão aqui não se prende só com o aumento de militantes que agora tem possibilidade de votar nas eleições nacionais. Tem a ver com a alteração daquilo que é a verdade. E nós, quando apresentámos o recurso ao Conselho de Jurisdição Nacional, demos uma situação em que aconteceu no Conselho Europeu, em que houve uma repetição de eleições exatamente com o mesmo caderno eleitoral. E se quisermos, e para não irmos para fora de Portugal, nas eleições presidenciais, por causa das intempéries, houve conselhos ou freguesias em que houve eleições passado um mês e meio das eleições iniciais, e os cadernos eleitorais foram aqueles que inicialmente tinham sido apresentados. Nós não estamos aqui a pedir nada que não seja uma situação plausível, quer dizer, é uma questão inclusivamente até de bom senso, aquilo que nós estamos a querer fazer. Aquilo que nós queremos é a verdade, e nós não temos problemas nenhuns. Havendo o mesmo caderno eleitoral, na data em que forem essas eleições, e se a nossa lista, por acaso, perder, perdemos. Sabemos ganhar, como provámos, e sabemos perder. Agora, não sabemos é jogar com regras diferentes a meio do jogo. Isso aí é que não sabemos, nem queremos admitir.
1: E a quem interessa a situação? Pedro Nobre responde, garantindo que não vai sair do PSD, pelo contrário.
4: Quem está no poder e que parece ter algum medo que alguma coisa mude, porque se calhar não estão muito seguros no poder que têm e nos lugares que ocupam. Quem está hoje à frente do PSD está hoje e amanhã deixa de estar. O PSD vai continuar. E não é por uma situação destas que avala a minha vontade de ser militante no PSD. Se calhar até aumenta para tentar combater este tipo de situação.
1: Pedro Nobre considera que nas eleições de 28 de fevereiro o PSD da Guarda mostrou vontade de mudança e garante que vai ser oposição e vai fazer política a sério.
4: Se por acaso o Tribunal Constitucional disser que está tudo bem, está tudo bem. Assumimos que quem ganhou, ganhou, se bem que quem ganhou tem que ter a consciência de que aquilo que se passou no dia 28 de fevereiro foi que o partido demonstrou vontade de mudança. E a pessoa que eventualmente vai concorrer agora a estas eleições no dia 30 não teve isso em consideração. Está a desrespeitar a vontade dos próprios militantes no dia 28 de fevereiro. Vamos fazer o nosso caminho. Não sei se iremos ter muito espaço para fazer oposição, porque, como é de conhecimento de todos também, em 4 anos não sei quantos plenários foram marcados, acho que nenhum, portanto, contra os estatutos do partido. Portanto, é difícil fazer uma oposição no local próprio de se fazer oposição, que é dentro de um plenário. Mas iremos ter, com certeza, iniciativas para tentar aglutinar pessoas.

0: República, Júlio Santos. Pedro Nobre desistiu da candidatura e já recorreu ao Tribunal Constitucional por considerar que as regras foram mudadas a meio do jogo, permitindo que haja agora mais militantes em condições de votar. Desta vez, serão cerca de 290. A 28 de fevereiro, eram 179. O Instituto Politécnico da Guarda recebeu a acreditação para um terceiro doutoramento em Média, Património, Sociedade e Espaços de Fronteira, através de um consórcio que envolve, para além do IPG, a Universidade Pública de Navarra, a Universidade de Saragoça, a Universidade de Leida e a Universidade de La Rioja, em Espanha. O anúncio foi feito ontem pelo presidente do Politécnico da Guarda, Joaquim Brigas, na cerimónia de comemoração do Dia do IPG e do 46º aniversário da instituição.
1: Este é o ano dos primeiros doutoramentos do Politécnico da Guarda. O primeiro deles, em Ciências Biomédicas e Biotecnológicas, em cooperação com a Universidade de Saragoça, no âmbito da UNITA, tem um significado particularmente relevante para nós. Resulta do trabalho científico desenvolvido pelos investigadores do IPG no Brides, unidade de investigação própria, classificada como muito bom pela Fundação para a Ciência e Tecnologia. Em fevereiro passado, foi aprovado o doutoramento em Ciências do Desporto, acreditado pela A3S, ou consórcio Sprint, constituído por seis politécnicos de que o IPG faz parte. Tenho hoje o prazer de anunciar, tive conhecimento hoje mesmo, que a A3S acreditou o doutoramento em Média, Património, Sociedade e Espaço de Fronteira.
0: Joaquim Brigas explicou depois como surgiu mais este doutoramento no IPG.
1: Este novo programa doutoral resulta de um consórcio internacional que envolve, além do IPG, a Universidade Pública de Navarra, a Universidade de Saragoça, a Universidade de Leida e a Universidade de La Rioja. Trata-se de um doutoramento interdisciplinar, internacional e transversal à instituição, desenvolvido num contexto da participação do IPG na nossa Aliança Europeia UNITA. É também um reconhecimento do trabalho científico desenvolvido pelos nossos investigadores na unidade de investigação Tecnarte, nas áreas do património, das tecnologias aplicadas e da inovação cultural. Outros doutoramentos seguirão.
0: Na sessão comemorativa, o presidente do Politécnico da Guarda também reafirmou a informação que tinha deixado à Rádio Altitude no início desta semana, de que o Politécnico terá brevemente o estatuto de universidade, de acordo com a revisão do regime jurídico das instituições de ensino superior, aprovado na Assembleia da República.
1: Foi neste contexto de qualificação e afirmação institucional que a Agência de Avaliação e Acreditação do Ensino Superior, A3ES, renovou recentemente, por 6 anos e sem condições, a acreditação institucional do Instituto Politécnico da Guarda. No seu relatório final, esta agência, a A3ES, destacou a consolidação do sistema interno de garantia da qualidade, a coerência da estratégia institucional, o reforço dos modelos de governação e a clarificação dos fluxos de decisão. É também neste contexto que surge a aprovação do novo RGS, o Regime Jurídico das Instituições de Ensino Superior. Um regime que transforma o IPG em Universidade Politécnica. O IPG já é reconhecido pelos seus parceiros europeus como uma Universidade Politécnica, mas passará em breve a sê-lo também de facto e de direito no sistema português de ensino superior. Mais do que isso, o novo RGS estabelece requisitos para a ascensão ao estatuto de universidade que o Politécnico da Guarda já cumpre plenamente.
0: Na mesma cerimónia, o presidente do Conselho Geral do Politécnico da Guarda, Carlos Martins, referiu que por várias vezes o IPG tem vindo a alertar para os riscos do aumento indiferenciado de vagas e para os efeitos da reformulação do modelo de bolsas de ação social.
2: Alertámos para os riscos do aumento indiferenciado de vagas e para os efeitos da reformulação do modelo de bolsas de ação social. Na prática, estas medidas tendem a fragilizar instituições localizadas em territórios de baixa densidade, Quando o número de vagas

0: supera há vários anos a procura efetiva, aumentar transversalmente a oferta reforça inevitavelmente a concentração de alunos nas áreas metropolitanas. Esta política agrava desequilíbrios territoriais e penaliza fortemente o interior. A aplicação de regras uniformes a contextos distintos não promove a justiça. Pelo contrário, consolida desigualdades e compromete a coesão territorial.
1: O presidente do Conselho Geral do IPG a criticar o governo pelo aumento indiferenciado de vagas no litoral. Também o representante dos estudantes, Diogo Martins, apelou ao presidente do Politécnico para que continue a lutar para que os estudantes do interior tenham bolsas iguais aos do litoral do país.

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0: Bom dia, são agora 9:30.
1: Está instalada a polémica na repetição das eleições para a Comissão Política Conselhia e Mesa da Assembleia de Secção do PSD da Guarda, marcadas para este sábado, e às quais apenas Júlio Santos, atual presidente, que se recandidata a um segundo mandato, vai concorrer. O adversário, Pedro Nobre, anunciou ontem que desistiu da candidatura porque o Conselho de Jurisdição Nacional do PSD liberou que ao ato eleitoral deste sábado podem concorrer novas candidaturas e usados novos cadernos eleitorais. Pedro Nobre fala em subversão das regras e falta de democracia e afirma que foi propositadamente colocado fora da corrida. A última palavra vai ser do Tribunal Constitucional, para onde Pedro Nobre recorreu. O Instituto Politécnico da Guarda vai ter novo doutoramento em Média, Património, Sociedade e Espaços de Fronteira. O anúncio de mais uma acreditação foi feito por Joaquim Brigas na cerimónia de comemoração do Dia do IPG e do 46º aniversário da instituição. O presidente do Politécnico da Guarda também sublinhou a ascensão do IPG ao Estatuto de Universidade, de acordo com o novo regime jurídico das instituições de ensino superior.
0: Para esta quinta-feira, dia 28 de maio, pode contar no interior do país novamente com céu limpo ou pouco nublado e temperaturas sem grandes alterações, máximas na Guarda de 29 graus, de 31 na Covilhã e também no Salvogal e 34 em Pinhão.
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0: Passamos agora para as notícias com a edição de Luís Martins.
1: Está instalada a polémica na repetição das eleições para a Comissão Política Conselhia e Mesa de Assembleia de Secção do PSD da Guarda, marcadas para este sábado e às quais apenas Júlio Santos, atual presidente, que se recandidata a um segundo mandato, vai concorrer. O adversário, Pedro Nobre, anunciou ontem que desistiu da candidatura porque o Conselho de Jurisdição Nacional deliberou que ao ato eleitoral deste sábado podem concorrer novas candidaturas e usados novos cadernos eleitorais. Pedro Nobre fala em subversão das regras e falta de democracia.
5: A jurisdição do partido entendeu o contrário. Tomou uma decisão que em nada condiz com a lei geral, pois, para a jurisdição, não interessa ou não interessava tomar a decisão correta, mas sim a decisão de conveniência. E foi isso que fez a pedido de outras figuras alinhadas numa estratégia nacional de silenciar aqueles que podem estar contra o poder interno. Isto não é democracia, não é respeito pelas instituições, é acima de tudo uma falta de respeito aos militantes do PSD que dizem servir.
1: Em causa está a decisão do Conselho da Jurisdição Nacional, presidido por Ana Paula Martins, também Ministra da Saúde, uma deliberação que contrariou a posição do Conselho da Jurisdição Distrital, liderado por Jacinto Dias, que tinha determinado a repetição das eleições entre Pedro Nobre e Júlio Santos, com o mesmo caderno eleitoral em vigor a 28 de fevereiro. Na altura, Pedro Nobre venceu por um voto, mas Júlio Santos recorreu porque houve uma diferença entre o número de votantes e os votos validados, e as eleições foram anuladas para serem repetidas este sábado.
5: A nossa lista nunca esteve contra a repetição das eleições. Digo isto também desde o início que digo isto. Embora estejamos certos e convictos de que ganhámos, e não foi só por uma diferença de um voto, na nossa opinião foi por mais, bem, não vamos entrar por aí, mas a partir do momento em que a eleição do dia 28 foi com aquele caderno eleitoral, ou seja, com aqueles jogadores, nas próximas eleições tinha que ser rigorosamente com os mesmos jogadores. De outra maneira, não faz sentido. Eu não posso, a linguagem futebolística, também podemos ir para o basquete, mas pronto, para o basquetebol, quer dizer, eu tenho aqui uma equipa, imaginem, fraca, mas de repente vou repetir um jogo e vou buscar uns craques não sei aonde, não é lógico, não é? Portanto, e aqui é mais ou menos a mesma coisa, se as regras eram aquelas, se o jogo era aquele no dia 28 de fevereiro, no dia 30 de maio, teria que ser rigorosamente o mesmo. E é isso com o qual nós não concordamos. E vejam que foi isso que a Comissão de Jurisdição Distrital decidiu e que a Comissão de Jurisdição Nacional alterou. Sabendo nós... Não digo. É melhor não dizer.
1: Ontem, em conferência de imprensa, Pedro Nobre não poupou Ana Paula Martins, ministra e presidente do Conselho de Jurisdição Nacional do PSD.
5: Mais grave se torna a situação quando a pessoa responsável por este ato é ministra deste governo. E mais grave ainda é o facto de acordo com os dados que nos surpreenderam através de uma notícia do Observador, ter usado recursos do Estado na figura de um assessor de um ministério para elaborar esta decisão incompreensível. No meio de tudo isto, a Jurisdição Nacional continua sem responder a uma impugnação por nós apresentada. Impugnámos a convocatória na Jurisdição Distrital. Tal impugnação foi indiferida e aguardamos o recurso apresentado à Jurisdição Nacional. Não tivemos direito ao contraditório no recurso da Jurisdição Nacional e aguardamos há 3 semanas por uma resposta a um recurso por nós apresentado.
1: Pedro Nobre, que entretanto recorreu ao Tribunal Constitucional para reverter a decisão do Conselho da Jurisdição Nacional do PSD, também apontou o dedo à atuação da mesa da Assembleia Distrital do Partido, presidida por Carlos Condesso.
5: Resta ainda dar uma palavra à mesa da Assembleia Distrital do PSD, que assinou uma convocatória para eleições na sequência de uma deliberação do Conselho de Jurisdição Distrital, enquanto pendia um recurso interposto pela lista G. A mesa publicou uma convocatória em que remetia para uma deliberação da Jurisdição Distrital que nunca foi dada a conhecer aos militantes. Uma deliberação que, após o recurso da Jurisdição Nacional, foi alterada na substância. Importa referir que também a deliberação da Jurisdição Nacional não foi publicada para ser eficaz, como ditam os estatutos. A mesa assinou tudo isto e mais. Escondeu deliberadamente a necessidade de apresentação de novas listas. Por um lado, qualquer convocatória carece de indicação de apresentação de listas, quando e a quem. Por outro lado, a deliberação da Distrital indicava que as listas apresentadas não são as mesmas, o recurso da Jurisdição Nacional não decidiu o contrário, apenas deliberou sobre os novos cadernos de votantes.
1: 3 meses depois de ter ganho a Conselhia Social-Democrata da Guarda, Pedro Nobre não tem dúvidas que foi posto fora da corrida com a mudança de regras a meio do jogo pela estrutura nacional do PSD.
5: Lamentavelmente é essa a sensação que nós temos, porque dá a ideia que havia uns jogadores neste jogo que antes de entrarem em campo já sabiam o resultado final deste jogo e por isso mesmo consideramos que nós somos uma espécie de lista não grata neste processo eleitoral. A questão aqui não se prende só com o aumento de militantes que agora está tem possibilidade de votar nas eleições nacionais. Tem a ver com a alteração daquilo que é a verdade. E nós, quando apresentámos o recurso ao Conselho de Jurisdição Nacional, demos uma situação em que aconteceu no Conselho Europeu, em que houve uma repetição de eleições exatamente com o mesmo caderno eleitoral. E se quisermos, e para não irmos para fora de Portugal, nas eleições presidenciais, por causa das intempéries, houve conselhos ou freguesias em que houve eleições passado um mês e meio das eleições iniciais e os cadernos eleitorais foram aqueles que inicialmente tinham sido apresentados. Nós não estamos aqui a pedir nada que não seja uma situação plausível, quer dizer, é uma questão inclusivamente até de bom senso aquilo que nós estamos a querer fazer. Aquilo que nós queremos é a verdade e nós não temos problemas nenhums. Havendo o mesmo caderno eleitoral, na data em que forem essas eleições, e se a nossa lista, por acaso, perder, perdemos. Sabemos ganhar, como provámos, e sabemos perder. Agora, não sabemos é jogar com regras diferentes a meio do jogo. Isso aí é que não sabemos, nem queremos admitir.
1: E a quem interessa a situação? Pedro Nobre responde, garantindo que não vai sair do PSD. Pelo contrário.
5: Quem está no poder e que parece ter algum medo que alguma coisa mude, porque se calhar não estão muito seguros no poder que têm e nos lugares que ocupam. Quem está hoje à frente do PSD está hoje e amanhã deixa de estar. O PSD vai continuar. E não é por uma situação destas que avala a minha vontade de ser militante no PSD. Se calhar até aumenta para tentar combater este tipo de situação.
1: Pedro Nobre considera que nas eleições de 28 de fevereiro o PSD da Guarda mostrou vontade de mudança e garante que vai ser oposição e vai fazer política a sério.
5: Se por acaso o Tribunal Constitucional disser que está tudo bem, está tudo bem. Assumimos que quem ganhou, ganhou, se bem que quem ganhou tem que ter a consciência de que aquilo que se passou no dia 28 de fevereiro foi que o partido demonstrou vontade de mudança. E a pessoa que eventualmente vai concorrer agora a estas eleições no dia 30 não teve isso em consideração. Está a desrespeitar a vontade dos próprios militantes no dia 28 de fevereiro. Vamos fazer o nosso caminho. Não sei se iremos ter muito espaço para fazer oposição, porque, como é de conhecimento de todos também, em 4 anos não sei quantos plenários foram marcados, acho que nenhum, portanto, contra os estatutos do partido. Portanto, é difícil fazer uma oposição no local próprio de se fazer oposição, que é dentro de um plenário. Mas iremos ter, com certeza, iniciativas para tentar aglutinar pessoas do PSD e para tentar fazer política a sério e de dentro para fora, contrariamente àquilo que tem acontecido até agora.
1: Os militantes do PSD da Guarda vão novamente a votos este sábado para reeleger, ao que tudo indica, Júlio Santos. Pedro Nobre desistiu da candidatura e já recorreu ao Tribunal Constitucional por considerar que as regras foram mudadas a meio do jogo, permitindo que haja agora mais militantes em condições de votar. Desta vez serão cerca de 290. A 28 de fevereiro eram 179. O Instituto Politécnico da Guarda recebeu a acreditação para um terceiro doutoramento em Média, Património, Sociedade e Espaços de Fronteira, através de um consórcio que envolve, para além do IPG, a Universidade Pública de Navarra, a Universidade de Saragoça, a Universidade de Leida e a Universidade de La Rioja, em Espanha. O anúncio foi feito ontem pelo presidente do Politécnico da Guarda, Joaquim Brigas, na cerimónia de comemoração.

0: relevante para nós. Resulta do trabalho científico desenvolvido pelos investigadores do IPG no Bridges, unidade de investigação própria, classificada como muito bom pela Fundação para a Ciência e Tecnologia. Em fevereiro passado, foi aprovado o doutoramento em Ciências do Desporto, acreditado pela A3S, ou consórcio Sprint, constituído por 6 politécnicos de que o IPG faz parte. Tenho hoje o prazer de anunciar, tive conhecimento hoje mesmo, que a A3S acreditou o doutoramento em Média, Património, Sociedade e Espaços de Fronteira.
1: Joaquim Brigas explicou depois como surgiu mais este doutoramento no IPG.
0: Este novo programa doutoral resulta de um consórcio internacional que envolve, além do IPG, a Universidade Pública de Navarra, a Universidade de Saragoça, a Universidade de Leida e a Universidade de La Rioja. Trata-se de um doutoramento interdisciplinar, internacional e transversal à instituição, desenvolvido num contexto da participação do IPG na nossa Aliança Europeia UNITA. É também um reconhecimento do trabalho científico desenvolvido pelos nossos investigadores na unidade de investigação TECNARP, nas áreas do património, das tecnologias aplicadas e da inovação cultural. Outros doutoramentos seguirão.
1: Na sessão comemorativa, o presidente do Politécnico da Guarda também reafirmou a informação que tinha deixado à Rádio Altitude no início desta semana, de que o Politécnico terá brevemente o estatuto de universidade, de acordo com a revisão do regime jurídico das instituições de ensino superior, aprovado na Assembleia da República.
0: Foi neste contexto de qualificação e afirmação institucional que a Agência de Avaliação e Acreditação do Ensino Superior, A3ES, renovou recentemente, por 6 anos e sem condições, a acreditação institucional do Instituto Politécnico da Guarda. No seu relatório final, esta agência, a A3ES, destacou a consolidação do sistema interno de garantia da qualidade, a coerência da estratégia institucional, o reforço dos modelos de governação e a clarificação dos fluxos de decisão. É também neste contexto que surge a aprovação do novo RGS, o Regime Jurídico das Instituições de Ensino Superior. Um regime que transforma o IPG em Universidade Politécnica. O IPG já é reconhecido pelos seus parceiros europeus como uma Universidade Politécnica, mas passará em breve a sê-lo também de facto e de direito no sistema português de ensino superior. Mais do que isso, o novo RGS estabelece requisitos para a ascensão ao estatuto de universidade que o Politécnico da Guarda já cumpre plenamente.
1: Na mesma cerimónia, o presidente do Conselho Geral do Politécnico da Guarda, Carlos Martins, referiu que por várias vezes o IPG tem vindo a alertar para os riscos do aumento indiferenciado de vagas e para os efeitos da reformulação do modelo de bolsas de ação social.
2: Alertámos para os riscos do aumento indiferenciado de vagas e para os efeitos da reformulação do modelo de bolsas de ação social. Na prática, estas medidas tendem a fragilizar instituições localizadas em territórios de baixa densidade. Quando o número de vagas supera há vários anos a procura efetiva, aumentar transversalmente a oferta reforça inevitavelmente a concentração de alunos nas áreas metropolitanas. Esta política agrava desequilíbrios territoriais e penaliza fortemente o interior. A aplicação de regras uniformes a contextos distintos não promove a justiça. Pelo contrário, consolida desigualdades e compromete a coesão territorial.
1: O presidente do Conselho Geral do IPG a criticar o governo pelo aumento indiferenciado de vagas no litoral. Também o representante dos estudantes, Diogo Martins, apelou ao presidente do Politécnico para que continue a lutar para que os estudantes do interior tenham bolsas iguais aos do litoral do país.

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0: Boa tarde, regressamos à antena da Rádio Altitude para mais uma edição de Sexto Sentido, a tertúlia que pode seguir em 90.9 ou em altitude.fm e que também pode seguir, pois claro, no Facebook para ver precisamente o ambiente de conversa, de diálogo que temos em estúdio. Connosco Fidelia Pissarra, Ludovina Margarido e Paula Camilo. Bem-vindas às três, obrigado pela vossa disponibilidade.
1: Muito obrigada.
0: O Instituto Politécnico da Guarda recebeu a acreditação para um terceiro doutoramento em Média, Património, Sociedade e Espaços de Fronteira, através de um consórcio que envolve, para além do IPG, a Universidade Pública de Navarra, a Universidade de Saragossa, a Universidade de Leida e a Universidade de La Rioja. O anúncio foi feito precisamente hoje pelo Presidente do Politécnico da Guarda. Na verdade, foi mais uma confirmação que fez Joaquim Brigas, pois já nos últimos dias se adivinhava que a qualquer momento poderia chegar a aprovação de mais este doutoramento. Joaquim Brigas confirmou na cerimónia de comemoração do dia do IPG 2026 e que é também o dia do 46º aniversário da instituição. Trata-se de um doutoramento interdisciplinar, de caráter internacional, transversal à instituição, desenvolvido no contexto da participação do IPG na Aliança Europeia UNITA. Na sessão comemorativa, o Presidente do IPG também reafirmou a informação que tinha deixado à Rádio Altitude e fizemos eco nos últimos dois dias, no início desta semana, nomeadamente, e que eu sublinhei também no jornal O Interior, no editorial desta semana, de que o Politécnico da Guarda terá brevemente o Estatuto de Universidade. De acordo com a revisão do RGIS, o Regime Jurídico das Instituições de Ensino Superior, aprovado, aliás, na Assembleia da República e que aguarda o deferimento pela Presidência da República. Temos que dar, pois, os parabéns à Guarda, temos que dar os parabéns às pessoas que trabalham na Academia Guardense, no Politécnico da Guarda, pelo facto de, há muito se fala da possibilidade da Guarda vir a ter uma universidade e, finalmente, parece que existe a possibilidade de passarmos a ter uma universidade politécnica na Guarda. Paula Camilo, começamos por aí, precisamente, a afirmação do Politécnico com os seus centros de investigação, agora com doutoramentos e a possibilidade de passar a ser universidade politécnica da Guarda. O que te parece?
1: Muito boa tarde, muito obrigada. Mais uma vez por poder estar presente. Como dizias e bem, estamos de parabéns, a Guarda está de parabéns, o Politécnico está de parabéns, a equipa que trabalhou em todo este processo, que ainda não está absolutamente concluído, mas está no bom caminho, está de parabéns e penso que todos ganhamos com esta, digamos que, promoção do Politécnico, do Instituto Politécnico da Guarda, a Universidade Politécnica, ou como nos termos do regulamento se designa. É muito importante. Na década de 70 foram criados, creio que foi na década de 70, foram criados. 73. Pronto, na década de 70, em 73 mais concretamente, foram criados os institutos politécnicos. E que, sobretudo no interior, ajudaram à dinamização da economia, trouxeram massa crítica, trouxeram docentes, muitos alunos, que são os verdadeiros destinatários deste sistema de ensino, muitos alunos de todas as partes do país e, portanto, foram um motor de desenvolvimento muito importante. Na Gênese, era um ensino vocacionado para um lado mais prático, mais pragmático, mais profissionalizante e, portanto, distinto das universidades. E foi com, na altura também, como todos nos congratulámos, com o facto de abrir o Politécnico da Guarda. Envolvidos todos estes anos, estas décadas todas, este ensino superior, politécnico, mas superior, foi se aproximando do ensino universitário. E, portanto, eu acho que esta era uma vocação natural para o Politécnico da Guarda e para todos os outros politécnicos. E, portanto, o legislador vai dar corpo a algo que já se avizinhava como óbvio. Até porque nós sabemos que a qualidade dos... A investigação que hoje já se faz nos politécnicos, e falando do Politécnico da Guarda, é uma realidade. Quando no início isso não acontecia, hoje acontece a investigação, que era muito própria das universidades, mas hoje acontece também nos politécnicos. Os docentes têm uma qualidade completamente diferente, porque a sua formação é muito diferente do que era na gênese dos politécnicos. Eu também levei aulas, lembro-me perfeitamente, não havia ninguém com mestrado, por exemplo. Já se falava disso, mas hoje há muitos doutorados e já há alguns pós-doutorados. Era impensável um politécnico dar doutoramentos, quanto mais ter no seu quadro docente professores doutorados. Hoje também já é uma realidade, e penso que para o Politécnico da Guarda também é uma das conquistas, digamos assim, é poder, nesta área dos doutoramentos, eu diz aqui na peça do jornal, que, portanto, haverá 3 doutoramentos já na calha para serem realizados, autorizados, já. Digamos, sim. Aprovados.
0: Não autorizados.
1: Depois, por outro lado, a diversificação dos cursos, que já não são tão técnicos e profissionalizantes, mas já têm outra dimensão, nomeadamente na área da saúde, em áreas que inicialmente não existiam, nem para os quais estava pensado e hoje existe, também por ter absorvido aqui, no caso da Guarda, a Escola Superior de Saúde, que sempre foi muita qualidade e continua a ser. E não falo só da enfermagem, mas estamos a falar de cursos ligados à área da farmácia e que também muito bons. Portanto, este era algo expectável, era algo pelo qual, acredito, o Presidente do Politécnico muito, muito pugnou e que obteve. Portanto, o Politécnico está acreditado. A Universidade Politécnica da Guarda é já praticamente uma realidade e penso que estamos de parabéns. E depois há algo que também é muito importante. A par disto, isto não é só uma questão de apelidação. Tem que ser mais do que isto. Ou seja, que se reflita na qualidade de ensino, que se reflita numa investigação séria e útil nas áreas que são ministradas, que se reflita também na economia local, na dinamização da economia local e do próprio da ligação com as empresas e com empregabilidade nessas áreas, que acho que é uma das coisas que o professor Brigas muito, pela qual muito pugnou sempre, ou pelo menos ele anuncia isso, e também aquilo de que eu falava no início, a massa crítica da região. E que o Politécnico, a Universidade, a futura Universidade da Guarda, se consiga atrair com os seus cursos e com esta nova qualidade, digamos assim, e acreditação, consiga atrair alunos de todos os pontos do país e também daqui, e fixá-los. Porque o importante é que esta gente também se fixe aqui. Portanto, estamos de parabéns, acho que sim.
0: Fidelia Pissarra, boa tarde.
2: Olá, boa tarde. É bom que nós tenhamos uma universidade politécnica, mas não penso que seja melhor do que é para Bragança, Leiria. Não, Leiria já tem uma universidade, que o Instituto tinha um ensino de tanta qualidade que foi, subiu automaticamente para a universidade, foi promovida.
0: Há uma diferença, o da Guarda, tal como o de Bragança, vai ser precisamente pelas características científicas. O de Leiria e o Politécnico do Porto é uma decisão político-administrativa, ou seja, foi o governo que tomou a decisão.
2: Mas que reconheceu a dimensão.
0: Obviamente,
2: exatamente.
0: Que faz o reconhecimento, mas não é. Não é por causa de cumprir com as regras então, previstas do regimento. É uma decisão política.
2: Então, mais uma razão para que nós só tenhamos que lamentar que essa decisão política
0: isso é outra coisa.
2: Não nos tivesse colocado a nós no mapa. Os institutos politécnicos foram realmente instituídos em 1973, mas a Guarda só chegaram em 1985, 86. Portanto,
0: bom, na verdade, isso é verdade, quando...
1: Sim, em termos nacionais.
0: Faz 46 anos, porque de facto a Comissão Estadual, a primeira Comissão Estadual é de 1980 que tomou posse, por isso fez hoje 46 anos. Permite-me só dizer isto, hoje fez 46 anos, porque foi quando foi tomou posse a primeira Comissão Estadual.
2: Sim, mas abriu portas...
0: Não, isso foi em 85.
2: Abriu portas pela primeira vez naquilo que nós chamávamos o bacalhau. a prisão que por volta em 85-86, eu lembro-me eu de abrir. E portanto sei que foi nessa altura. Com isto não quero depreciar a conquista, evidenciando que todas as instituições de ensino superior, nós tivemos uma segunda instituição de ensino superior a funcionar na Guarda, que perdeu a acreditação e teve que fechar portas compulsivamente, e portanto todas as instituições de ensino superior estão sujeitas à avaliação, à supervisão da agência para a avaliação.
0: Refere-se ao ISAS.
2: Exatamente. Portanto, em Portugal, penso que só instituições privadas é que até hoje perderam a acreditação. E obviamente tiveram que fechar portas. Portanto, se o novo regime jurídico das instituições de ensino superior prevê que, desde que na avaliação que a agência faz não houver qualquer apontamento negativo, porque por vezes acontece que passam ou que continuam acreditadas, mas com algumas notas de rodapé, todos os institutos irão passar a universidades politécnicas e o nosso muito bem passaria também. Agora, não deixo de notar que foi pena que não considerassem que este interior também já se calhar mereceria uma diferenciação e tivessem feito a opção política de, conforme fizeram com o de Leiria, que é uma zona que não está propriamente a precisar de dinâmicas sociais e económicas, tivessem apontado.
1: Agora até está por causa da crise.
2: Sim, mas
0: circunstâncias específicas.
2: Mas dado o nível de desenvolvimento daquela região, conheço também perfeitamente Leiria e as dinâmicas de Leiria, rapidamente retomará. E portanto, se de calhar deviam ter olhado também um bocadinho para esta faixa mais interior e ter tomado umas opções políticas parecidas.
0: Já vamos falar também com a Paula, Camilo e com a Fidelia sobre o que é que as pessoas na Guarda podem sentir, o que é que pode acontecer, o impacto na vida económica, mas primeiro um comentário inicial para ser também participante nesta conversa, a Ludovina.
3: Participante e acabada de vir da sessão solene.
0: Exatamente, portanto, do 46º aniversário do
3: IPG. 46º aniversário e que, cujo convite muito me honrou enquanto colaboradora também daquela casa há muitos anos. Eu acho que este reconhecimento não só deve ser bem visto e acarinhado por todos os guardenses, por toda a comunidade, porque é mais um passo em frente e não é para o abismo. É com caminho feito, é com muito trabalho de feito a montante, porque estas coisas não acontecem por acaso. Portanto, houve cursos reconhecidos, houve investigação reconhecida, houve certificação, houve acreditação, houve contactos com parcerias com outras universidades, internacionais, e houve certificação também de projetos da União Europeia e da própria União Europeia. Portanto, estamos a falar de um conjunto, não é porque não foi decisão política, e ainda bem que não foi decisão política, foi uma decisão de mérito, que isto é mais ou menos como ser-se, evoluir-se na carreira, porque tem de ser, já lá estás há um monte de anos, ou porque tiveste uma nota de mérito e tens esse reconhecimento. Portanto, foi, estão todos de parabéns, e todos os que, e também no seu discurso, o Presidente Joaquim Brigas fez questão de agradecer a todos os colaboradores em todas as áreas que tornaram possível e que ajudaram a instituição a evoluir ao longo destes anos. E, inclusivamente, a Rádio Altitude também está, o jornalismo local, estão envolvidos.

0: Estas parcerias são importantes com empresas, com instituições, as próprias, estou a lembrar-me do próprio protocolo de colaboração que foi assinado entre a Quinta da Maunça, Câmara da Guarda e o Instituto Politécnico, porque na sua síntese estava um CETESP que se queria implementar na altura e havia essa necessidade de haver um espaço físico onde fazer estudos in situ, que os alunos fizessem pesquisa na natureza, no ambiente. Portanto, isto para lembrar uma situação na qual eu estive envolvida, já lá vão uns bons 20 anos para aí, mas que realmente estas ligações da comunidade ao Instituto Politécnico, portanto à ciência, ou à investigação, ao desenvolvimento, acabaram por culminar, e bem, num processo que, com doutoramentos aprovados, quem sabe aqui esta mesa haverá interessados em evoluir para isso. Portanto, siga. E isso é muito bom, porque mesmo para tirar um doutoramento, pronto, claro, os cursos são limitados, mas
1: as escolhas
0: são limitadas por agora, mas obviamente que esta abertura, este novo estatuto, permitirá outros cursos e outros doutoramentos e outros estudos, e portanto eu fico muito, muito feliz por isso.
2: Eu tinha dito, portanto, vamos debruçar-nos sobre um pequeno grande pormenor. Há cerca de 10 anos havia a sensação na cidade, ou pelo menos era um comentário mais ou menos corrente, de que o BPG estava a definhar.
1: Exatamente.
2: Tinha cada vez menos cursos, menos alunos, menos pessoas envolvidas, e um comentário quase pejorativo na cidade de que o Politécnico da Guarda estava a ser...
0: A definhar,
2: a ser desacreditado. Inclusive, não me recordo em concreto do ano, mas na altura um governo... tal como agora, da Aliança Democrática, do PSD-CDS, com Passos Coelho, houve um plano para a integração do IPG na Universidade do Ribeirão Interior, ser a modos que uma delegação, ou uma faculdade, ou um serviço, uma extensão da Universidade do Ribeirão Interior, que também poderia fazer sentido, até porque, como bem sabemos, a Universidade do Ribeirão Interior, sempre, desde a sua gênese, que sempre se falou que seria ensino universitário nas três cidades, Guarda, Covilhã e Castelo Branco, mas, na verdade, o é só Castelo Branco, mesmo tendo serviços de saúde ou a formação de médicos nos hospitais de Castelo Branco, Guarda e Covilhã. A verdade é que só o Hospital da Covilhã é que tem lá, é que refere-se sempre como sendo um hospital universitário, tratando de forma diminuída, digamos assim, o Amato Lusitano e o Sousa Martins. Passados 10 anos e depois essa ideia do definhar, vemos que há um otimismo, que a cidade pode sair beneficiada. Até que ponto é que é importante esse otimismo com estas medidas que têm sido tomadas e com esta mudança de porventura de designação e haver, como já dissemos, nomeadamente mais mestrados e doutoramentos? Até que ponto é que a cidade também pode respirar esse otimismo?
0: Eu acho que isso é muito óbvio, porque acaba por... por estar esta criação de redes a nível de região, de distritos, como lhe queiramos chamar, já não existem, mas de regionalismos, acaba por criar aqui uma base que vai desenvolver toda a região nos vários projetos e nas várias decisões que estão em cima da mesa, como se costuma dizer, ou seja, o Porto Seco, a parte da logística, esses projetos das energias verdes, esses projetos são importantes. Trabalhados em rede, não faz sentido estar cada um dentro da sua caixinha. Eles tomam outro caráter e outra importância quando se envolvem pessoas de fora. Eu hoje, por exemplo, tive na Quinta da Maunça uma similar aqui de alguém que dirige uma cadeiras de ligadas à educação, portanto, da parte da escola superior.

0: Superior de Educação, Comunicação e Desporto. E visitaram a Quinta da Maunça como um exemplo de boas práticas, de como formar futuros professores na área da sustentabilidade, da iniciação à prática profissional e da educação não formal, da Turquia. E, portanto, foi possível perceber aqui que estávamos a falar a mesma linguagem, que é, precisamos de ensinar os futuros professores a lidar com as crianças, com outro tipo de realidades, com outro tipo de experiências, e isso transversalmente em todas as áreas. Quando vamos buscar conhecimento a várias partes do mundo e vemos o que é que se está a fazer, forma-se realmente uma rede de conhecimento, e as redes de sabedoria e de conhecimento são cada vez mais importantes. Portanto, isso acaba por se traduzir depois em empregos, em empresas que se calhar estarão mais à vontade para vir investir na cidade, porque depois têm os tais quadros qualificados que hoje procuram e muitas vezes não conseguem encontrar, e a fixação dos jovens, porque o que é preciso é fixar pessoas, atrair e não perder as que temos cá. E isso é de uma importância brutal para o desenvolvimento do interior. Portanto, não há políticas de interior se não houver fixação das pessoas, se não conseguirmos ter cá gente. Tudo cai por terra. E, portanto, isto é realmente uma boa notícia, eu acho, para todos, empresários e etc.
1: Achas que a Guarda vai poder recuperar algum otimismo? Se é que há, eu pessoalmente acho que nos últimos anos temos perdido muito. A Guarda existe, se calhar sou eu, se calhar acho que as pessoas da Guarda nos últimos anos têm andado pouco otimistas em relação ao futuro. Isto pode contribuir para elevar alguma autoestima? Vamos lá saber. Isso também não é que valha muito.
2: Recuando porque agora os tais 46 anos, que na minha perspectiva só serão 40, mas pronto. Quando abrimos aqui o IPG, o Instituto Politécnico da Guarda, e quando abriram todos os institutos distritais, porque em cada capital distrito há um instituto, também tivemos algum otimismo, porque íamos finalmente ter uma instituição de ensino superior.
1: E contribuiu para uma nova dinâmica financeira.
2: Exatamente.
1: Mas foi,
0: tem que se evoluir, as coisas foi, não podem
2: cristalizar. Mas foi só de pouca dura. Passados 15 anos, no máximo, a coisa começou, digamos que, a decair aquele otimismo inicial. Relativamente à junção do IPG com a UBI, agora cada instituição fica com mais autonomia para fazer as funções que entender. Um dos aspectos desta nova, deste novo regime jurídico é que permite dá mais autonomia às instituições para tomarem decisões e elas próprias apanharem o seu caminho. Lembro-me que na altura o Instituto não foi muito, não teve muito de acordo, tanto como teve que não se fez, e portanto não estava interessado em ser absorvido pela Universidade da Beira Interior. Aconteceu isso com outras instituições de ensino superior, nomeadamente com escolas superiores de enfermagem em Coimbra, Lisboa, Porto, portanto, que depois acabaram por ser, tiveram, estavam sozinhas, depois acabaram por ser fundidas com os institutos das respectivas e até depois fundiram, em alguns casos, nas universidades. É natural que assim aconteça. Agora, se teria sido melhor, se não teria sido melhor, não sei. O meu otimismo é, por todas estas razões e mais alguma, moderado. Porque não será porque muda a nomenclatura.
1: Eu não digo só para a mudança de nomenclatura, digo a mudança de nomenclatura será uma consequência, nomeadamente, da acreditação de alguns centros de investigação.
2: Por tudo isso que estás a dizer, eu penso que a nomenclatura devia ser UNA. E, portanto, já não faz sentido haver institutos universitários ou institutos politécnicos, mas devia haver universidades, porque tudo é ensino superior. E se nas anos do ensino politécnico estava um reduzido leque de áreas a trabalhar e de cursos, e restrito, vocacionado para a região principalmente, hoje em dia tu tens os institutos politécnicos a concursos, como acabaste de dizer, desde licenciaturas, mestrados, doutoramentos, que também já é possível há pouco tempo.
1: Eu pedi até agora para pensar neste pormenor. Por incrível que pareça, algumas pessoas com quem às vezes contactamos, nomeadamente jovens que chegam aqui para estagiar, inclusive do Politécnico, mas também de outros Politécnicos de que sem saiu da Guarda, e fazem a identificação assim. Dizem, na minha faculdade, eu na minha universidade, e de facto ou andavam no Politécnico da Guarda, ou no Politécnico de Viseu, ou no Politécnico de Porto Alegre, e todas as Viseus, porque me recordo das pessoas, referiam-se sempre a virem da faculdade, a virem da universidade.
2: E por isso mesmo devia ser, dado que todos os Politécnicos foram crescendo e foram melhorando e foram evoluindo e desenvolvendo, não faz sentido. Para mim, não faz sentido nenhum que haja esta dualidade do ensino superior, portanto, que seja dual. Deveria ser tudo universidades, porque tu vais a outros países que
1: têm. E é tudo universidade.
2: E é tudo universidade.
1: Cada uma com as suas características.
2: Exatamente. E alguns até com algumas características de ensino e respostas de ensino inferiores às que nós temos, porventura, em alguns politécnicos.
1: Paula.
2: É com moderação que vejo, não estou assim muito otimista, mas também não estou pessimista.
3: Só para duas notas relativamente àquilo que comentaram, que a Fidela acabou de comentar e que tu comentaste há pouco. De facto, houve numa dada altura, para alguns alunos que frequentavam os politécnicos e não as universidades, até porque as médias de acesso eram diferentes, parecia algo estigmatizante frequentar um politécnico e não estar numa universidade. A sociedade via isto dessa forma e, por sua vez, se calhar os próprios alunos sentiam-se vistos dessa forma e, portanto, aquilo que tu referiste faz algum sentido para esfumar essa estigmatização que acho que injusta, mas que é uma realidade que existia. Até porque eu recordo muitas vezes.
2: E vai persistir, porque sou
3: muito. Eu muitas vezes dizia que havia alunos que entravam com médias baixíssimas, às vezes até, não sei se isto é verdade e se corresponde à verdade, não tenho dados nem elementos objetivos para dizer isto, mas que poderiam entrar com média negativa. Não estou a dizer no Politécnico da Guarda, mas em Politécnicos, no geral. Não sei se aqui também. Portanto, havia esse estigma. E então os próprios alunos teriam necessidade de contornar.
2: Isto também já não vem bem do Politécnico, vem bem mais do sistema de ensino, porque nós, enquanto a escolaridade não passou para os 12 anos, portanto, a seleção era feita no secundário. E de certa maneira, considerava-se que os melhores teriam que ir, que ficaram com acesso, e portanto, isto é tudo a subversão daquilo que não devia ser o sistema, ou pronto, é a subversão daquilo que devia ser o sistema educativo. Certo. E por isso, se calhar, é que temos os níveis de produtividade onde os temos, porque se nós nos lembrarmos que para aprender temos toda a vida, não aprendemos
3: preciso.
2: Tudo com 18 anos e muito menos com 27, e ter este sistema, desde logo, seletivo, elitista, e depois ainda
3: por
2: cima,
3: agora vem esbater, já como não pode sistema.
2: Ser. Pois eu. Aí é que eu acho que não vens bater, porque se vens bater, ou pronto, para o eliminar, era tudo a universidade e ponto final.
3: Mas se calhar caminhamos para isto, porque isto é evolutivo e se calhar.
2: Então, mas porquê é que caminhamos? Tarde... Já podíamos ter partido, mas já podíamos ter arrancado, porquê é que andamos aqui aos solavancos?
3: É uma interrogação.
2: Mas porquê
3: é
2: que andaremos aos solavancos? Iríamos já para a universidade.
3: Mas tem mais a ver com os decisores políticos e não tanto connosco, ou então connosco na hora de votar em quem tenha
2: então,
3: em que,
2: calhar,
3: outra visão sobre a educação.
2: Esta ideia não tenha sido assim tão.
3: Mas repare, eu acho que.
2: Benéfica como isso e por mim este regime jurídico deveria peca por exatamente por não ser mais ambicioso, por não abrir mais o ensino superior à sociedade, embora agora lhe dê mais autonomia e outras competências, mas é um bocadinho manco.
3: Na tua perspectiva não temos o ótimo, não é? Estamos a caminho, podemos estar a caminho do ótimo, mas temos algo já muito bom e melhor do que
2: é igual ao anterior.
3: Do que tínhamos.
1: Vamos acreditar.
3: Não sei, eu acho que não é uma operação. Eu acho que não é só uma
2: não
3: questão de apelidação. Eu acho que é sustentada em algo mais.
4: É assim mesmo, pronto.
3: Isto está sustentado em algo, como tu dizias. Esta acreditação está sustentada em algo.
2: Instituto Politécnico. É Instituto Universitário. O que é que altera? É continuar a ser instituto, continua a ter dois nomes diferentes. Continua a ter um estatuto social, pelo menos, diferenciado. Altera alguma coisa? É a mesma coisa que eu agora, em vez de me chamar Fidela, chamas-me Maria, pronto. Altera alguma coisa, não, porque
3: olha,
2: eu sou Maria,
3: mas são perspectivas,
2: Fidel.
3: Mas são perspectivas, pronto, essa é a tua.
2: Exatamente.
3: A minha é mais otimista.
4: Também, eu também.
2: Mas eu também gostaria.

0: eu gostaria de partilhar o vosso otimismo desde que vos me convencesses que não, realmente é a melhor.
1: É assim, eu acho que esta...
2: Não estamos
1: aqui, cada um está a expor a sua opinião, não é? A questão é que isto também não vem do nada, isto vem de... está sustentado, não é? E há outra coisa, há pouco dizias que então é um bocado um contrassenso, porque dizias que então devia ter sido uma decisão política. E se calhar essas decisões políticas, essas sim podem ser mais arbitrárias ou podem ser mais discricionárias, e estas se calhar são mais objetivas e fundadas, ou pelo menos mais fundamentadas.
0: Ou talvez não.
1: Mas o verdadeiramente importante nisto é que o Universidade da Guarda possa corresponder às necessidades de quem vai frequentar, dos docentes que lá estão e também do... No caso da região da Guarda, no tecido empresarial, ou seja, que também procurem, quer nos cursos que vão desenvolver ainda, ou naqueles que têm e que já estão, que foram criados para essas necessidades, que deem uma resposta cabal. E como eu dizia há pouco, é importante que a qualidade do ensino também, que o ensino aumente de qualidade. Temos que ser exigentes a este nível.
3: Sim.
1: Também tem muito a ver com quem esteja à frente do Instituto e com quem esteja nos cá a gerir, digamos assim. E se é um Instituto e há alguma autonomia, vai passar muito por quem... pela ambição de quem esteja. E, portanto, vamos acreditar que quem está, ou quem venha a estar, tenha essa ambição de poder construir algo melhor, porque eu acho que aquela fase negra do Politécnico, nós conhecemos-la e ouvimos dela falar e havia sinais, talvez já esteja para trás. E, portanto, estamos numa fase de um ciclo positivo.
2: A Guarda, entretanto, vai candidatar o Centro Histórico a Património Mundial da Unesco. É precisamente uma das ambições que neste momento o Executivo tem, que é poder cumprir com o caderno de encargos da Unesco. Entretanto, sabemos que dos processos, nomeadamente porque a Câmara da Guarda há um ano lançou um programa de apoio à reabilitação de casos no centro histórico, houve 13 que não cumpriram com essas regras e só 4 cumpriram. É uma forma um bocado estranha de queremos recuperar o centro histórico quando os proprietários deixam as casas devolutas e não, aqueles que resolvem intervir fazem as obras não cumprindo o regulamento.
1: Fazer cumprir, não?
3: Pois.
2: Como é que podemos candidatar a Património Mundial quando os cidadãos, os proprietários, não abraçam a ideia de recuperar, reabilitar o Centro Histórico, a Zona Velha, como nós chamamos, o São Vicente?
3: Com ruínas não vamos lá. Com os projetos que estão em gaveta e da forma como, pelo que percebi das apresentações que foram sendo feitas... teria outro ênfase, naturalmente, a candidatura, não é? Até porque já a candidatura, basicamente, já foi feita, foi reprovada, mas, portanto, estivemos na final, como se costuma dizer. O que significa...
2: Isso é da fase da Capital Europeia da Cultura.
3: Exatamente.
1: O que significa... Diz que é uma coisa mais ambiciosa.
2: Mais património.
3: Mais ambiciosa. Basta, eu acho que pegar nisso poderia fazer sentido, obviamente com outro tipo de material a acrescentar à candidatura, porque uma implica a outra também, mas com ruínas não se faz nada e, portanto, isso significa que as pessoas na cidade continuam realmente a não prezar pelo bem público e a pôr o eu à frente. Não é que eu não entenda, mas eu acho que tudo o que tem a ver com exageros, com... devia haver uma base de um valor para se poder pedir. Eu posso pedir milhões de euros, posso fazer aquilo que quiser com um imóvel que é meu, mas realmente se isso...
1: Regras de edificação e de reabilitação.
3: Obviamente, não pode ser assim de qualquer maneira. Está definido, portanto, supostamente.
0: Eu vou dar aqui uma notícia em primeira mão. Eu vou ser candidata à Miss Portugal. Eu não cumpro com nenhum requisito, eu não cumpro minimamente, desde logo pela idade, pela

0: tatuda, pela figura, pelos padrões de beleza instituídos, ainda assim eu não desisto. O meu próximo objetivo vai sempre ser Miss Portugal. Com isto quero dizer que me parece um bocadinho absurdo que numa cidade que nem um centro histórico íntegro tem, não só pela situação em que se encontram os edifícios, a maioria dos edifícios na zona alta, mas também pela própria muralha, está cortada, houve portas que desapareceram, aquela porta que está ao cimo daquelas escadas da Alameda que vai para ali para o Instituto da Juventude, era a porta da Covilhã, que ficaria ali a algures pela, antes da Soeiro Viegas. Haveria uma outra porta, que era a dos Corros, portanto, a muralha foi completamente descaracterizada. Haveria um castelo, que ficou a torre de homenagem, e, portanto, não temos qualquer conjunto que tenha permanecido, e conjunto habitado, que tenha permanecido de tal forma que pudesse ser reconhecido como património. Acresce a isso que, para quem candidata aos sítios ao Unesco, é Portugal, não é?
1: Sim, não é.
0: Portanto, teria que estar numa lista indicativa inicialmente. Portanto, Portugal teria que reconhecer primeiro todas as características à cidade como um sítio de valor excepcional, para depois nos podermos candidatar. Relativamente à candidatura à Capital Europeia da Cultura, exatamente a mesma coisa.
2: A Capital Europeia da Cultura já foi passado. Atrás, talvez, a falar da intenção de
0: que. Mas eu penso que era as duas.
2: Capital Portuguesa
0: também,
2: da Cultura.
0: Ah, agora é Portuguesa. Ah, então, desculpe, peço perdão. Pronto, eu pensei que era também pronto, outra vez que íamos Portugal, repetir. Que íamos é repetir. Mundo. Eu pensei que íamos repetir a candidatura à Capital Europeia da Cultura.
3: Exato,
0: e, portanto, eu acho que isto não faz sentido nenhum. Eu queria acreditar que foi algum lapso. Ou se não foi nenhum lapso, só pode ser para que nós nos entretenhamos aqui com estas coisas quando há problemas.
2: Mas temos alguma coisa para falar?
0: Para
2: aqui.
0: Falar quando há coisas, como por exemplo perguntar quando é que o caso da Casa da Legião fica Exatamente. Resolvido, quando é que o caso das Casas da Praça Velha fica resolvido, quando é que. Enfim, tanto, todos esses.
2: Olha, já vamos falar disso.
0: Que nada está resolvido.
2: A opinião inicial da Paula Toro Azul, porque vamos continuar a falar disto, obviamente.
3: Eu gostei da imagem da Fidel e acho que até tinhas muito mais hipótese. Do que
2: falta na altura, a altura também tem que
3: mas pronto, então o que eu acho
0: mesmo faltando
3: que...
0: eles também tinham
2: saltos,
0: isso tinha
3: uma brincadeira, uma palhaçada, uma mentira, uma não verdade, algo para nos entretermos, escolhe. Porque só pode ser uma dessas coisas. De facto, uma cidade, como diziam, em ruínas. E não falando só da Alta, como falando de todo o perímetro urbano e de
0: da
3: tudo
0: média.
3: Aquilo que. Da média e da baixa. De facto, só pode ser uma brincadeira. De quem nem sabe sequer aquilo de que está a falar. Eu tenho imensa. Não acredito minimamente nisto, acho que é um fé de verre como outro qualquer. Gozam connosco e é uma vergonha. Quando estamos na Praça Velha, já falei disto várias vezes. Eu já nem gosto de lá passar. Aliás, quando passo, sinto uma tristeza tão grande, sinto vergonha, até vergonha alheia, porque acho que os sucessivos autarcas e ao menos alguns tiveram o pudor de não falar destas coisas. Votar o património ao esquecimento, ao abandono e à ruína. Portanto,
0: e transformar o centro histórico num estacionamento.
3: Sim, sim. Portanto, é assim, não acredito minimamente, entendam-se, façam um plano consistente e depois um dia podemos falar, já estamos a perder tempo a falar disso.
4: Deixa-me só acabar, porque não tinha
0: dia.
4: Lido esta notícia do interior em que realmente o autarca da Guarda é questionado em relação às 13 candidaturas indeferidas e a resposta é importante. Eu não a tinha lido, portanto, se me permites, a resposta do chefe de divisão responsável, Leonel Grilo, responsável pelo processo, esclareceu que muitos proprietários já fizeram obras em desacordo com o regulamento.
3: Mas têm que fazer cumprir as normas.
4: Desacordo com o regulamento, obras sujeitas a contraordenação e, além disso, não aparecem para regularizar a situação. Portanto, é o faroeste. Por sua vez, Sérgio Costa adiantou aos jornalistas que 10 das candidaturas indiferidas são da mesma pessoa. Portanto, é só um...
2: Nós não sabemos se é uma pessoa, se é uma entidade.
4: Pronto,
2: uma
4: entidade. Mas é. Coletiva, é uma pessoa coletiva que faz o mesmo procedimento em 10 dos pedidos.
3: Mas as obras, há fiscais, que eu saiba, as obras têm que.
4: As pessoas nem sequer aparecem para quando são noticiadas.
2: Mesmo assim. Há um problema de fiscalização, é isso que queres dizer?
3: Há um problema de fiscalização, mas é fazer cumprir as normas.
0: Mas o que é que vamos fazer, por exemplo, estou-me a lembrar, em frente àquela porta.
4: É que às vezes
0: porta,
4: é possível pagar
0: esta
4: as multas.
0: Do sol, ou até a porta da erva. Em frente à porta da erva, quando entras.
2: Vez, por favor.
0: À frente à porta da erva, quando entras, tens um edifício.
4: É isso,
0: certo?
4: Que ele diz.
0: Tens um edifício que já.
2: Está lá, Casa do Espírito Santo, é.
0: Não, essa? Quando entras, não é quando sais. Quando sais, está a Escola do Espírito Santo. Mas
2: sim.
0: Quando entras, está logo em frente à porta. Ou,
2: junto.
0: Está ali um edifício.
3: Sim, sim.
0: Ou como parece, eu não fui lá picar para ver como é que é. E, estão ali dois ou três. Aquilo é tijolo e portas de alumínio e janelas. Mas aquilo já lá está desde que eu me lembro. Portanto, eu já sou um bocadinho velha. E agora, quer dizer, se as pessoas, se os donos desses dois edifícios, não sei de quem são, não tiverem meios para deitá-los abaixo e voltar a pôr tudo em pedra e de acordo com a arquitetura inicial, quer dizer, a gente está a falar de quê?
2: Não era disso que estava a falar a Ludovina.
0: Sim, eu sei, estava a falar.
2: Estava a falar de projetos que ainda estão de apoio municipal para a reabilitação agora.
3: Em cumprimento das regras.
0: Mas eu estava eu chamei à colação estes dois edifícios, porque de que nos adianta agora andarmos com todas estas preocupações e a utilizar apoios?
2: Achas que o regulamento pode ser restritivo, é isso?
0: Não, eu não estou a falar nisso. Estou a falar que...
2: Já foram feitos muitos detetados.
0: Aquilo que chamam centro histórico, que eu não considero que seja, está completamente descaracterizado. E por mais regulamentos e apoios que agora...
4: Mas já não vale a pena, é isso? Continuamos a deixar que as pessoas façam como entender?
0: Eu não estou a dizer que não vale a pena. Eu estou a dizer que há coisas que foram... Que já não podem ser revertidas.
4: Mas alguém tem de reverter.
0: Há coisas que já não podem ser revertidas. Ou seja, isto agora
4: pode mexer, pode e deve.
2: Aqui estamos a falar precisamente onde há intervenção agora, onde há reabilitação agora.
0: Sim, mas na mesma rua, se temos uma casa muito bem intervencionada, é copia. Ou seja, há ali, o que eu quero dizer, é que ali já há intervenções e já houve um desenvolvimento, uma evolução. Que já não permite, que já não é possível ser revertida. Porque ninguém vai desapropriar ou expropriar.
3: Ou mandar demolir.
0: Ou mandar demolir o que seja para voltar a pôr de novo. Portanto, há coisas que já não dá para passar. E, portanto, com todas estas problemáticas, andar a pensar em candidaturas, acho que é tudo um absurdo.
3: Bem, eu aí.
0: É só o que eu penso.
4: Temos dos centros. Temos uma das jadirias mais, com mais ênfase e mais importância. Belmonte está, obviamente, noutro patamar, mas a Guarda tem uma jadiria fantástica. É um ponto ao qual nos podemos agarrar para
0: Belmonte,
4: promover...
0: Belmonte, Guarda, Trancoso, Trancoso, até lá tem uma sinagoga, entre aspas, de faz de conta.
4: E devemos até lá uma tem rede...
0: O Sabugal tinha muito mais judeus que a Guarda.
4: Portanto, eu acho que pensar nisso não é mal nenhum.
0: Claro que não, não é mal
3: nenhum. O que é que a Câmara pensa fazer na antiga Casa da Legião, como falou a Fida?
0: Claro que não, é como eu creio que
3: Câmara
0: de Portugal, também não é mal.
4: Já foram lançados.
3: Foram lançados ao mar.
2: O da Legião.
0: Foram lançados ao mar.
2: Parado.
0: Com uma pedra agarrada aos pés.
4: Eu não estou a falar de concursos, estou a falar de projetos. O que é que se vai fazer ali?
2: A Casa da Legião está à espera de decisão.
0: Foi lançado ao mar com uma pedra nos pés.
3: E entretanto, andou lá um empreiteiro durante não sei quanto tempo.
2: A limpar
3: o que não devia. E a limpar o que não devia, que tinha valor histórico.
0: Limpou com
3: machou. não é? Só para dar a ideia de que andavam lá a fazer alguma coisa, e é neste entretenimento que nos querem.
0: É isso mesmo, era para estarmos aqui a perder tempo.
4: Sim.
0: É para estarmos aqui entretidos e não pensarmos nas coisas que não temos. Mas pronto.
3: Eu, por isso, eu não tenho crença.
2: Para terminarmos, porque já temos pouco tempo, festas da cidade regressam, sendo que este ano vai ser no Parque Urbano do Rio Dix. Já vi que a filha está cheia de vontade de falar, mas eu, para contrariar, vou começar por falar.

0: gostar. Eu acho que as pessoas gostam de festas e que merecem festas para se divertirem. Mas também continuo a achar, acho que desde 2023 que não faziam festas, não era? O local onde vão realizar a festa é no Polis, não é?
1: Sim.
0: Espero que não estraguem aquilo.
1: Mais?
0: Aquilo mais.
2: Coisa
0: aquilo
2: precisa
3: de...
2: Tem. Ainda tem
3: um local
1: para estragar?
0: Pronto, é que ainda para no outro dia, por acaso, comentávamos isso, passeámos no Polis para ver aquilo que em termos de manutenção precisava de ser feito e nós não tem vindo
1: notas?
0: A fazer. Por acaso, boa. Quem foi comigo ia com quatro notas.
1: Acho muito bem.
0: E, portanto, espero que reservem um espaço em que não se deteriore muito o parque.
1: Que não estraguem o que está.
0: Que não estraguem o que está, porque precisa de uma boa manutenção. Relativamente às festas, ó, Luís, eu tenho sempre também esta opinião.
1: É bom, o pessoal gosta.
0: Parece uma velha
1: do Restelo.
0: Que é tipo, eu também não sou muito participante de festas, e destas em particular. Acho que é uma forma de gastar dinheiro airosamente.
1: Pronto.
0: E, portanto, não sou muito adepta.
1: Mas grande
0: eu não
1: parte
0: estou a dizer
1: das
0: que não
1: pessoas
0: se deva
1: gosta.
0: A grande parte das pessoas gosta, mas acho que há melhor maneira de gastar o dinheiro dos contribuintes.
4: Fidelia.
1: Então, há bocadinho estávamos aqui a falar que muito também parece que nos íamos candidatar à capital da cultura portuguesa.
0: Pois, isto aqui é cultura.
1: A cultura portuguesa tem, assim, estas
0: peculiaridades,
1: estas particularidades.
0: Sam de Kid,
1: que é.
0: Chico
1: que
0: da
1: é
0: Tina.
1: Pronto, é ser assim, um bocadinho leve. Pronto. E, portanto, está tudo nesse aspecto, eu acho que há uma certa coerência. Agora, não posso deixar passar a ideia de que com a realização da Festa da Cidade no Parque Urbano do Rio Diz significa que sob o ponto de vista da dinamização do Centro Histórico que querem candidatar a património da Unesco ou da Mundial, acho que é da Unesco, não conheço outro, não estou a ver aí grande coerência, porque tudo tende a ser feito cada vez mais deslocado daquele centro. Temos um parque belíssimo, que é o Parque da Cidade, que está completamente abandonado e esquecido. Não está muito deteriorado, porque aquilo também tem pouco para estragar, mas depois tem aquelas coisas, aquelas particularidades muito peculiares daqui da zona, que é, por exemplo, fizeram um lago muito bonito, mas depois tiraram o muro que havia antigamente, e as folhas vão todas, assim com o vento e com a água, caem dentro do lago, e então passam a vida a tirar a água e a limpar as folhas. Portanto, aquilo é assim, quer dizer, não ocorreu ainda a ninguém pôr ali um murozito, nem que fosse uma barra de ferro, de metal, à volta do lago, para as folhas ficarem ali retidas e não caírem para lá para dentro. Mas isto é um à parte. Depois, tu vais lá e aquilo está completamente certo. Tu vais ao centro da cidade e está completamente certo. E depois ainda fazem umas feiras, umas coisas lá na Praça Velha, montam lá umas barracas, ainda fica aquilo
4: mais.
1: Mas escangalar. Mas isso é de manhã, ao domingo, não é?
4: Passionismo e
1: mas
4: de atividades.
1: Mas isso é ao domingo, mas isso acho bem, tudo bem. Mas não fazem mais nada.
4: Que feira, então?
1: Não, é as festas.
2: Agora no verão.
1: É feiras, as festas. E põem lá aquelas barracas que descaracterizam a praça toda. E depois vem qualquer hipermercado, vai lá para baixo, vem um hospital, vai lá para baixo, vem lá para baixo. Então a gente tem que decidir se queremos candidatar aquilo para ser assim, tipo um parque temático, um museu a ser aberto, o que é que queremos da cidade. Ou seja, que eu ainda não percebi qual é a visão.
4: Está a falar de estratégia para o centro urbano.
1: Não é só para o centro urbano, é para a cidade. Ainda não percebi a visão, que visão é que há de cidade, o que é que se quer fazer para corrigir.
0: E porquê que as festas da cidade são lá em mais não,
1: não, mas,
0: aqui, não é?
1: Mas isso há uma razão, porque as pessoas estão lá. Não é?
0: Claro.
1: A música também vem porque as pessoas vão, gostam daquela.
4: A Câmara justificou que não iria para o parque da cidade porque foi feito um grande investimento na recuperação e reabilitação do parque e o parque não tem vedação e nestas festas vai haver um espaço vedado, será no Polis, para pagarem.
1: Aí revela alguma falta de criatividade. Porque há vários modelos de festas. Nós conhecemos festas, nós já tivemos vários modelos de festas. Tivemos as tais do parque, que era com bilhete e não sei o quê, que arrebentavam os foguetes. A gente, eu tinha muito medo daquilo quando vi os foguetes. Mas pronto, lá ia. houve depois uma outra

0: época em que as festas eram repartidas pela cidade. E, portanto, e conhecemos cidades em que fazem as festas. E que fazem festas em que realmente há ali uns 15 dias, 3 semanas, em que se vê algum movimento na cidade e que as pessoas se encontram e saem à rua e veem uma cara que já não viam há 20 anos. E depois há estas. Pronto. Mas isto está tudo mais ou menos. É tudo mais ou menos.
1: Portanto, achas que não vão contribuir, obviamente, para a animação da cidade?
0: Não vão contribuir
1: para animar o modelo, o centro urbano.
0: Não sei se deviam contribuir para animar, mas quer dizer, se não vão aproveitar a época de festas para dar alguma vida ou pronto, para revitalizar, para dar alguma utilidade àquele espaço que está abandonado e esquecido.
1: Qual espaço? O centro, a parte velha?
0: A parte velha. Vão quando fazer isso? Quando?
2: É Natal também, na Praça Velha.
0: Isto são visões de cidade que eu não entendo.
2: Vão ver havendo algumas
3: outras dinamizações.
1: Sobre as festas, Ludovina.
3: Sobre as festas, é assim. Isto é uma discussão que às vezes também, enquanto técnicos, vamos tendo sobre o que fazer, como, quando e onde. E porquê, pronto, não tenho absolutamente nada. Tem tudo a ver com a estratégia, mas tem tudo a ver também com a quantidade de pessoas.
2: Não há consistência nenhuma também.
3: É assim, eu já me lembro também de ter sido feita umas festas da cidade lá embaixo no Polis.
4: Eu acho que já há muitos anos. Feira farta,
3: que incluiu, por exemplo, que não sei se é o caso, havia uma feira de artesanato. Com diversas barraquinhas de artesanato.
1: Última edição da Beira Artesanato
3: que se agregou às festas da cidade também.
1: As anteriores tinham sido no centro da cidade e ocupou-se toda a área envolvente ao Jardim Zé de Lemos nas edições anteriores.
0: Tens já se ocupa no São João.
4: Tens a Alameda, tens o Jardim Zé de Lemos, tens a Praça Velha.
3: Mas o problema é que estes grandes espetáculos. Porque eu estou a ver isto na perspectiva destas bandas que atraem milhares de pessoas.
0: Mas
3: também é uma opção.
0: Mas que pessoas?
2: Então, mas olha,
0: mas que pessoas é que atraem? O que é que nos importa a nós e não dar as perguntas?
3: Eu não estou aqui a justificar a
2: que pessoas, mas trazem muita gente.
3: Eu nem sequer sei de que estratégia é, se há estratégia, o que é que estamos a falar.
1: Bom, sobre o cartaz, e para terminarmos essa parte, sobre o cartaz já percebi que
3: aquilo tem espaço.
2: Nenhuma de nós é fã.
1: Os presentes parece que não dominam o.
3: Pronto,
1: o
3: não.
0: Iria com o Rui. Eu não vi, peraí.
3: Pronto.
0: Onde é que está o cartaz?
3: Nós somos, pronto, da velha.
0: Onde é que está o cartaz?
1: Eu posso dizer, Paula, que o meu filho ficou muito satisfeito quando ouviu dizer que o Chico da Tina vinha às festas da cidade.
3: Pronto,
1: não duvido. Que a minha filha disse que este era o melhor cartaz de festas.
3: Pronto,
1: que já tinha ouvido falar. A minha filha vive em Aveiro, não vive sequer na Guarda, e não pensava em vir para a Guarda, ou não queria vir, e vai estar pelo menos essa semana na Guarda.
4: Então, ontem estou ver os benefícios da dúvida.
1: Pronto, havia estes grupos, ou parece, ela fez esta encomenda à Câmara.
0: Estou a brincar com o meu. Entretanto, a tua filha pode trazer 3 ou 4 amigas e já temos.
1: Supostamente, pelo menos nesse contexto, era o que estava a dizer,
0: atrair. Não lhe podes dar dormida, tem que ir para o hotel.
1: É o atrair os jovens. A questão aqui é que é um cartaz eminentemente juvenil.
4: Pronto. Obrigada pela informação, porque eu desconheci. Né?
3: Pronto!
1: O Escalema conhece.
3: O Escalema, gente, não. Vai. O Escalema é aquele som.
4: Sim, mas não são coisas.
2: Não são coisas.
0: Acho que até já vieram um baile finalista, penso eu.
2: Eu não tenho.
1: Já vi mais de uma vez.
3: Se houver restaurantes lá, fixos.
1: Não estou a dizer que seja.
3: Pode ser.
1: O meu cartaz.
4: E que não destrua.
1: Mas é um cartaz bastante plural para aquilo que seria as festas atualmente.
0: O celular da Beira vai levar o restaurante lá para lá, a pessoa dessa vai levar o restaurante para lá. Os restaurantes que estão aí todos vão todos sair do sítio e vão todos para a festa. Poupa-me.
3: É assim, ó Fidélia. Não tens um espaço grande dentro da cidade para fazer isso. Ponto 1. Ponto 2.
0: Ponto final.
3: Não
0: então
3: faz.
0: Primeiro cria o espaço e depois pronto. Faz.
3: Então, em vez de te candidatar a Miss Portugal, candidata-te à presidência da Câmara. Vamos ter umas festas em condições.
0: Pronto, vou pensar nisso. Para isso ainda estou em idade. Ainda não é preciso ter.
1: Ainda precisa de altura.
4: E garra também.
1: Estamos assim a terminar a edição de hoje do Sexto Sentido.
3: Com boa disposição, como é costume.
1: Passemos às notas finais que cada uma de vocês me pode trazer.

0: Paula Ramil.
1: É uma nota que é negativa, no sentido que é. E que tem a ver com aquilo que nos chocou sobremaneira, relativamente às duas crianças francesas que foram abandonadas em Portugal, em Alcácer do Sal, pela mãe e pelo padrasto, e dizer que é uma situação que é profundamente chocante e é uma chamada, infelizmente serve como exemplo e como chamada de atenção para tantas crianças portuguesas, é não só, estamos a falar agora das nossas crianças, que são negligenciadas, vítimas de maus-tratos, vítimas de violência doméstica. Em Portugal temos números assustadores, eu não trouxe, mas cada vez há mais, até porque no crime de violência doméstica hoje englobam-se também as crianças, se por exemplo a vítima é a mãe e se há filhos, ou se a vítima é o pai e se há filhos, eles também são vítimas de violência doméstica. Mas uma chamada de atenção para, tanto para as crianças e para esta situação dramática de maus-tratos, de abandono e de violência doméstica e de tudo. E portanto, algo indizível, algo extremamente chocante e dramático. E por outro lado também, um olhar, não sei, eu não sou psiquiatra, mas penso que aqueles dois seres, que enfim, são seres humanos, mas que se aproximam, nem os animais fazem às vezes isto, a não ser por instinto de sobrevivência, também para o problema das graves perturbações mentais e para a atenção que temos que ter a estes problemas gravíssimos de saúde mental que começam, que muitas vezes estão na origem disto.
2: A minha nota da semana é que amanhã Trancoso vai ter um grande dia, porque vai
3: e
2: ser
3: eu vou estar lá.
2: Vai ser o Open Day da minha, do meu agrupamento. O meu agrupamento não é meu, é do agrupamento do trabalho. E que vai ter concertos. Concertos com artistas que se têm alguma
1: acho
2: ligação.
1: Que, achas que eu conheço?
3: Oh Paula, eu vou lá estar, portanto depois eu dou-te o feedback. Olha,
2: acho que vai estar lá o Carlos Barreto Xavier, portanto conheço.
3: E o cientista,
2: o Rui Costa?
3: Não, o do
1: Carvalho.
2: Ah, o Carvalho Rodrigues.
1: Mas esse não vai cantar.
3: Não, mas okay. O outro também não. Certo,
2: e portanto queria deixar essa nota.
1: Ok. Pena não pedir. Porque gostava muito de ver o Carlos e ouvir.
3: E agradecer em nome da Câmara o convite que me foi feito para estar também presente no Open Day do Agrupamento de Escolas de Trancoso. Vou falar e fazer atividades sobre as árvores autóctones e as possibilidades de reflorestar os sítios que foram vítimas de incêndio. Portanto, trabalhar com os jovens essa temática. Vou levar sementes e terra, aquelas coisas que eu costumo levar na bagageira. Em relação ao que a Paula disse, eu queria só acrescentar que este desrespeito pelas regras essenciais de civismo, mas muito, muito ao pormenor pelos direitos das crianças, está a tornar-se uma barbaridade. E eu falo numa situação que é, por exemplo, o desrespeito de um sinal de trânsito, e falo nisto aqui com toda a convicção. Dentro do espaço da Quinta da Maunça é proibido circular a mais de 40. E é um espaço onde há atividades com crianças, onde há animais selvagens, onde há bicicletas, pessoas de bicicleta, pessoas a fazer caminhadas, idosos, cadeiras de roda. É absolutamente incrível como há pessoas que fazem disto como se não vissem. Põe-se sinalização no local e retiram-na e ignoram-na, ao ponto de
1: eu estar sempre
3: a integridade física das crianças e depois de eu ainda ser destratada, maltratada publicamente em frente de crianças, de professores, de estagiários, porque eu sou a dona daquilo tudo, quer dizer, por pôr uma sinalética a dizer que não podem transitar ali carros Sendo que pode entrar de um lado e do outro sem perturbar as atividades das crianças. Estamos a falar de jardins de infância, crianças entre 3 e 5 anos.
0: Fica, portanto, a mensagem para o cuidador andar com mais cuidado ou andar crianças.
3: Todos. Depois, relativamente à base de dados do SNS, que foram roubados os dados de 100 mil pessoas, do 100 mil portugueses, crianças, jovens, idosos, etc. E também a ver com a inteligência artificial, a escolha de Portugal pela PMI, Philip Morris International, escolheu Portugal para instalar a sua nova fábrica de inteligência artificial generativa, devido, portanto, com as suas, e desenvolver soluções de inteligência artificial devido à localização estratégica de Portugal. E é outro caminho que as universidades politécnicas, ou o que queremos cheirar, podem avançar nesta parte da inteligência artificial. Bem-haja pelo convite.
0: Muito bem, obrigado à Fidelia Pissarra, à Ludovina Margarido, à Paula Camilo. Muito boa tarde para vocês também e muito boa tarde para os nossos ouvintes. Na assistência esteve o Pedro Correia, eu sou o Luís Batista Martins. Fiquem bem.

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0: bancária na sede do PS em Lisboa e em juntas de freguesia geridas pelos socialistas na região de Lisboa e em Coimbra. Daqui a pouco as informações da Polícia Judiciária em relação a este caso. As empresas alertam para o aumento dos custos com pessoal, mas as associações de defesa do consumidor aplaudem a iniciativa do PS. Quem telefona para um serviço tem direito a ser atendido por uma pessoa e não por uma máquina. Foi com uma máquina fotográfica que percorreu o país. Neste noticiário lembramos o fotógrafo Jorge Barros, morreu na terça-feira. O funeral é esta tarde e mais à frente não passamos ao lado do Dia Mundial do Vizinho.
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4: Mais um dia quente. Neste início de tarde já estamos com temperaturas de 26 graus em Lisboa, 25 em Faro e no Porto 20 graus. 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
0: A Polícia Judiciária informa que deteve 5 pessoas e outras 37 foram constituídas arguídas na sequência de buscas na sede do Partido Socialista em Lisboa e também em juntas de freguesia na região de Lisboa e em Coimbra, geridas pelos socialistas. Em causa estão suspeitas de vários crimes, David Alvito.
5: Em comunicado, a Polícia Judiciária confirma as buscas em cumprimento de 60 mandados de busca domiciliária e 32 de busca não domiciliária nas zonas de Lisboa, Mafra, Oeiras e Coimbra. Na nota enviada às redações, a PJ escreve que estão a ser investigados os crimes de prevaricação e participação económica em negócio que envolvem a adjudicação de diversos contratos por parte de várias câmaras municipais e juntas de freguesia. A CNN avança que a junta de freguesia de Santa Maria Maior, em Lisboa, é uma das visadas. O canal de televisão revela que o presidente da junta, Miguel Coelho, contratou em Mafra diversos ex-candidatos do PS àquela autarquia, com destaque para Sérgio Santos, que era o diretor do Departamento de Compras da Junta de Santa Maria Maior. Os dois, avança a CNN Portugal, passaram a contratar para serviços quase 20 empresas, também da zona de Mafra e com ligações a militantes socialistas. Estes contratos, com valores que chegaram a 800 mil euros. Os crimes terão ocorrido entre 2016 e 2022, quando Miguel Coelho era líder da Junta. A CNN revela também que a Junta de Freguesia de Santa Maria Maior, que está a ser alvo de buscas, contratou a mulher de Duarte Moral, assessor de imprensa do PS, e próximo de António Costa e José Luís Carneiro. Ela que, adianta ao canal de televisão, celebrou contratos conjunta por ajuste direto na ordem dos 70 mil euros entre 2020 e 2022. A judiciária adianta que até ao momento foram detidas 4 pessoas fora de flagrante delito, uma em flagrante por posse ilegal de arma. 37 pessoas ficaram ainda com o estatuto de arguídas. A CNN está a avançar que um dos detidos é mesmo o Duarte Moral. PJ sublinha no comunicado que foi enviado às redações que em causa estão procedimentos de ajuste direto ou de consulta prévia numa clara violação das normas legais aplicáveis, com prejuízo para o erário público. Para esta operação, denominada emergente, foram mobilizados cerca de 400 inspectores e peritos da PJ, além de 7 magistrados do Ministério Público.
0: Aguarda-se ainda uma reação do Partido Socialista a esta mega operação da Polícia Judiciária, com buscas na sede do PS, no Largo do Rato, em Lisboa, e também em juntas de freguesia da região de Lisboa e também em Coimbra. Já foram detidas 5 pessoas, 37 foram constituídas constituídas arguidas. Quase 42% das famílias têm algum tipo de dívida, revela hoje o Instituto Nacional de Estatística e o Banco de Portugal, com base em dados de 2024. Este inquérito sobre a riqueza das famílias mostra que entre as famílias endividadas o valor mediano da dívida era de 35 mil euros. Apesar de tudo, o INE sublinha que em 2024 a percentagem de famílias com um elevado grau de endividamento é menor. Por outro lado, este inquérito mostra o efeito do preço das casas na carteira dos portugueses, já que a riqueza líquida média de uma família situou-se em 298 mil euros, o que traduz um aumento de 30% em relação ao último inquérito feito em 2020. Este valor da riqueza só é possível considerando a habitação própria permanente como um ativo de uma carteira patrimonial, ou seja, as famílias com casa própria são consideradas mais ricas do que as outras. E se os custos da habitação fossem incluídos no cálculo da taxa de risco de pobreza, essa percentagem iria subir 11 pontos percentuais. É o que indica a Rede Europeia Antipobreza, que hoje apresenta um documento sobre a pobreza e o acesso à habitação. A rede recorre à taxa de pobreza nacional de 2024, que apresenta um valor de 16,6%, para afirmar que se a sobrecarga financeira da casa fosse incluída, esse valor iria subir para os 27,6%. Ouvida pela TSF, a socióloga da Rede Europeia Antipobreza, Paula Cruz, defende por isso que se fale do número real.
6: O número oficial que nós temos que falar tem a ver com a taxa de risco de pobreza após as despesas com a habitação, que é de 27,6%. É um diferencial, e o diferencial quase que duplicou desde 2004. Significa que as despesas com a habitação são superiores neste momento. Estamos a falar de pagamento não só da renda ou do que pagam ao banco, mas também as despesas com a energia, portanto, tudo associado às despesas com a habitação, e o que fica é pouco. Portanto, o do rendimento que fica disponível é inferior e deixa as pessoas numa situação mais vulnerável.
0: Entre as medidas para colmatar as dificuldades, a socióloga defende um investimento na habitação pública e dá conta dos principais grupos com mais dificuldades no acesso à habitação.
6: Comunidades ciganas, os jovens, os imigrantes, as próprias pessoas idosas e as famílias com crianças, que também lidam com dificuldades no acesso à habitação. E temos também um parque habitacional público que não tem tido um investimento que deveria ao longo destes anos. Estamos a falar apenas de 2% de parque habitacional que é público ao nível nacional.
0: O documento recomenda também que se pense em soluções habitacionais conforme as necessidades das pessoas, no caso, por exemplo, dos mais velhos ou das pessoas com deficiência, e mais apoio aos jovens deslocados. O documento Habitação e Pobreza da Rede Europeia Antipobreza é apresentado hoje na Escola Superior de Educação do Instituto Politécnico de Santarém. O Partido Socialista considera que é preciso proteger os mais frágeis, é por isso que o PS quer que quando as pessoas telefonam para um serviço sejam atendidas por alguém e não por uma máquina. O projeto de lei já foi entregue no Parlamento. No fórum da TSF, Nuno Fazenda, deputado do Partido Socialista, defendeu que não é aceitável que as máquinas substituam cada vez mais as pessoas e mostrou-se convencido que os outros partidos vão pensar da mesma forma.
7: Queremos acreditar que ele será aprovado para garantir que o consumidor fica mais protegido e mais defendido e também para garantir que há um reforço, diria, da humanização no tratamento dos consumidores.
8: E o Partido Socialista já fez alguns contactos formais ou informais no Parlamento para perceber se, permita-me aqui a expressão, se este projeto de lei tem ou não pernas para andar e ser aprovado?
7: Nós, aquilo que fizemos foi o trabalho de casa de estudar o tema, avaliar, de avaliar também aquilo que foi o contacto com as instituições, apresentamos o nosso projeto de lei e agora segue-se um projeto de análise e que os diferentes partidos irão avaliar. Nós acreditamos que a bondade desta iniciativa levará ao bom senso para que seja viabilizado no Parlamento.
0: Em declarações também no fórum da TSF, Paulo Fonseca, assessor da DECO, deu conta de um estudo da defesa do consumidor. É evidente que estamos perante um recuo no apoio ao cliente.
9: As empresas chumbaram, infelizmente, embora devo dizer que o título da nossa avaliação era mesmo o acesso do consumidor a um interlocutor humano. E porquê que as empresas, na altura também, quando fizemos este estudo, que é muito recente, e o resultado foi que nós tentámos analisar 26 empresas de vários setores, isto desde as telecomunicações, passando pela energia, pela banca, pela mobilidade, pelos próprios serviços digitais, e quisemos perceber se o consumidor quisesse interagir com a empresa ou tivesse que apresentar uma reclamação, de que forma é que as empresas disponibilizavam os canais, e aqui entramos especificamente numa análise dos próprios chatbots, e a realidade, primeiro, não nos surpreendeu, porque já recebíamos relatos de consumidores e queixas de consumidores neste sentido, mas veio evidenciar um problema maior. É que, na verdade, as empresas cada vez mais afastam a possibilidade do consumidor aceder à empresa, sobretudo através de vias digitais. Em primeiro lugar, e esta é a primeira conclusão que fizemos logo, é que a própria expressão apoio ao cliente desapareceu dos websites.
0: Pelo lado das empresas, o presidente da Confederação do Comércio e Serviços destacou que o recurso à inteligência artificial é incontornável e ajuda também a contornar a falta de pessoas. Gustavo Paulo Duarte argumentou no fórum que as empresas podem ficar numa situação mais complicada se tiverem mais custos com o pessoal.
10: Hoje em dia falamos de dificuldades de sustentabilidade das empresas. Temos pouco valor acrescentado. Cada vez mais nós falamos em imputar mais custos, e não digo que ter lá uma pessoa é um custo, mas de facto se houver uma alternativa em que a empresa acha que é o melhor para ela, ela deve ser livre de tomar esta decisão. Agora, o consumidor, que é o verdadeiro avaliador do serviço, vai dizer se quer ou não. E esses é que são os grandes temas, não devemos passar tudo para a lei. Parece que então devemos obrigar quase a todos os portugueses a serem empresários, quase, de facto, estamos a obrigar tanto às empresas que às tantas já nem sabemos o que é que devemos ou o que é que se pode fazer ou não.
0: Também nas declarações que fez no Fórum da TSF, Maria do Rosário Gama, presidente da Associação de Aposentados, Pensionistas e Reformados, acredita que esta é uma medida necessária, principalmente para as pessoas mais velhas.
11: É uma iniciativa importante, sim. Sem diabolizar a inovação tecnológica, eu acho que esta inovação não pode deixar ninguém para trás. E, de facto, as pessoas mais velhas são pessoas que têm uma forte componente de literacia digital e, portanto, têm dificuldade em responder àquelas questões que são prima 1, prima 2, prima 3, principalmente porque as questões são colocadas, as perguntas são colocadas de tal maneira e é uma rapidez de tal maneira grande que não dá tempo sequer para processar e muitas vezes tem que voltar ao início. Por outro lado, é muito difícil para algumas pessoas já com visibilidade reduzida poderem estar a carregar nas teclas que lhes são indicadas. De um modo geral, mas principalmente para as pessoas mais vulneráveis, para as pessoas mais velhas, é muito importante terem alguém que possa encaminhá-las e dar uma resposta.
0: É essencial o atendimento por uma pessoa e não por uma máquina. A discussão esta manhã no fórum da TSF. Regresso à notícia de abertura deste noticiário. As buscas da Polícia Judiciária em juntas de freguesia do Partido Socialista e também na sede do PS. É lá que está agora o repórter da TSF, Francisco Nascimento. Francisco, com o PS a confirmar essas buscas.
12: O PS confirma que a Polícia Judiciária está na sede do Partido Socialista, aqui no Largo do Rato. Estão a ser realizadas diligências relacionadas com atividades que são imputadas a um dos seus trabalhadores, isto são palavras do Partido Socialista. Nesse comunicado que fizeram chegar às redações há poucos minutos, o PS diz também que não é visado pela investigação da Polícia Judiciária, mas sim o tal funcionário, ao que tudo indica, assessor de José Luís Carneiro, Duarte Moral, que também já tinha sido assessor de António Costa, quando o então líder do PS era primeiro-ministro. O PS garante também que está a colaborar com a Polícia Judiciária em tudo quanto lhe é solicitado, também no sentido de assegurar a boa condução das investigações e no respeito integral dos princípios e regras do Estado de Direito. São apenas três parágrafos deste comunicado do Partido Socialista que confirma que as buscas continuam na sede do partido, no Largo do Rato, mas que que o PS não é visado, mas sim um dos seus trabalhadores. É assim que o PS indica estas investigações aqui no Largo do Rato. Os membros da Polícia Judiciária ainda estão dentro da sede do Partido Socialista. Há já algumas horas nessas diligências que continuam na sede do partido. Ainda há poucos minutos, passou por aqui, curiosamente, Pedro Frazão, é deputado do Partido Chega. Ora, o deputado certamente seguiria para a Assembleia da República, tendo em conta que fica bem perto aqui do Largo do Rato. Pedro Frazão seguia com um sorriso nesta manhã, que fica marcada por essa investigação e por essas buscas, não só aqui na sede do Partido Socialista, mas também em algumas autarquias lideradas por socialistas.
0: Desde logo com o PS a sublinhar que o Partido Socialista não é visado nesta investigação da Judiciária, mas sim um funcionário, ao que tudo indica, Duarte Moral, assessor de José Luís Carneiro. Era uma pessoa intensa, que procurava ver para além do óbvio. É desta forma que Onésimo Teutónio Almeida, antigo professor universitário, descreve Jorge Barros. O fotógrafo morreu esta semana, na terça-feira, aos 84 anos. O funeral é esta tarde em Lisboa. Onésimo Teutónio Almeida, natural da Ilha de São Miguel, nos Açores, vive há mais de 50 anos nos Estados Unidos e é o autor do prefácio de um dos livros de Jorge Barros. Entrevistado pela TSF, recorda a forma como o fotógrafo se entregava a tudo aquilo que fazia.
13: Ele era muito intenso. Uma vez aconteceu eu estar já há muitíssimos anos que não via a festa do Santo Cristo em São Miguel. Nunca tinha prestado muita atenção, quando era jovem, aos tapetes que fazem. E eu pus-me ali na rua a tirar fotos, nas ruas, a tirar fotos aos tapetes. Cruzei-me com ele. Estava ele também, todo equipado. O equipamento fotográfico dele era quase mais pesado que ele. Foi uma vez que nos encontramos pessoalmente, uma belíssima conversa, e eu fiquei ainda mais a admirar esse lado, esse entusiasmo, essa intensidade e a maneira como ele conseguia, de facto, olhar para a realidade e para as pessoas de ângulos muito especiais, de ângulos de uma delicadeza extrema.
0: O livro que Onésimo Teutónio Almeida prefaciou chama-se Romeiros da Fraternidade, que Jorge Barros publicou no final de 2024. São fotografias que retratam uma tradição pascal muito antiga na Ilha de São Miguel.
13: São grupos que saem das freguesias e vão durante uma semana à volta da ilha toda e vão parando em todas as igrejas dedicadas a Nossa Senhora. E isso, esse percurso dura 7 dias. Eles vão, naquele tempo iam descalços, agora já não. E eles ficavam lá por noitar, a última freguesia onde chegavam à noite, as pessoas iam ao lado da igreja buscar para casa um, dois ou três, eles davam-lhes ceia, lavavam-lhes os pés, isto naquele tempo. Portanto, eles vão rezando durante esses 7 dias, percorrendo a ilha em penitência.
0: Onésimo Teutónio Almeida confessa que durante a infância na ilha, os romeiros eram para ele uma tradição triste e até algo assustadora, sobretudo pela música que entoavam.
13: Se ouvir uma Ave Maria dos Romeiros, vai perceber, havia um lado cabernoso que parecia mesmo as caldeiras das furnas, a caldeira de Pedro Botelho, em que há um constante um ruído tétrico que vem do interior cavernoso da ilha, e os romeiros, sobretudo quando os romeiros passavam em dias de nevoeiro e cinzentos, e eles passavam com aquele andar triste, aquilo para mim tocava-me, eu sentia ouvir aquele tom, aquela música plangente, dolente, à distância, para mim tinha parecia algo tétrico.
0: Romeiros da Fraternidade mostra fotografias captadas por Jorge Barros ao longo de quase 40 anos a acompanhar estes grupos religiosos. O objetivo era registar o mistério que envolve os Açores e os açorianos.
13: Ele não estava à procura dos Açores turísticos, ele estava à procura do lado misterioso dos Açores, e isso revelava-se nas suas fotos. Quando eu me encontrei com ele, percebi que ele era assim. As fotos das pessoas, ele, de facto, tinha uma enorme preocupação por entrar no mistério das pessoas. e foi isso também que o levou a fazer um belíssimo álbum sobre os Romeiros em São Miguel.
0: Em breve vai sair para as livrarias o último livro de Jorge Barros, chama-se Espantalhos e Campos. O funeral do fotógrafo esta tarde em Lisboa, no cemitério dos Olivais. Uma onda de calor que está a atravessar o país coloca hoje sob aviso amarelo da meteorologia 14 distritos do continente. Estas temperaturas elevadas fazem também com que os concelhos do distrito de Faro estejam hoje e pelo menos até domingo em risco máximo de incêndio e outros pelo país em risco muito elevado. Mas se houver uma sombra e com os devidos cuidados neste Dia Mundial do Vizinho, estas condições do tempo ajudam ao convívio. Há um prédio em Lisboa onde todos os vizinhos se dão bem e a boleia deste dia já é a tradição, uma festa com direito a churrasco e assim, Carolina Soares Borges, vão-se criando laços que ficam para a vida.
14: Da nossa casa sai pasta bolonhesa, há sempre churrasco, porque há uma parte do jardim onde se fazem churrascos.
15: Os preparativos para o churrasco deste ano já estão em andamento. A conversa é sobre o dia do vizinho, mas podia ser sobre santos populares ou passagens de ano. Neste prédio em Lisboa organizam-se encontros entre os vizinhos e partilham-se refeições a propósito de quase tudo. E cada um leva sempre alguma coisa.
16: Temos muita sorte, há muita gente a cozinhar bem, que gosta de cozinhar. E, portanto, parece improvisado. Há gente que não conseguiria viver assim. Mas nós, no nosso grupo do prédio, dizemos: olha, nós estamos a pensar fazer não sei o quê, vamos umas borratas, vamos uns queijos e nananã. E o outro diz: olha, está bem, eu vou comprar não sei quantos quilos de picanha. E o outro: olha, está bem, eu levo o vinho. E acabamos sempre por sobrar comida. Pronto, toda a gente se preocupa em dar o seu melhor.
15: Cristina mora aqui, no terceiro andar, há quase 20 anos. É a inquilina mais antiga do prédio e considerada a alma das festas. Quando a vizinhança se junta, o bom ambiente não passa despercebido, nem mesmo a quem vive nos prédios ao lado.
16: Eu acho que têm inveja. Inveja, por amor de Deus, eles são ótimos. Mas eles, coitados, têm um jardim enorme que não usam. Mas, por exemplo, eles acham muita piada. E porque eles sentem, quando nós... Quando
17: sentem o quê? Sentem o cheirinho ao churrasco?
16: Sentem a música e sentem a felicidade das nossas festas, não é?
18: Nesse baile de verão,
15: o prédio é antigo e não tem elevadores. A escadaria de madeira leva-nos ao andar de baixo, o segundo piso. Aqui mora Ricardo Rosa, o dono do prédio, que parece escolher os vizinhos a dedo.
19: Ter muito, muito cuidado na triagem das pessoas que vêm para cá morar, com certeza, não no sentido de exclusão, mas no sentido de inclusão, ou seja, no sentido de perceber que há determinados grupos, determinadas pessoas que podem não se dar bem com outras que possam viver já no edifício para permitir que o bom ambiente permaneça, mas tendo sempre em atenção que também é muito importante incluir pessoas que tenham proveniências diferentes, etnias diferentes.
15: Por aqui quase não há mal-entendidos. O importante é a convivência e isso vê-se nos pequenos detalhes do dia-a-dia.
19: Há um grupo de WhatsApp onde circula informação e rapidamente: ah, querem que eu traga não sei o quê? Sim, traz, se faz favor. Ah, eu vou ali à mercearia, eu vou ali não sei o quê, vou à farmácia, alguém precisa de não sei o que mais. Ah, pronto, é tudo muito mais simples. E também em relação à segurança. Num edifício onde se cria essa comunidade, mais facilmente nos protegemos uns aos outros.
15: Um prédio onde todos conhecem quem mora nas portas ao lado.

0: Trabalho de Carolina Soares Borges com sonoplastia de André Tenente neste prédio em Lisboa. E como este ano o Dia Mundial do Vizinho se celebra nesta quinta-feira, o churrasco fica para amanhã, véspera de fim de semana.
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0: onde é agora meio-dia e meia.
1: Está instalada a polémica na repetição das eleições para a Comissão Política Conselhia e Mesa da Assembleia de Secção do PSD da Guarda, marcadas para este sábado, e às quais apenas Júlio Santos, atual presidente, que se recandidata a um segundo mandato, vai concorrer. O adversário, Pedro Nobre, anunciou ontem que desistiu da candidatura porque o Conselho de Jurisdição Nacional do PSD liberou que ao ato eleitoral deste sábado podem concorrer novas candidaturas e usados novos cadernos eleitorais. Pedro Nobre fala em subversão das regras e falta de democracia e afirma que foi propositadamente colocado fora da corrida. A última palavra vai ser do Tribunal Constitucional, para onde Pedro Nobre recorreu. O Instituto Politécnico da Guarda vai ter novo doutoramento em Média, Património, Sociedade e Espaços de Fronteira. O anúncio de mais uma acreditação foi feito por Joaquim Brigas na cerimónia de comemoração do Dia do IPG e do 46º aniversário da instituição. O presidente do Politécnico da Guarda também sublinhou a ascensão do IPG ao Estatuto de Universidade, de acordo com o novo regime jurídico das instituições de ensino superior.
0: Para esta quinta-feira, dia 28 de maio, pode contar no interior do país novamente com céu limpo ou pouco nublado e temperaturas sem grandes alterações, máximas na Guarda de 29 graus, de 31 na Covilhã e também no Salvogal e 34 em Pinhão.
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0: Passamos agora para as notícias com a edição de Luís Martins.
1: Está instalada a polémica na repetição das eleições para a Comissão Política Conselhia e Mesa de Assembleia de Secção do PSD da Guarda, marcadas para este sábado, e às quais apenas Júlio Santos, atual presidente, que se recandidata a um segundo mandato, vai concorrer. O adversário, Pedro Nobre, anunciou ontem que desistiu da candidatura porque o Conselho de Jurisdição Nacional deliberou que ao ato eleitoral deste sábado podem concorrer novas candidaturas e usados novos cadernos eleitorais. Pedro Nobre fala em subversão das regras e falta de democracia.
5: A jurisdição do partido entendeu o contrário. Tomou uma decisão que em nada condiz com a lei geral, pois, para a jurisdição, não interessa ou não interessava tomar a decisão correta, mas sim a decisão de conveniência. E foi isso que fez a pedido de outras figuras alinhadas numa estratégia nacional de silenciar aqueles que podem estar contra o poder interno. Isto não é democracia, não é respeito pelas instituições, é acima de tudo uma falta de respeito aos militantes do PSD que dizem servir.
1: Em causa está a decisão do Conselho da Jurisdição Nacional, presidido por Ana Paula Martins, também Ministra da Saúde. Uma deliberação que contrariou a posição do Conselho da Jurisdição Distrital, liderado por Jacinto Dias, que tinha determinado a repetição das eleições entre Pedro Nobre e Júlio Santos, com o mesmo caderno eleitoral em vigor a 28 de fevereiro. Na altura, Pedro Nobre venceu por um voto, mas Júlio Santos Recorreu porque houve uma diferença entre o número de votantes e os votos validados, e as eleições foram anuladas para serem repetidas este sábado.
5: A nossa lista nunca esteve contra a repetição das eleições. Digo isto também desde o início que digo isto. Embora estejamos certos e convictos de que ganhámos, e não foi só por uma diferença de um voto, na nossa opinião foi por mais, bem, não vamos entrar por aí, mas a partir do momento em que a eleição do dia 28 foi com aquele caderno eleitoral, ou seja, com aqueles jogadores, nas próximas eleições tinha que ser rigorosamente com os mesmos jogadores. De outra maneira, não faz sentido. Eu não posso, a linguagem futebolística também podemos ir para o basquete, mas pronto, para o basquetebol, quer dizer, eu tenho aqui uma equipa, imaginem, fraca, mas de repente vou repetir um jogo e vou buscar uns craques não sei aonde, não é lógico, não é? Portanto, e aqui é mais ou menos a mesma coisa, se as regras eram aquelas, se o jogo era aquele no dia 28 de fevereiro, no dia 30 de maio, teria que ser rigorosamente o mesmo. E é isso com o qual nós não concordamos. E vejam que foi isso que a Comissão de Jurisdição Distrital decidiu e que a Comissão de Jurisdição Nacional alterou. Sabendo nós... Não digo. É melhor não dizer.
1: Ontem, em conferência de imprensa, Pedro Nobre não poupou Ana Paula Martins, ministra e presidente do Conselho de Jurisdição Nacional do PSD.
5: Mais grave se torna a situação quando a pessoa responsável por este ato é ministra deste governo. E mais grave ainda é o facto de acordo com os dados que nos surpreenderam através de uma notícia do Observador, ter usado recursos do Estado na figura de um assessor de um ministério para elaborar esta decisão incompreensível. No meio de tudo isto, a Jurisdição Nacional continua sem responder a uma impugnação por nós apresentada. Impugnámos a convocatória na Jurisdição Distrital, tal impugnação foi indiferida e aguardamos o recurso apresentado à Jurisdição Nacional. Não tivemos direito ao contraditório no recurso da Jurisdição Nacional e aguardamos há 3 semanas por uma resposta a um recurso por nós apresentado.
1: Pedro Nobre, que entretanto recorreu ao Tribunal Constitucional para reverter a decisão do Conselho da Jurisdição Nacional do PSD, também apontou o dedo à atuação da mesa da Assembleia Distrital do Partido, presidida por Carlos Condesso.
5: Resta ainda dar uma palavra à mesa da Assembleia Distrital do PSD, que assinou uma convocatória para eleições na sequência de uma deliberação do Conselho de Jurisdição Distrital, enquanto pendia um recurso interposto pela lista G. A mesa publicou uma convocatória em que remetia para uma deliberação da Jurisdição Distrital que nunca foi dada a conhecer aos militantes. Uma deliberação que, após o recurso da Jurisdição Nacional, foi alterada na substância. Importa referir que também a deliberação da Jurisdição Nacional não foi publicada para ser eficaz, como ditam os estatutos. A mesa assinou tudo isto e mais. Escondeu deliberadamente a necessidade de apresentação de novas listas. Por um lado, qualquer convocatória carece de indicação de apresentação de listas, quando e a quem. Por outro lado, a deliberação da Distrital indicava que as listas apresentadas não são as mesmas, o recurso da Jurisdição Nacional não decidiu o contrário, apenas deliberou sobre os novos cadernos de votantes.
1: 3 meses depois de ter ganho a Conselhia Social-Democrata da Guarda, Pedro Nobre não tem dúvidas que foi posto fora da corrida com a mudança de regras a meio do jogo pela estrutura nacional do PSD.
5: Lamentavelmente é essa a sensação que nós temos, porque dá a ideia que havia uns jogadores neste jogo que antes de entrarem em campo já sabiam o resultado final deste jogo e por isso mesmo consideramos que nós somos uma espécie de lista não grata neste processo eleitoral. A questão aqui não se prende só com o aumento de militantes que agora está têm possibilidade de votar nas eleições nacionais. Tem a ver com a alteração daquilo que é a verdade. E nós, quando apresentámos o recurso ao Conselho de Jurisdição Nacional, demos uma situação em que aconteceu no Conselho Europeu, em que houve uma repetição de eleições exatamente com o mesmo caderno eleitoral. E se quisermos, e para não irmos para fora de Portugal, nas eleições presidenciais, por causa das intempéries, houve conselhos ou freguesias em que houve eleições passado um mês e meio das eleições iniciais e os cadernos eleitorais foram aqueles que inicialmente tinham sido apresentados. Nós não estamos aqui a pedir nada que não seja uma situação plausível, quer dizer, é uma questão inclusivamente até de bom senso, aquilo que nós estamos a querer fazer. Aquilo que nós queremos é a verdade e nós não temos problemas nenhums. Havendo o mesmo caderno eleitoral na data em que forem essas eleições e se a nossa lista por acaso perder, perdemos. Sabemos ganhar, como provámos, e sabemos perder. Agora, não sabemos é jogar com regras diferentes a meio do jogo. Isso aí é que não sabemos nem queremos admitir.
1: E a quem interessa a situação? Pedro Nobre responde, garantindo que não vai sair do PSD. Pelo contrário.
5: Quem está no poder e que parece ter algum medo que alguma coisa mude, porque se calhar não estão muito seguros no poder que têm e nos lugares que ocupam. Quem está hoje à frente do PSD está hoje e amanhã deixa de estar. O PSD vai continuar. E não é por uma situação destas que avala a minha vontade de ser militante no PSD. Se calhar até aumenta para tentar combater este tipo de situação.
1: Pedro Nobre considera que nas eleições de 28 de fevereiro o PSD da Guarda mostrou vontade de mudança e garante que vai ser oposição e vai fazer política a sério.
5: Se por acaso o Tribunal Constitucional disser que está tudo bem, está tudo bem. Assumimos que quem ganhou, ganhou, se bem que quem ganhou tem que ter a consciência de que aquilo que se passou no dia 28 de fevereiro foi que o partido demonstrou vontade de mudança. E a pessoa que eventualmente vai concorrer agora a estas eleições no dia 30 não teve isso em consideração. Está a desrespeitar a vontade dos próprios militantes no dia 28 de fevereiro. Vamos fazer o nosso caminho. Não sei se iremos ter muito espaço para fazer oposição, porque, como é de conhecimento de todos também, em 4 anos não sei quantos plenários foram marcados, acho que nenhum, portanto, contra os estatutos do partido. Portanto, é difícil fazer uma oposição no local próprio de se fazer oposição, que é dentro de um plenário. Mas iremos ter, com certeza, iniciativas para tentar aglutinar pessoas do PSD e para tentar fazer política a sério e de dentro para fora, contrariamente àquilo que tem acontecido até agora.
1: Os militantes do PSD da Guarda vão novamente a votos este sábado para reeleger, ao que tudo indica, Júlio Santos. Pedro Nobre desistiu da candidatura e já recorreu ao Tribunal Constitucional por considerar que as regras foram mudadas a meio do jogo, permitindo que haja agora mais militantes em condições de votar. Desta vez serão cerca de 290. A 28 de fevereiro eram 179. O Instituto Politécnico da Guarda recebeu a acreditação para um terceiro doutoramento em Média, Património, Sociedade e Espaços de Fronteira, através de um consórcio que envolve, para além do IPG, a Universidade Pública de Navarra, a Universidade de Saragossa, a Universidade de Leida e a Universidade de La Rioja, em Espanha. O anúncio foi feito ontem pelo presidente do Politécnico da Guarda, Joaquim Brigas, na cerimónia de comemoração do dia do IPG e do 46º aniversário da instituição.
6: Este é o ano dos primeiros doutoramentos do Politécnico da Guarda. O primeiro deles, em Ciências Biomédicas e Biotecnológicas, em cooperação com a Universidade de Saragossa, no âmbito da UNITA, tem um significado particularmente relevante para nós. Resulta do trabalho científico desenvolvido pelos investigadores do IPG no Bridges, unidade de investigação própria, classificada como muito bom pela Fundação para a Ciência e Tecnologia. Em fevereiro passado, foi aprovado o doutoramento em Ciências do Desporto, acreditado pela A3S, ao consórcio Sprint, constituído por 6 politécnicos de que o IPG faz parte. Tenho hoje o prazer de anunciar, tive conhecimento hoje mesmo, que a A3S acreditou o doutoramento em Média, Património, Sociedade e Espaço de Fronteira.
1: Joaquim Brigas explicou depois como surgiu mais este doutoramento no IPG.
6: Este novo programa doutoral resulta de um consórcio internacional que envolve, além do IPG, a Universidade Pública de Navarra, a Universidade de Saragoça, a Universidade de Leida e a Universidade de La Rioja. Trata-se de um doutoramento interdisciplinar, internacional e transversal à instituição, desenvolvido num contexto da participação do IPG na nossa Aliança Europeia UNITA. É também um reconhecimento do trabalho científico desenvolvido pelos nossos investigadores na unidade de investigação TECNARP, nas áreas do património, das tecnologias aplicadas,

0: O ensino superior, A3ES, renovou recentemente, por 6 anos e sem condições, a acreditação institucional do Instituto Politécnico da Guarda. No seu relatório final, esta agência, A3ES, destacou a consolidação do sistema interno de garantia da qualidade, a coerência da estratégia institucional, o reforço dos modelos de governação e a clarificação dos fluxos de decisão. É também neste contexto que surge a aprovação do novo RGS, o Regime Jurídico das Instituições de Ensino Superior. Um regime que transforma o IPG em Universidade Politécnica. O IPG já é reconhecido pelos seus parceiros europeus como uma Universidade Politécnica, mas passará em breve a sê-lo também de facto e de direito no sistema português de ensino superior. Mais do que isso, o novo RGS estabelece requisitos para a ascensão ao estatuto de universidade que o Politécnico da Guarda já cumpre plenamente.
1: Na mesma cerimónia, o presidente do Conselho Geral do Politécnico da Guarda, Carlos Martins, referiu que por várias vezes o IPG tem vindo a alertar para os riscos do aumento indiferenciado de vagas e para os efeitos da reformulação do modelo de bolsas de ação social.
2: Alertámos para os riscos do aumento indiferenciado de vagas e para os efeitos da reformulação do modelo de bolsas de ação social. Na prática, estas medidas tendem a fragilizar instituições localizadas em territórios de baixa densidade. Quando o número de vagas supera há vários anos a procura efetiva, aumentar transversalmente a oferta reforça inevitavelmente a concentração de alunos nas áreas metropolitanas. Esta política agrava desequilíbrios territoriais e penaliza fortemente o interior. A aplicação de regras uniformes a contextos distintos não promove a justiça. Pelo contrário, consolida desigualdades e compromete a coesão territorial.
1: O presidente do Conselho Geral do IPG a criticar o governo pelo aumento indiferenciado de vagas no litoral. Também o representante dos estudantes, Diogo Martins, apelou ao presidente do Politécnico para que continue a lutar para que os estudantes do interior tenham bolsas iguais aos do litoral do país.
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0: Duas horas.
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0: 3 horas e avançamos para a Síntese Informativa com Luís Martins.
1: Está instalada a polémica na repetição das eleições para a Comissão Política Conselhia e Mesa da Assembleia de Secção do PSD da Guarda, marcadas para este sábado, e às quais apenas Júlio Santos, atual presidente, que se recandidata a um segundo mandato, vai concorrer. O adversário, Pedro Nobre, anunciou ontem que desistiu da candidatura porque o Conselho de Jurisdição Nacional do PSD deliberou que ao ato eleitoral deste sábado podem concorrer novas candidaturas e usados novos cadernos eleitorais. Pedro Nobre fala em subversão das regras e falta de democracia e afirma que foi propositadamente colocado fora da corrida. A última palavra vai ser do Tribunal Constitucional, para onde Pedro Nobre recorreu. O Instituto Politécnico da Guarda vai ter novo doutoramento em Média, Património, Sociedade e Espaços de Fronteira. O anúncio de mais uma acreditação foi feito por Joaquim Brigas na cerimónia de comemoração do dia do IPG e do 46º aniversário da instituição. O presidente do Politécnico da Guarda também sublinhou a ascensão do IPG ao Estatuto de Universidade, de acordo com o novo regime jurídico das instituições de ensino superior.
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0: Boa tarde, são agora 5 horas.
1: Está instalada a polémica na repetição das eleições para a Comissão Política, Conselhia e Mesa da Assembleia de Secção do PSD da Guarda, marcadas para este sábado, e às quais apenas Júlio Santos, atual presidente, que se recandidata a um segundo mandato, vai concorrer. O adversário, Pedro Nobre, anunciou ontem que desistiu da candidatura porque o Conselho de Jurisdição Nacional do PSD deliberou que ao ato eleitoral deste sábado podem concorrer novas candidaturas e usados novos cadernos eleitorais. Pedro Nobre fala em subversão das regras e falta de democracia e afirma que foi propositadamente colocado fora da corrida. A última palavra vai ser do Tribunal Constitucional, para onde Pedro Nobre recorreu. O Instituto Politécnico da Guarda vai ter novo doutoramento em Média, Património, Sociedade e Espaços de Fronteira. O anúncio de mais uma acreditação foi feito por Joaquim Brigas na cerimónia de comemoração do Dia do IPG e do 46º aniversário da instituição. O presidente do Politécnico da Guarda também sublinhou a ascensão do IPG ao Estatuto de Universidade, de acordo com o novo regime jurídico das instituições de ensino superior.
0: Amanhã, sexta-feira, dia 29 de maio, pode contar no interior do país com céu limpo ou pouco nublado e temperaturas sem grandes alterações. Máximas em Ceia de 28 graus, de 29 na Guarda, 30 em Trancoso e de 32 na Covilhã.
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0: Passamos agora para as notícias com a edição de Luís Martins.
1: Está instalada a polémica na repetição das eleições para a Comissão Política, Conselhia e Mesa de Assembleia de Secção do PSD da Guarda, marcadas para este sábado e às quais apenas Júlio Santos, atual presidente, que se recandidata a um segundo mandato, vai concorrer. O adversário, Pedro Nobre, anunciou ontem que desistiu da candidatura porque o Conselho de Jurisdição Nacional deliberou que ao ato eleitoral deste sábado podem concorrer novas candidaturas e usados novos cadernos eleitorais. Pedro Nobre fala em subversão das regras e falta de democracia.
4: A jurisdição do partido entendeu o contrário. Tomou uma decisão que em nada condiz com a lei geral, pois, para a jurisdição, não interessa ou não interessava tomar a decisão correta, mas sim a decisão de conveniência. E foi isso que fez a pedido de outras figuras alinhadas numa estratégia nacional de silenciar aqueles que podem estar contra o poder interno. Isto não é democracia, não é respeito pelas instituições, é acima de tudo uma falta de respeito aos militantes do PSD que dizem servir.
1: Em causa está a decisão do Conselho da Jurisdição Nacional, presidido por Ana Paula Martins, também Ministra da Saúde. Uma deliberação que contrariou a posição do Conselho da Jurisdição Distrital, liderado por Jacinto Dias, que tinha determinado a repetição das eleições entre Pedro Nobre e Júlio Santos, com o mesmo caderno eleitoral em vigor a 28 de fevereiro. Na altura, Pedro Nobre venceu por um voto, mas Júlio Santos recorreu porque houve uma diferença entre o número de votantes e os votos validados, e as eleições foram anuladas para serem repetidas este sábado.
4: A nossa lista nunca esteve contra a repetição das eleições. Digo isto também desde o início que digo isto. Embora estejamos certos e convictos de que ganhámos, e não foi só por uma diferença de um voto, na nossa opinião foi por mais, bem, não vamos entrar por aí, mas a partir do momento em que a eleição do dia 28 foi com aquele caderno eleitoral, ou seja, com aqueles jogadores, nas próximas eleições tinha que ser rigorosamente com os mesmos jogadores. De outra maneira, não faz sentido. Eu não posso, a linguagem futebolística, também podemos ir para o basquete, mas pronto, para o basquetebol, quer dizer, eu tenho aqui uma equipa, imaginem, fraca, mas de repente vou repetir um jogo e vou buscar uns craques não sei aonde. Não é lógico, não é? Portanto, e aqui é mais ou menos a mesma coisa. Se as regras eram aquelas, se o jogo era aquele no dia 28 de fevereiro, no dia 30 de maio, teria que ser rigorosamente o mesmo. E é isso com o qual nós não concordamos. E vejam que foi isso que a Comissão Política, a Comissão de Jurisdição Distrital decidiu e que a Comissão de Jurisdição Nacional alterou, sabendo nós... Não digo. É melhor não dizer.
1: Ontem, em conferência de imprensa, Pedro Nobre não poupou Ana Paula Martins, ministra e presidente do Conselho de Jurisdição Nacional do PSD.
4: Mais grave se torna a situação quando a pessoa responsável por este ato é ministra deste governo. E mais grave ainda é o facto de acordo com os dados que nos surpreenderam através de uma notícia do Observador, ter usado recursos do Estado na figura de um assessor de um ministério para elaborar esta decisão incompreensível. No meio de tudo isto, a Jurisdição Nacional continua sem responder a uma impugnação por nós apresentada. Impugnámos a convocatória na Jurisdição Distrital. Tal impugnação foi indiferida e aguardamos o recurso apresentado à Jurisdição Nacional. Não tivemos direito ao contraditório no recurso da Jurisdição Nacional e aguardamos há 3 semanas por uma resposta a um recurso por nós apresentado.
1: Pedro Nobre, que entretanto recorreu ao Tribunal Constitucional para reverter a decisão do Conselho da Jurisdição Nacional do PSD, também apontou o dedo à atuação da mesa da Assembleia Distrital do Partido, presidida por Carlos Condesso.
4: Resta ainda dar uma palavra à mesa da Assembleia Distrital do PSD, que assinou uma convocatória para eleições na sequência de uma deliberação do Conselho de Jurisdição Distrital, enquanto pendia um recurso interposto pela lista G. A mesa publicou uma convocatória em que remetia para uma deliberação da Jurisdição Distrital que nunca foi dada a conhecer aos militantes. Uma deliberação que, após o recurso da Jurisdição Nacional, foi alterada na substância. Importa referir que também a deliberação da Jurisdição Nacional não foi publicada para ser eficaz, como ditam os estatutos. A mesa assinou tudo isto e mais. Escondeu deliberadamente a necessidade de apresentação de novas listas. Por um lado, qualquer convocatória carece de indicação de apresentação de listas, quando e a quem. Por outro lado, a deliberação da Distrital indicava que as listas apresentadas não são as mesmas, o recurso da Jurisdição Nacional não decidiu o contrário, apenas deliberou sobre os novos cadernos de votantes.
1: 3 meses depois de ter ganho a Conselhia Social-Democrata da Guarda, Pedro Nobre não tem dúvidas que foi posto fora da corrida com a mudança de regras a meio do jogo pela estrutura nacional do PSD.
4: Lamentavelmente é essa a sensação que nós temos, porque dá a ideia que havia uns jogadores neste jogo que antes de entrarem em campo já sabiam o resultado final deste jogo e por isso mesmo consideramos que nós somos uma espécie de lista não grata neste processo eleitoral. A questão aqui não se prende só com o aumento de militantes que agora está têm possibilidade de votar nas eleições nacionais. Tem a ver com a alteração daquilo que é a verdade. E nós, quando apresentámos o recurso ao Conselho de Jurisdição Nacional, demos uma situação em que aconteceu no Conselho Europeu, em que houve uma repetição de eleições exatamente com o mesmo caderno eleitoral. E se quisermos, e para não irmos para fora de Portugal, nas eleições presidenciais, por causa das intempéries, houve conselhos ou freguesias em que houve eleições passado um mês e meio das eleições iniciais e os cadernos eleitorais foram aqueles que inicialmente tinham sido apresentados. Nós não estamos aqui a pedir nada que não seja uma situação plausível, quer dizer, é uma questão inclusivamente até de bom senso, aquilo que nós estamos a querer fazer. Aquilo que nós queremos é a verdade e nós não temos problemas nenhums. Havendo o mesmo caderno eleitoral, na data em que forem essas eleições, e se a nossa lista, por acaso, perder, perdemos. Sabemos ganhar, como provámos, e sabemos perder. Agora, não sabemos é jogar com regras diferentes a meio do jogo. Isso aí é que não sabemos, nem queremos admitir.
1: E a quem interessa a situação? Pedro Nobre responde, garantindo que não vai sair do PSD. Pelo contrário.
4: Quem está no poder e que parece ter algum medo que alguma coisa mude, porque se calhar não estão muito seguros no poder que têm e nos lugares que ocupam. Quem está hoje à frente do PSD está hoje e amanhã deixa de estar. O PSD vai continuar. E não é por uma situação destas que avala a minha vontade de ser militante no PSD. Se calhar até aumenta para tentar combater este tipo de situação.
1: Pedro Nobre considera que nas eleições de 28 de fevereiro o PSD da Guarda mostrou vontade de mudança e garante que vai ser oposição e vai fazer política a sério.
4: Se por acaso o Tribunal Constitucional disser que está tudo bem, está tudo bem. Assumimos que quem ganhou, ganhou, se bem que quem ganhou tem que ter a consciência de que aquilo que se passou no dia 28 de fevereiro foi que o partido demonstrou vontade de mudança. E a pessoa que eventualmente vai concorrer agora a estas eleições no dia 30 não teve isso em consideração. Está a desrespeitar a vontade dos próprios militantes no dia 28 de fevereiro. Vamos fazer o nosso caminho. Não sei se iremos ter muito espaço para fazer oposição, porque, como é de conhecimento de todos também, em 4 anos não sei quantos plenários foram marcados, acho que nenhum, portanto, contra os estatutos do partido. Portanto, é difícil fazer uma oposição no local próprio de se fazer oposição, que é dentro de um plenário. Mas iremos ter, com certeza, iniciativas para tentar aglutinar pessoas do PSD e para tentar fazer política a sério e de dentro para fora, contrariamente àquilo que tem acontecido até agora.
1: Os militantes do PSD da Guarda vão novamente a votos este sábado para reeleger, ao que tudo indica, Júlio Santos. Pedro Nobre desistiu da candidatura e já recorreu ao Tribunal Constitucional por considerar que as regras foram mudadas a meio do jogo, permitindo que haja agora mais militantes em condições de votar. Desta vez serão cerca de 290. A 28 de fevereiro eram 179. O Instituto Politécnico da Guarda recebeu a acreditação para um terceiro doutoramento em Média, Património, Sociedade e Espaços de Fronteira, através de um consórcio que envolve, para além do IPG, a Universidade Pública de Navarra, a Universidade de Saragossa, a Universidade de Leida e a Universidade de La Rioja, em Espanha. O anúncio foi feito ontem pelo presidente do Politécnico da Guarda, Joaquim Brigas, na cerimónia de comemoração do dia do IPG e do 46º aniversário da instituição.
5: Este é o ano dos primeiros doutoramentos do Politécnico da Guarda. O primeiro deles, em Ciências Biomédicas e Biotecnológicas, em cooperação com a Universidade de Saragossa, no âmbito da UNITA, tem um significado particularmente relevante para nós. Resulta do trabalho científico desenvolvido pelos investigadores do IPG no Bridges, unidade de investigação própria, classificada como muito bom pela Fundação para a Ciência e Tecnologia. Em fevereiro passado, foi aprovado o doutoramento em Ciências do Desporto, acreditado pela A3S, ao consórcio Sprint, constituído por 6 politécnicos de que o IPG faz parte. Tenho hoje o prazer de anunciar, tive conhecimento hoje mesmo, que a A3S acreditou o doutoramento em Média, Património, Sociedade e Espaços de Fronteira.
1: Joaquim Brigas explicou depois como surgiu mais este doutoramento no IPG.
5: Este novo programa doutoral resulta de um consórcio internacional que envolve, além do IPG, a Universidade Pública de Navarra, a Universidade de Saragoça, a Universidade de Leida e a Universidade de La Rioja. Trata-se de um doutoramento interdisciplinar, internacional e transversal à instituição, desenvolvido num contexto da participação do IPG na nossa Aliança Europeia UNITA. É também um reconhecimento do trabalho científico desenvolvido pelos nossos investigadores na unidade de investigação Tecnart, nas áreas do património, das tecnologias aplicadas e da inovação cultural. Outros doutoramentos seguirão.
1: Na sessão comemorativa, o presidente do Politécnico da Guarda também reafirmou a informação que tinha deixado à Rádio Altitude no início desta semana, de que o Politécnico terá brevemente o estatuto de universidade, de acordo com a revisão do regime jurídico das instituições de ensino superior, aprovado na Assembleia da República.
5: Foi neste contexto de qualificação e afirmação institucional que a Agência de Avaliação e Acreditação do Ensino Superior, A3ES, renovou recentemente, por 6 anos e sem condições, a acreditação institucional do Instituto Politécnico da Guarda. No seu relatório final, esta agência, a A3ES, destacou a consolidação do sistema interno de garantia da qualidade, a coerência da estratégia institucional, o reforço dos modelos de governação e a clarificação dos fluxos de decisão. É também neste contexto que surge a aprovação do novo RGS, o Regime Jurídico das Instituições de Ensino Superior. Um regime que transforma o IPG em Universidade Politécnica. O IPG já é reconhecido pelos seus parceiros europeus como uma Universidade Politécnica, mas passará em breve a sê-lo também de facto e de direito no sistema português de ensino superior. Mais do que isso, o novo RGS estabelece requisitos para a ascensão ao estatuto de universidade que o Politécnico da Guarda já cumpre plenamente.
1: Na mesma cerimónia, o presidente do Conselho Geral do Politécnico da Guarda, Carlos Martins, referiu que por várias vezes o IPG tem vindo a alertar para os riscos do aumento indiferenciado de vagas e para os efeitos da reformulação do modelo de bolsas de ação social.
6: Alertámos para os riscos do aumento indiferenciado de vagas e para os efeitos da reformulação do modelo de bolsas de ação social. Na prática, estas medidas tendem a fragilizar instituições localizadas em territórios de baixa densidade. Quando o número de vagas supera há vários anos a procura efetiva, aumentar transversalmente a oferta reforça inevitavelmente a concentração de alunos nas áreas metropolitanas. Esta política agrava desequilíbrios territoriais e penaliza fortemente o interior. A aplicação de regras uniformes a contextos distintos não promove a justiça. Pelo contrário, consolida desigualdades e compromete a coesão territorial.
1: O presidente do Conselho Geral do IPG a criticar o governo pelo aumento indiferenciado de vagas no litoral. Também o representante dos estudantes, Diogo Martins, apelou ao presidente do Politécnico para que continue a lutar para que os estudantes do interior tenham bolsas iguais aos do litoral do país.
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3: 5 horas 35 minutos e avançamos agora para mais uma edição do programa Coisas da Vida, moderado por Carlos Gomes.

0: Começa agora o Coisas da Vida para debatermos o que se vai passando na região, no país e no mundo, sempre com convidados em estúdio. Hoje à mesa das conversas, António Monteirinho, José Valbom e Luciano Calheiros. Bem-vindos. Desta semana há a notícia de que o Instituto Politécnico vai passar brevemente a Universidade Politécnica da Guarda, logo que seja publicada a nova lei do regime jurídico das instituições de ensino superior, a revisão deste regime jurídico. O que pode mudar nesta instituição e no ensino superior na Guarda, António Monteiro?
1: Bom, antes de mais, cumprimentar a todos os que estão aqui comigo neste painel, os senhores funcionários, o Carlos Gomes, e também todos os ouvintes. Eu penso que há aí uma imprecisão. O novo regime já foi aprovado. Aquilo que falta aprovar...
0: Na Assembleia da República, exatamente. Falta promulgar.
1: Até porque já houve...
0: E publicar.
1: Não, já houve a passagem do Instituto Politécnico de Leiria à Universidade Politécnica de Leiria.
0: Mas não foi neste formato.
1: Ah, ok.
0: Não é?
1: E o ISEP também. A Universidade Técnica do Porto. Portanto, aqui
0: exatamente,
1: já...
0: Sim, é que vai, sim, passar já a Universidade Técnica.
1: Exatamente.
0: Mas foi através
1: de outro mecanismo?
0: Despacho do Ministério.
1: Sim, exatamente. Então, faltava esse pormenor, eu desconhecia. Bom, há aqui uma aposta, portanto, do Instituto Politécnico da Guarda em passar à Universidade Politécnica. Antes disto, há aqui uma questão que me parece prévia. O sistema dual, que é o sistema de ensino superior que tem duas ramificações, digamos assim, universidades e politécnicas, só existia no sistema anglo-saxónico. Portanto, numa fase em que os politécnicos e todo o ensino superior procura captar novos alunos, nomeadamente alunos da Europa e do mundo inteiro, a possibilidade de passar a chamar-se universidade tem todo o sentido. Porquê? Porque a maior parte das pessoas não reconhecem que o Politécnico também é ensino superior. E, portanto, essa passagem, penso que terá benefícios. Eu, há pouco tempo atrás, é um pensamento que tem evoluído, mas há pouco tempo atrás achava que valia mais ser um bom Politécnico do que uma universidade, ou pelo menos das piores universidades, ou no ranking mais baixo.
2: A história das vilas e cidades.
1: Mas perante esta situação e esta questão que se coloca, penso que é a melhor maneira de o Politécnico continuar a ter alunos e cada vez mais projeção a nível internacional. E assim sendo, penso que é benéfico.
0: Pronto. A par dos doutoramentos, faz sentido.
1: Sim, é? Sim, os Politécnicos já podiam dar doutoramentos mediante determinadas condições e agora, até porque, segundo me parece, eu não tive a oportunidade de estar no aniversário, mas já vamos no terceiro doutoramento.
2: Terceiro.
1: Exatamente. Há aqui um conjunto de critérios que são definidos para passar à universidade. Penso que três áreas de laboratório de investigação classificadas como muito bom. Exato. E também acho que é três doutoramentos. Não sei se estou correto ou não, mas penso que sim.
0: A confirmação do último foi precisamente ontem.
1: Exatamente. Portanto, estão em condições, segundo o Presidente e segundo aquilo que eu li na comunicação social, era para ser, portanto, aprovado este doutoramento e a partir daí estava em condições para passar à Universidade Politécnica. No meu entender, houve tempos em que houve uma grande discussão se eventualmente a Universidade da Beira Interior podia ter aqui uma ramificação no Politécnico da Guarda.
0: Um polo da UBI.
1: Houve uma discussão em torno disso. Eu sempre achei que a autonomia é muito importante e, portanto, abre-se aqui a hipótese de mantermos essa autonomia com a própria gestão, não é? Dentro da própria organização e que possa vir a responder àquilo que são a procura incessante, nomeadamente a nível internacional. Portanto, penso que sim, que é um caminho que deve ser continuado, devem conseguir alcançar essa designação para que o Politécnico possa dar, ou a Universidade Politécnica possa dar andamento àquilo que é o seu desígnio, formar cada vez mais jovens com qualificações para estar no mercado. E eu aqui abria só um pequeno parênteses para dizer o seguinte: acho que em termos de qualificações ou em termos de cursos abertos e tudo mais, acho que teríamos que apostar também em alguns cursos que pudessem vir ao encontro daquilo que é a nossa matriz económica e social da Guarda.
2: Empresarial.
1: E empresarial.
0: Este último foi ontem aprovado, tem a ver já com a área transfronteiriça,
1: património.
0: Sim,
1: eu acho que isso é importante, não é? Evidentemente. Até porque é um conjunto de instituições, não sei se repararam, ao nível internacional, de Espanha, penso que de Itália, sim, e por aí fora, várias, a organização das várias instituições.
0: Até porque temos aqui vários patrimónios da Unesco, temos vários, temos várias redes de turismo, nomeadamente as aldeias históricas, por exemplo.
1: Etc. Muito importante essa situação. Acho que nós também devíamos ter aqui, em termos da formação de ensino superior, um cluster que tivesse direcionado um bocadinho para a área da logística, não é? Sabemos que há mestrado, sabemos que de vez em quando surgem formações até bastante de algumas universidades na nossa região, em parceria com o Politécnico, mas acho que havia necessidade de termos aqui um cluster que pudesse apoiar esta formação na área da logística. Nós somos uma cidade muito virada para a logística e, como tal, poderia ser.
0: Vinha mesmo na altura, não é?
1: Exatamente. Nós temos aqui um conjunto de infraestruturas, não é? Para além de todas as empresas de transporte que temos, longo curso e por aí fora, vamos ter agora o Porto Seco em funcionamento e que vem dar aqui um novo arranque em termos económicos e
0: ainda,
1: que era importante
0: ainda que já tenha
1: divulgar.
0: Existido, julgo que uma abordagem.
1: Sim, não, já houve formações nessa área, mas eu acho que devíamos desenvolver. Uma segunda ideia que eu não deixaria de partilhar com todos os que nos estão a ouvir, também aqui com os nossos membros do painel, que era o seguinte: eu na década de 90 estive mais próximo, portanto, do desenvolvimento do ensino superior, nomeadamente o Politécnico. Eu era presidente da Federação, quando foi Federação Nacional de Associações Estudantes do Ensino Superior Politécnico, quando foi aprovada a alteração da Lei de Base do Sistema Educativo e que deu origem à possibilidade da formação de licenciaturas nos Politécnicos, portanto, e na altura havia uma situação que me lembro de relatar várias vezes e que eu acho que nós devíamos ver qual era a dimensão ou a roupagem que devíamos dar a esta instituição. Na altura, estamos a falar em meados da década de 90, a Universidade de Aveiro deu um grande salto qualitativo, mesmo em termos da área das novas tecnologias, e uma vez interroguei-me como é que uma universidade extremamente nova estava a competir com as universidades mais antigas e até a ultrapassar e tudo mais. E havia um pequeno pormenor que eu acho que é importante e interessante, que era a Universidade de Aveiro tinha um funcionário adstrito na Comunidade Económica Europeia. Ou seja, trabalhava em Bruxelas e estava atento a tudo aquilo que eram programas que iam saindo, apoios financeiros, para a própria Universidade fazer candidaturas. Neste momento, eu sei que existem algumas comunidades. O sistema foi evoluindo. Agora já não é necessário colocar um funcionário a trabalhar lá permanentemente. Aquilo que tem acontecido é que existem, neste momento, consultadorias, empresas de consultadoria, que desenvolvem esse trabalho. E há, pelo menos, uma ou duas, eu já li algures, comunidades intermunicipais que contratam permanentemente esses serviços. Ou seja, recebem reportes, relatórios constantes sobre aquilo que são a dimensão dos apoios financeiros, quais são as áreas onde vai existir grandes volumes financeiros e apostas da própria União Europeia, e que depois estão aptos e preparados para dar uma resposta em termos de candidaturas. E eu acho que aqui no Politécnico também havia de haver qualquer coisa semelhante.
0: Bem, o IPG tem apostado ultimamente nas redes de investigação em parcerias com outras universidades e este doutoramento
1: é com uma série de universidades.
0: Ontem, foi aprovado.
2: Em rede.
0: Tem a ver exatamente com várias universidades de Espanha. José Balbon, o que é que lhe parece esta passagem à universidade, não apenas como denominação, mas com um estatuto diferente, até porque vamos passar a ter uma reitoria também, não é?
3: Eu penso que até melhor do que a passagem à universidade é esta passagem que corresponde a um reconhecimento da qualidade por um organismo independente de acreditação do ensino que se lá faz e das linhas de investigação.
0: Que é o
3: Isto é o culminar. Exatamente. Esse é o culminar, de certa maneira, de um processo em que alguém de fora, que está só a fazer isso, diz assim: o Instituto Politécnico da Guarda tem qualidade e publica com qualidade. E por isso nós vamos passá-la à universidade. Isso é efetivamente muito interessante e parabéns a todas as pessoas que direta e indiretamente colaboram com o Politécnico. Dizer que também fez anos ontem, parabéns, isso 46. É consensual entre todos, sim. Parabéns para o nosso anos. Politécnico e os seus 46 anos de vida. E dizer também
0: acaso para dizer, após 46 anos já era a altura para dar um salto deste...
3: Penso que sim, é. Fica bem para todos. E é bem para todos. E dizer também uma coisa que eu penso que é mais ou menos verdade. O ensino no interior tem uma certa potencialidade, penso eu. Desde que as cidades tenham acessibilidades, verdadeiramente é um ambiente mais tranquilo para estudar e para ensinar. Porque onde é mais acessível também a habitação e todas as outras estruturas, quer dizer, hoje ter um aluno estudar na Guarda é diferente tê-lo em Lisboa, e tem muito mais dificuldades em Lisboa em se movimentar, em arranjar a casa ou a residência, etc. Penso que o interior tem um potencial para nesta área. Nós podemos criar pontos de excelência também na educação. Nós temos boas acessibilidades, duas autoestradas, quer dizer, uma de um lado, outra do outro, e temos duas linhas de caminho de ferro, embora uma esteja em reparação neste momento.
0: Assim, existem outras questões, como, por exemplo, a questão das vagas, não é?
3: Mas é aí que nós temos que todos
0: a questão
3: juntos...
0: dos cursos direcionados e não haver, digamos, é preciso... uma duplicação de cursos.
3: E aí é que eu queria chegar.
0: Com o mesmo número de vagas no interior.
3: Nem pode haver, de certa maneira, o reconhecimento de abrir vagas, por exemplo, no litoral, porque, como é evidente, eles têm lá muito mais gente e vão a ocupar as vagas primeiro. Eu penso que o Poder Central também deve olhar para estas políticas, porque uma instituição de ensino superior é um instrumento de coesão. E o país precisa de olhar para a coesão, quer queira, quer não. Porque senão não domina os incêndios, não domina todas as coisas que já dissemos aqui milhares de vezes. E dizer uma coisa também que é clara. Se nós olharmos para a rede das universidades de montanha com a qual se articula, tem uma parceria, o Instituto Politécnico, há centros de excelência com muitos alunos em vários países europeus, porque efetivamente há essa conjugação de esforços para dizer, não, existem vagas e cursos no interior, porque essas cidades de montanha, de universidades em sítios de montanha, também têm muitos alunos. Acho que deve ser este o caminho e o país deve olhar para isso. Nós na Guarda estamos

0: de um despacho, digamos, direto do Conselho de Ministros, nesta questão do Politécnico da Guarda e outras, como por exemplo Bragança, não todos os institutos politécnicos, não é? Penso que apenas alguns vão passar vão ter esta ascensão, sim, não é? Em termos.
1: Mas não nos fica pior, porque é um reconhecimento do mérito e demonstra trabalho no interior, enquanto que os outros foi um reconhecimento.
0: Exatamente.
1: Enquanto que aqui é uma candidatura baseada no mérito.
2: Sim.
0: Luciano Calheiros, o que é que lhe parece? De facto, é positivo, e já agora também esta questão dos doutoramentos, talvez até seja dos pontos mais importantes, sim, do que propriamente esta subida de... esta mudança de designação, subida de estatuto.
2: É tudo importante. É tudo bem importante. Vamos lá ver, boa tarde a todos, antes de mais, cumprimentá-los, e dizer o seguinte: eu concordo com tudo o que foi dito até agora, no entanto, vamos lá ver. O Politécnico da Guarda tem feito um bom trabalho. Isso é inegável, toda a gente reconhece e, portanto, tem trabalhado muito bem. E a prova disso foi agora o reconhecimento da 3AS, portanto, com acreditação de mais um doutoramento e, na mesma sequência, digamos assim, materializada a passagem à Universidade Politécnica da Guarda. Pronto, ponto 1. Isto estamos todos de acordo. Portanto, é o reconhecimento do mérito e daqui os meus parabéns para o presidente do Politécnico e para os presidentes que passaram pelo Politécnico. São 46 anos que foram agora comemorados, portanto não são 46 dias, é quase meio século, portanto é já um trabalho que vem desenvolvido ao longo dos anos e que agora está e continua a desenvolver-se naturalmente. Portanto, esta mudança, quanto a mim, pode ser importante em vários aspectos. Já foi aqui dito também pelo Monteirinha uma parte que é um aspecto que é muito importante, que é cativante, ou seja, atrair jovens, por exemplo, estrangeiros. O título parece que não, mas é muito importante. Uma coisa, atenção, é um IPG, nós sabemos as funções do IPG, mas a Universidade Politécnica ou a Universidade, e esperemos que ulteriormente se vá, que
0: será mesmo
2: para aí,
0: Universidade Politécnica, exatamente, da Guarda,
2: ou portanto, seja, o título ajuda, isso não há dúvidas absolutamente nenhuma. Basta ver
1: em marketing, sim,
2: basta ver o prestígio de algumas instituições.
0: A mudança só está pendente dessa, sim, publicação, porque há algumas areias na engrenagem no que tem a ver com a forma como vão ser eleitos
2: os
0: órgãos da própria reitoria.
2: Tudo isso é ultrapassável. E o mérito é aqui é que vai determinar, e não há dúvidas absolutamente nenhumas. Eu tenho aqui algumas reservas numa coisa, mas já lá vou. Entretanto, isto ajuda, porque o prestígio vem daí, e nós temos instituições na Europa, universidades politécnicas, como a Universidade de Valência, por exemplo, que é altamente reconhecida, Milão. Catalunha, são exemplos de boas práticas de grandes instituições de ensino. Portanto, Universidade Politécnica.
0: A própria
2: é muito
0: Universidade
2: bom.
0: De Salamanca, aqui bem perto,
2: sim,
0: tem
2: pode,
0: bastante
2: é,
0: estatuto em termos em Espanha,
2: também,
0: não é?
2: Ou seja, pode criar, pode facilitar a criação e digamos, potenciar a ligação de centros de investigação a empresas. A Câmara, neste momento, está com uma agenda também na ampliação das zonas empresariais, aqui na Guarda, digo eu. Portanto, acho que é isso que está em gestação também. Isso também é importante. E atrair mais alunos e mais investimento. São três ou quatro ideias que me parece que estão aqui no cerne desta questão. No entanto, não há bela sem senão. E foi já há bocado falaram, na questão da Universidade Técnica do Porto e na questão de Leiria. E mais uma vez, a este propósito, eu tenho apenas um lamento. Eu sei que nós vamos lá chegar pelo mérito, mas mais uma vez há aqui uma discriminação em relação ao interior, e permitam-me que diga isto porque é verdade, o Instituto Politécnico de Leiria não presta seguramente melhor serviço que nós prestamos, digo eu, e portanto passa à Universidade de Leiria e ao Oeste, porquê? Por causa das intempéries, isto foi dito, eu li no jornal que será um estímulo e alavanca, eu até anotei aqui, para as respectivas regiões que o Executivo identifica como particularmente afetadas pela passagem das tempestades. Bah, aqui na Guarda pode não
0: mas
2: passar uma tempestade.
0: Mas tivemos problemas,
2: mas
0: não desse
2: Porto,
0: género,
2: o Porto tem,
0: mas de outro tipo, que foram os incêndios.
3: Não, e claro, não tivemos essa benesse.
2: Claro que temos, e não tivemos esta benesse.
3: Temos tempo disperso.
2: E temos, mas nós temos sempre o problema. Mas a Guarda não precisa de estímulo. Quer dizer, Leiria tem as tempestades, então vamos atribuir o título por decreto da universidade. Eu digo, e reafirmo, nós não precisamos deste título por decreto. É por mérito que tem que ser alcançado. Agora, convenhamos que ficamos sempre para trás. Não basta já os problemas que temos, as assimetrias que temos, e mais uma vez uma discriminação negativa, ou seja, valorização do Politécnico do Porto e de Leiria, porque

0: das tempestades, mas isto foi dito. Epá, desculpem lá, tratem das tempestades de outra maneira, não é com o reconhecimento de uma escola de ensino superior. Bom, queria deixar esta nota porque efetivamente isto é verdade e é preocupante. Depois, dizer ainda que aqui o Politécnico, pelos cursos que vai tendo, pelos doutoramentos e pelos cursos que vai tendo, tem que ter, de facto, como o António disse há pouco e muito bem, uma ligação estreita às empresas.
1: Especificidade.
0: E nós temos que ter aqui também residências criativas. Nós temos que ter aqui jovens, estimular jovens, para eles produzirem, para inovarem, para serem criativos e fixá-los cá. Não é fazerem aqui as suas licenciaturas e depois vão embora daqui para fora. Essa é uma preocupação que todos devemos ter e, em primeira instância, quem dirige
2: nos clusters da logística, no cluster automóvel,
0: exatamente.
2: Como já houve. Aliás,
0: exatamente.
2: Já houve.
0: Nós temos que ter aqui gente qualificada, seja a Universidade, seja a Politécnica da Guarda, seja o que for. Temos que ter aqui os jovens que estudam aqui na Guarda, fixá-los cá, dar-lhes condições, fazer com que eles sejam criativos. As residências criativas são uma experiência muito interessante e aproveitar o que eles fazem de melhor, a inovação, em prol das empresas locais.
2: E consta que nesse curso, eu não sei se foi CETESP, ao nível do cluster automóvel,
3: sim.
2: Julgo que sim, consta que todos
3: os alunos
2: tiveram colocação, tiveram empregabilidade. E, portanto,
3: mas mesmo
2: é um sinal de que, de facto, se for bem direcionado...
3: Os cursos direcionados, claro, para necessidades do mercado,
0: claro,
3: das empresas, normalmente têm elevada empregabilidade. Mesmo, por exemplo, também na área... O Politécnico de Setúbal também tem elevada empregabilidade porque fazem... cursos direcionados. E esse é um dos caminhos para o ensino
0: público. Eu queria só dizer mais uma coisa para terminar, eu não quero ser amassador, que é, eu sei que o Presidente, o Joaquim Brigas, está atento a isto. Sei que está. E, portanto, também se podem fazer protocolos, eu já uma vez disse isso na Assembleia Municipal. A Universidade do Porto é uma universidade muito, também bastante à frente, digamos assim. A Universidade de Aveiro, me falaste há bocado, também é verdade. Nós podemos fazer protocolos com essas universidades e haver intercâmbio de massa crítica, de lá para cá e daqui para lá. Nós podemos, nós é que temos que ter aqui gente qualificada e, sobretudo, aproveitar o que eles fazem melhor em prol da Guarda. É isto que eu acho que a Universidade tem que fazer.
2: Muito bem.
4: Se me permites, ao Carlos Gomes, só que acrescentar
2: rapidamente
4: duas coisas. O IPG, se me permitem, foi o investimento que causou a maior transformação no Distrito da Guarda.
0: Eu não tenho dúvidas nenhuma em relação a isso.
4: Eu recordo-me perfeitamente o que era a Guarda, porque estava cá antes do IPG, e aquilo que foi a Guarda logo após o IPG, não é? Diria que nessa altura 50% a 60% dos alunos que estudaram cá ficaram por cá a trabalhar, contribuíram ativamente para o desenvolvimento da Guarda e do seu distrito.
2: Que seria da Guarda se não tivesse o ensino superior.
0: Está bem, mas podemos aproveitar ainda mais. Podemos potenciar ainda mais.
3: E articular-nos todos mais.
0: É isso. E o poder local. E eu creio que a Câmara está atenta a isso, e por isso é que eu falei nas zonas empresariais, e acho que aqui pode haver aqui uma articulação perfeita com a Escola de Ensino Superior.
4: Só acrescentar uma coisa que é muito importante. Muitos dos professores, e na altura eu conheci alguns deles diretamente, eram também professores em grandes instituições. Lembro-me de um professor que tinha na área da mecânica, que era também professor no técnico, em Lisboa, portanto também ministrava algumas cadeiras, é doutorado e tudo mais, e fazia muitos desenvolvimentos de ligação à área, nomeadamente na área automóvel, e que, portanto, só para termos uma noção de que existem professores muito qualificados no IPG.
0: Estão de parabéns, os docentes,
4: claro,
0: os funcionários, toda a gente está de parabéns, porque são 46 anos de bom trabalho.
2: Ajuda.
0: E não há dúvida absolutamente.
2: E agora, destes últimos dias, há também a informação confirmada pelo Presidente do Turismo do Centro de que há dois candidatos para o arrendamento e requalificação do hotel turismo. Houve 5 potenciais concorrentes, 5 interessados em consultar o
4: caderno de encargo,
2: o processo, e 2 candidatos. Ora, isto é uma boa notícia para que este processo, este dossiê, tenha chega a bom porto, finalmente.
1: É uma boa notícia. Mas bom, nós já temos aqui alguns cuidados, temos de ter aqui alguns cuidados em relação àquilo que é essa notícia, não é? Porque durante estes últimos 17 anos, a caminho dos 17 anos, portanto, tivemos vários concursos, tivemos potenciais interessados, tivemos praticamente adjudicações, ou tivemos mesmo pelo menos uma das adjudicações. Quer dizer, é um processo...
2: Houve que... várias formas...
1: Pois, houve... esperemos é que efetivamente que possa avançar.
2: Exatamente. Várias formas e feitios, neste como momento, dizer, não é? Não chegámos a conclusão nenhuma.
1: Se nós olharmos para os números, nós vemos a guarda em termos dormidas num dos postos mais baixos da tabela, por exemplo, do distrito, e aqui incluindo a Cimbeira Serra da Estrela, porque neste momento nós temos um hotel de grande dimensão. O outro, não sei se já entrou em obras ou vai entrar em obras, quer dizer, se não temos capacidade de acomodar os turistas, logo, consequentemente, em termos turísticos, nós ficamos...
2: Mas quando olhamos aqui para lá, para a Covilhã, onde vai ser feito um investimento, ou está a ser feito, ou vai ser feito, um investimento
1: de
2: vários milhões de euros, 20 ou 30 milhões de euros, numa unidade com capacidade para... 400, 500 camas, não é?
1: Exatamente.
2: E olhamos aqui para o hotel turismo, um investimento substancialmente inferior e com menos camas. Quando aparecem dois interessados, há que ter aqui algum cuidado e olhar para isto de uma forma...
1: Mas existe potencial. Eu penso que na Guarda existe potencial para, em termos mesmo económicos, para funcionar até mais do que uma unidade hoteleira. Cada vez mais a Serra da Estrela é uma atração, nomeadamente naquilo que diz no inverno, e portanto, se houver essa capacidade de atrair esses investimentos, com toda a certeza, quem fica a lucrar é a própria cidade.
3: Sim.
1: Eu acho que isso é importante. Vamos ver como é que acaba.
3: Como é que acaba, exatamente.
2: Mas eu penso... Há dois interessados, o caderno de encargo está perfeitamente definido.
1: Pois, sabemos quem é, mas...
3: Pois, eu espero que, já que esperamos 16 anos, como diz aqui o Montanha, que venha um projeto de qualidade, um projeto diferenciador. Está num sítio excelente e de certa maneira que seja complementado com coisas que é preciso, porque a ecologia da qualidade precisa de várias coisas. É óbvio que precisamos do processo de recuperação da Serra da Estrela. Está emperrado, deve avançar, porque uma das coisas que está lá contemplada
1: é a
3: Estrada Verde. Um outro acesso à Serra da Estrela. Com outro acesso à Serra da Estrela,
2: outro dossiê que já vem
3: está atrasado. Foi assinado, só que não tem verbas atribuídas e o processo está emperrado. Espero que efetivamente isso avance, porque com uma nova abertura, um novo acesso à Serra da Estrela, um acesso que, por as condições naturais, acaba por nunca bloquear, porque tem menos exposição à neve, tem menos probabilidade de ser fechado por neve. E vai valorizar muito a Guarda e a zona, o Solurico e esta zona aqui do Val do Mondego todo. E se tudo avançarem em conjunto, como se querem, como se pretende, penso que
2: e há mercado na Guarda, já há mercado está na Guarda para um hotel desta mais um hotel
1: sem dúvida.
3: Porque se nós virmos muita gente que passa por aqui, que passou por o hotel de turismo, ninguém diz mal.
2: E relativamente ao caderno de encargos, digamos que era um caderno de encargos mais acessível para que alguém pudesse concorrer, como aconteceu?
1: Para termos dois candidatos, é porque eventualmente
2: geral, é?
1: Consideraram que seria acessível e que teria todas as condições para desenvolverem aqui um projeto rentável.
3: Eu penso que é mais acessível e o secretário de Estado que trata do turismo está muito empenhado.
2: E ele deixou logo.
3: Não vale a pena falar do passado,
2: a garantia de que seria certo.
3: Que avança, o resto já não interessa.
0: Eu penso que sim. Eu penso que tu acabaste de dizer, o Pedro Machado, o secretário de Estado,
3: está muito empenhado.
0: Para mim é um sinal aqui de garantia neste processo, e quando ele diz, eu tenho a certeza absoluta de que o processo vai atrair empresários, portanto, ou seja, vai ser consumado, digamos assim, é o que se pode depreender. E eu acredito que sim, desta vez, é como diz o outro, desta vez eu acho que a coisa tem pernas para andar. parece-me a mim que um dos candidatos, enfim, tem mais
3: pedigree.
1: Mas sabem quais para... é que são os candidatos?
0: Não sei. Desculpa, eu não sei oficialmente.
1: Ah, okay.
0: Não sei oficialmente, porque é um concurso, como é evidente.
1: Exatamente.
0: Mas presumo
2: oficiosamente
0: que talvez saiba. Talvez saiba, o não posso estar enganado. Mas não vou falar sobre isso.
1: Não divulgar.
2: Sim, que as candidaturas estão em análise ainda.
0: Estão em análise, mas eu não sei em concreto. Mas presumo,
3: é
0: na governo, altura...
3: O governo é que pode ter quem te divulgar.
0: Na altura...
3: O presidente não pode.
0: Não.
3: Deve divulgar.
1: A Câmara também tem assento na comissão. Disse
3: sim,
1: o presidente,
3: mas não deve divulgar uma coisa que é coordenada por o governo.
1: Claro que sim.
2: Em conta até que agora vai haver aquele prazo para eventuar reclamações.
0: Não, o que quer dizer é que na altura procurei saber, tirar alguma informação, ver quem eram os candidatos. E pelo menos dão garantia. Tanto um como outro darão garantia. Um particularmente. Mas não sei se chegaram a concorrer ou não. Isso também não sei. Falava-se na altura. Bom, já há muito tempo atrás. Bem, nós temos aqui já um histórico, temos aqui um clássico, já é um clássico, que já vem desde... Primeiro era o programa Revive, depois era a Enatur, era as Pousadas de Portugal, e aí eu cheguei a falar na Assembleia Municipal, falámos nisso, epá, de agora é que é, porque dá garantia, Pousadas de Portugal, isto vai lá. Depois o Ministro da Economia na altura, o António Costa Silva, veio aqui com umas foguetadas, pá, era a certeza absoluta, fez sair uma cerimónia, e desta é que é. Foi, o Ministro da Economia.
1: Sim,
0: nada. E, portanto, depois até à revogação do arrendamento com a Enatur, que foi no final de dezembro do ano passado. Pronto. Agora temos aqui o concurso. Vamos ver quem são, de facto, os candidatos e quem é que vai sair vitorioso. E eu julgo que é a Guarda. Porque, como se dizia aqui, a Guarda tem potencialidades, a centralidade. Vamos lá ver, aquele espaço ali era muito frequentado e sempre foi. Independentemente dos outros hotéis que cá temos, das outras unidades, não há dúvida nenhuma que, efetivamente, aquilo está vendido por natureza. Eu não tenho
2: dúvida. Hotel de centro de cidade.
0: Não tenho, mas é que não há dúvidas absolutamente nenhuma. Agora, haja os interessados, de facto, haja um vencedor e comecem a trabalhar nisto, porque nós precisamos deste edifício qualificado urgentemente, porque está ali em estado de degradação há muitos anos, como é evidente. E já chega.
3: Já chega.
2: Ora, este verão temos... Não sei se Montrinho...
1: Só dizer que isto tudo despassou vários governos, portanto não foi só o PS.
2: Sim, é transversal.
3: Já passou.
0: Exatamente.
2: Ora, este verão temos o regresso das festas da cidade, depois do interregno de 2 anos. E desta vez o palco será o Parque Urbano do Rio Dix. Eu agora começava pelo Luciano Calheiros. Concordam com o regresso das festas à cidade e com o local escolhido?
0: Bom, isso é duas coisas. Primeiro, as festas, em relação às festas, aliás, tu também pronunciaste a favor na reunião de Câmara, também tive a oportunidade de ler. Estamos de acordo. Acho que não há ninguém que... Enfim, as festas da cidade têm uma tradição. Eu era miúdo e gostava muito de ir às festas que eram ali no parque. Todos uns
1: Parque Municipal. Disso,
0: no Parque Municipal. E houve ali até um festival ainda da canção, foi o Paco Bandeira que ganhou na altura, eu recordo-me disso, portanto eu já tenho alguma idade. Ali o José Balbon também, mas é da minha, também se lembra disso. Bom,
2: O palco das festas já mudou.
0: Já mudou, sim. Mas eu estou a dizer
2: por
0: que temos aqui uma longa tradição e uma boa tradição, diga-se. E portanto as festas fazem todo o sentido. De facto, agora, são um momento de entretenimento, mas não só. Não só. São importantes também para a economia da própria cidade. Quanto ao local, obviamente que eu percebo, o local ideal seria quanto mais próximo do centro, melhor, da cidade. Mas também reconheço que há aqui uma logística pesada, não é? Há uma logística pesada e portanto, que causaria...
2: E os constrangimentos...
0: Causaria constrangimentos.
2: À mobilidade.
0: É evidente, à mobilidade, o ruído, tudo isso, era muito complicado. Era o ideal, porque estava próximo da hotelaria, estava próximo dos principais serviços e, portanto, conjugava-se aqui uma coisa, digamos, que seria perfeita. Não sendo assim... Aquele local é um local muito bom.
2: Aliás, o argumento do Presidente da Câmara, para não serem feitas no Parque da Cidade, é exatamente o facto da logística ser uma logística bastante grande, bastante pesada.
0: Sim.
2: E que seria difícil de implementar naquele local com veículos,
0: mas eu concordo
2: caminhões,
0: com esse argumento.
2: Etc. Depois da requalificação que foi feita, porque nós olhamos agora para o Parque Municipal de uma forma... anteriormente, quando eram feitas lá as festas da cidade, o Parque Municipal era exatamente para isso, era para as festas da cidade e pouco mais.
0: Eu concordo com esse argumento. Eu, aliás, estive a ver o programa na Diagonal, mas vi, e hoje as bandas, por exemplo, em relação à música, eles trazem muita coisa, e portanto caminhões, é uma coisa que não é como antigamente, como é óbvio, e portanto é muito pesado. Agora, o que importa aqui é o seguinte, vamos lá ver, se isto pode resultar, para além da tradição, para além de ser um entretenimento que é positivo, falamos de um investimento também na promoção da própria cidade, independentemente do local. Depois as pessoas vão se habituando, como é evidente. Não estamos a falar de uma distância, estamos a falar da cidade. Hoje a cidade estendeu-se para...
2: Com bons acessos. Bons locais e, portanto, de estacionamento.
0: Há de ter impacto na economia, há de ter um impacto na restauração, na animação da cidade. E, portanto, naquele local também. Vão ser criadas condições, porque é um local grande, digamos assim, onde as pessoas têm espaço para conviver, para estar. Portanto, eu, para mim...
2: Dizer já agora para as pessoas perceberem que o espaço...
0: É o polis.
2: O polis, mas vai ser... como é que eu ia dizer isto? Do lado daquela calçada, daquela parada militar e do campo de
1: futebol. Depois do Iglo, a seguir ao Iglo, em direção à estação.
0: Exatamente. É um espaço muito bom e portanto, neste caso... Não sendo o mais próximo, mas
2: eu quando digo parada militar é porque é lá que fazem as cerimónias militares.
0: Sim, as cerimónias militares. Mas para mim, tudo bem, o local é aquele e para mim este evento é importante. É importante para
2: nós. Mas deve ser conjugado com outras atividades também económicas, mostras.
0: Ouça, eu não sei como é. Devia ser. Nós devemos tirar partido, o máximo partido deste evento, não é? Agora, não conheço, só vi o programa assim.
2: Uma
0: muito
2: espécie de feira de artesanato.
0: Sim. Sim, se calhar podíamos aproveitar
2: a economia local, a gastronomia.
0: Não tenho dúvidas que isso seria o ideal.
2: Durante uma semana.
0: E aquilo é muito frequentado e é vendável. Ou seja, aproveitar também os nossos produtos, portanto, aquilo que temos aqui na Guarda, como fazemos naquela feirinha ali na Praça Velha, mas se calhar com outra amplitude. Com outra dimensão.
2: Não serem apenas os espetáculos musicais da noite
0: e não vão ser.
2: E mais nada.
0: Não, e não vão ser, de certeza.
1: Aquilo que foi, se me permite, aquilo que foi aprovado em termos da reunião de Câmara foi, portanto, as festas da cidade, no Parque Urbano do Rio Diz, e havia uma definição dos grupos e das bandas que iriam atuar no Parque Urbano do Rio Diz. Fomentou alguma discussão, evidentemente, que deve ser acompanhado por outros eventos que se prolongarão antes da noite, antes do anoitecer. Penso eu que será essa a ideia.
2: No entanto, não estava nada das mostras.
1: Exatamente, não estava nada.
0: Penso que era isso.
1: Mas ainda não está nada definido. Penso que o Presidente da Câmara.
2: Mas deveria.
1: Na minha opinião, sim. É. Evidentemente, que nós não podemos só, única e exclusivamente, chegar às 10
2: horas da noite.
1: Sendo
2: que ali há espaço para a instalação.
1: Há espaço lá embaixo e, eventualmente, se quisermos aqui desenvolver uma ideia diferente, nós podemos ter um ou dois palcos na cidade que terão atividades antes dos espetáculos lá embaixo. Houve um ano em que havia três palcos na cidade. Uma era dedicado nomeadamente a um tipo de música, outra a outro tipo de música. Quer dizer, eu acho que se podia complementar. Portanto, ser mesmo as festas da cidade não é só à noite. As festas da cidade têm que preencher os dias inteiros para que a economia e que resulte.
0: Exatamente.
1: Agora, no meio disto tudo, pronto, dizer que eu concordo com as festas da cidade, mas já aqui uma...
2: Com este regresso, cuja responsabilidade apontada pelo Presidente da Câmara é exatamente à oposição. Nos anos anteriores, o facto de não ter havido festas da cidade pela questão de não terem aprovado
1: subsídios. Isso é para rir. Mas pronto, deixemos isso de parte.
3: Isso é para rir. É verdade,
1: mas
3: pode-se rir à vontade.
1: Se quiser,
3: mas foi verdade.
1: Podemos lá chegar e discutiremos isso.
3: Foi verdade.
1: Não faltou dinheiro para nenhuma festa. Que eu saiba, não faltou dinheiro para nenhuma festa. Agora virei
3: mas
1: a dizer
3: o,
1: isso.
3: O orçamento foi chumbado ou não foi chumbado? O orçamento foi chumbado ou não foi?
1: Havia verba suficiente ou não? Podia fazer alterações?
3: Eu só estou a perguntar uma coisa assim.
1: Foi chumbado.
3: Pronto.
1: Foi uma única
3: foi
1: vez em 4 anos.
3: Quem foi que o chumbou? Pronto. Foi a oposição. Pronto.
1: Não. Aquilo que é importante dizer é... Nós, o Partido Socialista e eu, nomeadamente, votamos favoravelmente à realização das festas no Parque Urbano do Rio Diz.
3: E isso é positivo.
1: Agora, aquilo que é preciso dizer, com toda a clareza, é que 16 anos depois do Partido Socialista deixar a governação da cidade, as únicas infraestruturas que conseguem ter eventos desta magnitude continuam a ser infraestruturas deixadas pelo PS. O que é que fez o PSD? E o que é que fez este novo independente e agora com outro partido? O que é que fizeram ao longo destes 16 anos? Não foram capazes de criar.
3: Sim,
1: eu compreendo. Vê-se. Não há nenhuma realização que não seja nas infraestruturas do Partido Socialista. Só dizer isto, que é para que as pessoas compreendam muito bem isto.
3: Sim.
1: Todos, ao longo destes anos, não foi criada uma única infraestrutura que pudesse albergar algum tipo de eventos desta natureza. Nós somos uma cidade.
0: Estás a falar
1: passamos.
0: De um pavilhão?
1: Estou a falar num centro de congresso, que era uma das prioridades do Partido Socialista.
3: Nós podemos fazer neste.
1: O Partido Socialista.
3: A gente já faz amanhã.
1: Não, o Partido Socialista não podia era fazer tudo. O que vocês não fizeram foi nada em 16 anos. Essa é a diferença.
0: Essa discussão leva-nos muito longe.
3: Leva-nos, mas de certa maneira,
1: só para terminar.
3: A tua opinião.
1: Sim.
3: E é tua, e é válida por ser tua, mas teve o consentimento e a opinião pública está verdadeiramente contigo nessa avaliação. Não, porque a última avaliação é recente. Verdadeiramente estás contra. A população vai em sentido contrário. E tu estás no sentido certo.
1: Isso não vale a pena. Não, claro. Sim, não. Isso não significa que as pessoas tenham opiniões diferentes e que não as explorem. Exatamente, é isso que estou a dizer. Claro que sim. E quando apresentamos.
2: Mas concretamente das festas
1: é positivo. A infraestrutura onde é. Alertei o Presidente da Câmara para que é uma infraestrutura que não está preparada para este tipo de eventos, portanto, é uma infraestrutura pensada de maneira.
2: Vai ser vedado.
1: Já sabemos se vai ter o pagamento de bilhetes, que foi uma das questões que também suscitou algumas questões, algumas perguntas, nomeadamente à oposição. Porque lá dizia que iam ter bilhetes a preços acessíveis. E o que é que acessíveis. E, portanto, nós perguntámos o que é que consideraria preços acessíveis. Em Lisboa, um preço acessível é diferente de um preço acessível na Guarda. Portanto, falámos sobre isso. Mas é preciso alertar que aquilo não é uma infraestrutura preparada para um evento desta natureza.
2: Ainda assim,
1: e, portanto,
2: ainda assim ainda é a única estrutura sem grandes
1: isso.
2: constrangimentos.
1: Exatamente.
2: José Balbon. Uma boa escolha do local e o regresso das festas.
3: O que eu penso é positivo que regressem as festas. Porque não houve as anteriores, está mais que explicado. É positivo que regressem e é possível, é útil, é necessário, que se maximize, de certa maneira, o evento. Com, obviamente, coisas gastronómicas, atividades de artesanato, tudo o que seja criar dinâmica é positivo. Claro. O facto de se valorizar o espaço polis é positivo. A cidade tem o polis, é uma estrutura nobre, obrigado a quem a fez, que foi a população da Guarda no tempo liderada por o Partido Socialista, é facto, é bonito, foi pena não ter feito aquilo que foi sonhado nessa altura, que seria uma coisa excelente, mas é bom. Pronto, sobre isso não discutimos mais. É neste momento, penso eu, o sítio mais adequado para fazer as festas da cidade.
2: Não havendo aquela prometida, falada, badalada,
1: discutida
2: praça central, ali junto ao TMG, não é? Que também já vem há vários anos a ideia.
3: A praça central.
2: Este seria o melhor local, mas não havendo este, será o
3: A praça central, sabe, toda a gente sabe, e ninguém descobre o pobre, que não se pode fazer nada lá, porque está lá uma estrutura de segurança. Está na GNR, podemos todos gostar muito do espaço, gostar muito da ideia, acharmos todos que quando for criada essa Praça da Liberdade vamos valorizar muito uma obra fabulosa que é o TMG, mas neste momento não se consegue. Verdadeiramente, eu penso que o melhor local para fazer as festas da cidade hoje na Guarda é o Polis. E o Polis, para mim, até o facto de passar por lá muita gente e de fora, que é o que nós queremos, é bom para valorizar uma estrutura boa, bem conseguida, bonita, útil, tudo o que
2: Já
3: vocês
2: agora,
3: querem.
2: Sobre o pagamento de entradas, olhando para as festas de vilas e cidades aqui à volta, e festivais, outros festivais, aqui à volta e não só, por todo o país, há sempre pagamento de entradas. A não ser que sejam as festas populares, dos santos populares, onde aí não se paga. Mas, de qualquer forma, todos estes eventos de verão, quase todos, na esmagadora maioria, há pagamento de entradas, seja preço simbólico ou não.
3: Mas, além disso, também cria uma certa... uma certa regra no uso da utilização.
2: A expressão, não é? Podemos usar mesmo a expressão bandalheira, como se costuma dizer, na expressão popular, não é?
3: Era isso que eu queria dizer, mas pronto. Tudo bem, aceito. Mas eu penso que cria uma certa regra e cria uma certa valorização. Por exemplo, não é tema para hoje, mas eu penso, por exemplo, o Serviço Nacional de Saúde saiu fortemente desvalorizado no seu valor estratégico, e um dos problemas, porque todos os relatórios, cada um pior que o outro, do anterior governo, deste governo e do próximo, se não mexerem nisso, é o facto de ser desvalorizado pela ausência de taxa moderadora.
0: Nem que fosse um euro.
3: Mas não tenham dúvidas sobre isso. Quer dizer, dá a ideia
2: o
3: de que...
2: O gratuito traz assim aquela percepção de que...
3: Ora, as festas da cidade custam algum dinheiro aos cidadãos? Quer dizer, o facto de se gastar na festa da cidade não se pode gastar numa residência de estudantes ou noutra coisa qualquer. E deve-se valorizar. Na minha opinião, é isso que eu digo.
2: O que falta definir, o que falta saber é o valor.
3: Que seja efetivamente acessível. Um serviço, um valor moderado.
1: Acessível.
3: Moderado.
1: Acessível. Faltou aí uma questão que eu acho que era importante. Eu acho que devia ser gratuito, pelo menos para os jovens até aos 18 anos.
2: Haver algumas exceções.
1: E para os mais idosos, a partir dos 65 ou coisa assim do género. Acho que faltou isso, porque acho que são pessoas...
2: Só sobre este aspecto, para concluirmos. O pagamento em
0: não, o pagamento de entradas, eu concordo que seja um preço, um valor, naturalmente, não digo só simbólico, mas ajustado à realidade do país e à realidade da Guarda. Portanto, eu concordo com o que foi dito aqui, porque se for meramente gratuito, desvaloriza, de facto. Portanto, é mais nesse sentido.
2: Ok, muito bem, avançamos na política local agora. Temos as eleições para a Conselhia da Guarda do Partido Social Democrata, já este fim de semana. A repetição de eleições, envoltas em muita polémica relacionada com os cadernos eleitorais. Eleições às quais apenas Júlio Santos, atual presidente, vai concorrer. O adversário Pedro Nobre anunciou que desistiu da candidatura porque o Conselho de Jurisdição Nacional deliberou que este ato eleitoral do próximo sábado, a este ato eleitoral do próximo sábado, podem concorrer novas candidaturas e usados novos cadernos eleitorais. Pedro Nobre fala em subversão das regras e falta de democracia e afirma que foi propositadamente colocado fora da corrida. A última palavra vai caber, ou vai ser, do Tribunal Constitucional, para onde Pedro Nobre recorreu. Como é que têm acompanhado esta polémica, José Bobon?
3: Não tenho acompanhado, quer dizer, porque eu não sei, eu nunca fui filiado. Não é vantagem. Nós devemos nos empenhar na vida cívica e na vida dos partidos, porque os partidos, obviamente, são indispensáveis à democracia. O Partido Social Democrata, porque é um dos maiores, ou neste momento até é o maior, o Partido Socialista e todos os outros partidos, que são todos iguais em dignidade. Agora, eu não sei quais são os estatutos do Partido Social Democrata. Quer dizer, tudo o que
2: aqui
3: eu aqui posso...
2: É que o Conselho de Jurisdição Distrital decidiu que os cadernos eleitorais não poderiam ser alterados. A decisão do Conselho de Jurisdição Nacional é que, de facto, podia haver alteração dos cadernos com novos militantes.
3: Eu tenho sempre uma dificuldade, porque eu sou da matemática e sou médico.
0: Ciências exatas.
3: Eu verdadeiramente, por exemplo, ouço discussões sobre o sistema jurídico, quem tem razão se é o Ivo, e depois serão não sei quantos crimes, depois já reduziu e depois aumenta. Quer dizer, verdadeiramente eu entendo muito mal isso. Quer dizer, não sei quem tem razão no meio disso, não faço ideia. A única coisa que eu posso dizer é que, enquanto partido importante, enquanto cidade, quer dizer, que giram lá o processo entre eles de uma forma sossegada e tranquila, de forma que o partido os militantes dos partidos, todos, saiam melhor na fotografia. Mas eu verdadeiramente não sei quem tem razão. Verdadeiramente nunca estudei.
2: E Pedro Nobre deveria ter desistido, de facto, de concorrer a este ato eleitoral de sábado, ou devia ter concorrido e esperar depois pela decisão do Constitucional?
3: Acho que isso é uma coisa assim, tipo, mais pessoal. Como é que nós reagimos perante a adversidade? Se eu fosse o Pedro Nobre, de certeza que não desistia. Mas ele também há de ter razões que eu não conheço. Não sei verdadeiramente o que aconteceu, nem não estou por dentro do assunto. Okay. Não sei as regras internas dos partidos. Não
2: olhando-se
3: sei.
2: Fora, e neste caso é mesmo pois, de fora.
1: Isto é uma opinião pessoal e de alguém que observa. Uhum. Não tem nada a ver com a minha militância de partido, nem nada disso.
3: Mas calhar as regras são mais ou menos parecidas, ou não? Não sei.
1: Pois, no PS, que eu me lembro, na Guarda, nunca aconteceu uma situação dessas, portanto, não sei se alterar.
3: Mas isto, por exemplo, também um órgão... Estatutos. Espera, mas só para perguntar, só uma coisa, que é simples, não é contra nenhum partido. No Partido Socialista, se calhar também há, tipo, um órgão local que possa dizer uma coisa e um órgão nacional que possa ter uma interpretação diferente.
1: Sim. Sim, pronto, claro. Então,
3: isso
1: o Conselho de Jurisdição interpreta os estatutos.
3: São juristas que dizem o A e depois outros dizem o B. Quem tem razão, não faço ideia, não sei.
1: Não me lembro de alguma vez ter acontecido isso no Partido Socialista. Sei que também existem polémicas pelo país inteiro, não é? De vez em quando, em relação às eleições, nomeadamente. Agora que me veio à memória,
2: inscrição de novos militantes.
1: Houve uma situação que não é bem semelhante, foi a nível da Federação, do Partido Socialista, há uns anos. Houve também algumas complicações em termos de, portanto, de constituição das listas e depois
2: relacionada com militantes que tinham exatamente a mesma residência.
1: Pois, exatamente. Tenho uma noção que isso tenha
2: muita polémica relativamente.
1: Na minha opinião, eu desconheço também os estatutos de observador. Na minha opinião, de observador, alguém que está de fora, que não conhece os estatutos do PSD, portanto, posso estar a dizer uma grande asneira, mas aquilo que me parece é que se as eleições seriam repetidas, eu até penso que o caderno eleitoral teria que ser o mesmo e a constituição das listas as mesmas.
2: Partindo do pressuposto que esta cisão tem a ver com a repetição de eleições, não é eleições novas.
1: Exatamente, a repetição das eleições, porque foi, penso que seria isso que estava em causa. Agora, é meramente a minha opinião de um observador de fora, daquilo que tenho lido, e portanto não poderei acrescentar muito mais acerca disso, sou pena de alguém me acusar de estar fora do contexto.
0: Eu estava a sorrir, mas isto não é caso para
2: sorrir. Isto é a repetição de um ato eleitoral
0: A forma como colocou a questão é que pode não estar bem de acordo com a realidade. Porque devia ser uma repetição, no fundo, não é? Mas não me parece que seja. Ora bem, vamos lá ver. Eu, em primeiro lugar, quero dizer que sou social-democrata e sou militante do PSD. Portanto, não há aqui um pedido de escusa, não o vou fazer. Mas vou ter aqui alguma contenção naquilo que vou dizer, porque estas questões devem ser dirimidas
2: nos órgãos do partido. Sim, tendo em conta a decisão do Conselho de Jurisdição Nacional, de
0: certo,
2: que
0: mas isto é
2: poderiam
0: público.
2: Concorrer outras certo. Candidaturas que não apenas
0: é evidente,
2: só
0: é
2: as
0: evidente,
2: duas concorreram no ato eleitoral anterior, logo aí...
0: Pronto. Portanto, a palavra repetição aqui talvez não seja ajustada.
2: Não seja...
0: Mas, vamos lá ver. Vamos por partes. Portanto, eu não vou pedir desculpa, volto a dizer, vou dizer aquilo que posso com alguma contenção. Não vou dizer tudo aquilo que me apetecia. Ora bem, vamos lá fazer uma pequena resenha. Em 28/2 houve eleições para a Conselhia da Guarda. Houve uma lista que ganhou por um voto, certo? E houve outra que recorreu, porque entendeu que havia, alegou que havia irregularidades, porque havia dois votos a mais na urna relativamente ao número de votantes. Bom, a jurisdição distrital, que é a primeira instância de recurso, digamos assim, do PSD, deliberou pela repetição do ato, mas atenção, nos termos, condições e pressupostos existentes à data de 28/2. Isto é muito importante. Ou seja, os mesmos cadernos, patati, patatá, por aí fora.
1: Os mesmos
0: certo?
1: Candidatos.
0: Tudo igual. Pronto. A lista G não se conformou e tem o direito de não se conformar e recorre para a jurisdição nacional, que é presidida por uma senhora que é a Ministra da Saúde, a Ana Paula Martins, e recorre para a jurisdição nacional. O que é que esta decidiu? Marcar as eleições novamente, aqui, para a Conselhia,
2: como
0: no
2: se
0: mesmo
2: fossem
0: dia,
2: novas eleições.
0: Espera, no dia 30 de maio, que é o que vai acontecer, porque há eleições diretas, digamos assim, para o órgão nacional. Ou seja, como se nada tivesse existido, partiu-se do zero e, portanto, fez-se tábua rasa
5: daquilo que aconteceu.
0: É isso que qualquer um de nós pode prender. É o que está na comunicação social. É aquilo que eu tenho observado, tenho lido. Consequência disto. Ora bem, se assim foi, o artigo 10, número 1 do regulamento eleitoral do PSD, diz que podem votar os militantes ativos cujo nome figure nos cadernos eleitorais há mais de 60 dias à data da eleição. Ou seja, é crível que neste momento, portanto, desde 28/2 para cá, haja novos militantes em condições de votar, digamos assim, ativos, certo? Porque houve pagamento de cotas. Ora, um dos concorrentes não se conformou com esta decisão. Portanto, porque a lista não é a mesma, portanto, tudo foi alterado, e eu deixo apenas aqui uma questão.
2: Exatamente, sempre.
0: Eu deixo apenas
2: a própria lista que agora vai a votos, e única, porque há uma lista que desistiu, não é? Desistiu ou não se apresentou
0: não
2: agora?
0: Se apresenta,
2: agora estátua eleitoral.
0: Não se apresenta.
2: Essa lista já não é igual à...
0: Eu estou a dizer que a lista de militantes é que não é a mesma. A outra lista, não faço ideia se é a mesma ou não, não estou dentro do assunto. A lista de militantes não é a mesma. Houve aqui uma alteração.
2: O caderno eleitoral não é evidente.
0: Ou seja, deixo apenas aqui uma pergunta. Será que era muito difícil avaliar, analisar aquele ato eleitoral que decorreu em 28/2, será que era muito difícil aos órgãos do partido, que têm competência para esse efeito, resolver o assunto em tempo útil, ou seja, repetir o ato eleitoral de imediato, na semana a seguir, duas semanas depois? Mas porquê é que não o fizeram? Reparem no que eu disse, 60 dias, portanto, novos militantes que podem ser feitos. Epá, eu não quero ser mauzinho, mas cada um tirará...
1: No PS é 6 meses, só para comparar.
0: Sim, mas houve alteração dos estatutos. Houve alteração dos estatutos do PSD, houve alteração dos regulamentos, houve muitas alterações. Estão bem, embora haja ali algumas incongruências que vão ser ajustadas... Já foram algumas ajustadas no Conselho Nacional, num dos Conselhos Nacionais. Portanto, porquê é que os órgãos do partido que têm competência para esse efeito não resolveram o assunto no imediato? Não
2: o
0: fizeram com a celeridade que era...
2: Mesmo que o ato eleitoral, ou seja, a repetição deste ato eleitoral, e vamos pôr a hipótese que é uma repetição mesmo deste ato eleitoral, com essa alteração que houve dos estatutos anteriormente, dos 60 dias, os cadernos eleitorais também já não poderiam ser os mesmos.
0: Vamos lá ver. Se houvesse as eleições, se a repetição fosse célere, digamos assim, imaginemos que...
2: Se não tivesse ultrapassado os 60 dias.
0: Tudo era mais célere. Pronto. As coisas podiam-se... Enfim, não havia esta polémica. Esta polémica existe exatamente porque há aqui uma dilação temporal e ainda por cima vai bater aqui no dia 30 de maio.
2: E obriga aqui os novos militantes por terem sido inscritos...
0: Exatamente, obriga...
2: 60 dias
0: obriga
2: antes...
0: Obriga ao cumprimento do regulamento.
2: Tem que votar, não é?
0: Obriga ao cumprimento.
2: Porque senão havia aqui outro imbróglio...
0: Obriga. Mas ouça uma coisa. Aqui nem a lista, nem uma lista, nem outra não tem culpa de nada. Quem recorreu está no direito de o fazer. Agora, por força do regulamento em vigor, é que é esta situação. E por isso é que eu pergunto, será uma repetição ou é um ato novo? Para mim é um novo ato.
2: Ok. E no PS vão também acontecer eleições. Já aqui falámos num dos programas anteriores sobre os dois candidatos que se apresentam à Comissão Política Conselhia da Guarda. Mas esta semana tivemos a confirmação pública de que para a Federação Alexandre Lote vai candidatar-se, em princípio será candidato único à Federação Distrital do PS para o quarto mandato. E agora começo pelo Luciano Calheiros. Isto é, de alguma forma, haver um candidato apenas é unanimidade,
0: não.
2: Unanimismo,
0: nem uma coisa nem outra. No último programa falámos disso, até a propósito aqui do distanciamento do António Monteirinho. Não, ouça, parece-me natural que haja o Alexandre Lota, um jovem com qualidade, que eu presento a Câmara agora de Fornos de Algodres, eu tenho acompanhado, embora eu não estivesse cá na Guarda, mas eu lia os jornais locais e acompanhava a política. É uma pessoa que naturalmente tem as suas qualidades e estamos num tempo de paz. Nós estamos num tempo em que não há nada, já outro dia disse isso, é tranquilo. E portanto, neste momento, não há eleições
2: no horizonte.
0: Está tudo tranquilo. E é natural. E o Alexandre.
2: No horizonte.
0: Sim, mas não há. Atenção, neste momento. Pois eu sei. Neste momento, acho que é normal.
3: Sim, mas eu entendo o que tu estás a dizer, é verdade.
0: Acho que é normal que ele seja o candidato único e muito bem. E poderá. Tem aqui tempo para fazer um bom trabalho. É isso que eu acho.
2: António Monteirinho.
1: Bom, já me tinha pronunciado acerca disso. Mas deixar aqui o Alexandre Lote.
2: Portanto... Aliás, esta decisão vem um bocadinho em contramão ou contra relativamente àquilo que o Monteirinho disse num dos últimos programas aqui do Coisas da Vida, que é: eu saio para deixar o caminho livre aos,
1: para construir uma alternativa nos próximos 4 anos.
2: Candidato, que são dois neste momento à Conselhia da Guarda, sim, que seja o meu sucessor, para ter tempo para preparar o próximo ciclo.
1: Mas tinha outro fator, que era o fator pessoal e motivacional.
2: Neste caso, o Alexandre Lota
1: entendeu que tem energia, motivação suficiente e que pode ainda desempenhar um bom trabalho, e portanto ele optou por candidatar-se. Eu optei precisamente pelo inverso, porque achei que os candidatos devem ter tempo suficiente para preparar a próxima candidatura autárquica no horizonte dos próximos 4 anos, apesar da eleição ser para 2 anos, mas não iria estar eu nos próximos 2 anos e depois viria um novo candidato, porque me impedia de ser novamente candidato.
2: E o facto
1: de
2: Alexandre Rota ir para o 4º mandato, ser candidato, sim, único, significa que, de facto, não, dentro da família socialista
1: reconhece,
2: não vê em que tenha que existir uma alternativa.
1: Exato, reconhece o trabalho que tem sido desenvolvido. Eu, por acaso, já tive a oportunidade de dizer isso. O trabalho desenvolvido não se mete só pelo número de vitórias, mete-se também pela capacidade de intervenção política, e o Alexandre Lota tem correspondido efetivamente. Se não, eventualmente haveria agora oposição. Mas só para vocês terem uma noção, nos últimos 6 anos o Alexandre Lota conduziu 19 eleições. Ele deu este número, eu também não tinha a noção disso. 19 eleições, entre eleições autárquicas, eleições legislativas, eleições para a Federação. Portanto, quer dizer, 6 anos ele participou em 19 atos eleitorais à frente, portanto, de uma Federação.
2: Ele próprio agora espera ter aqui 4 anos mais tranquilos em termos de preparação de atos eleitorais. Mas, eu, antes de passar a José Valbom, para também falar deste tema, sim, até porque já estamos, já são 6:35, temos que concluir depois, sim, com as notas finais. Só uma questão. O Alexandre Lote deixou aqui a ideia de que era um partido aberto também não apenas aos militantes, mas aos simpatizantes. E que os simpatizantes deveriam ter assento na própria comissão política. De que forma é que isso pode ser?
1: Atualmente não é possível de uma forma legal. Estatutariamente não está previsto isso.
2: É uma espécie de cartão de... Comparando isto com futebol... Sim, em vez, de ser cartão de sócio, é o cartão de adepto.
1: Exatamente,
2: digamos,
1: exatamente.
2: Fazendo aqui, passando esta
1: comparação. Sim. Em relação, legalmente não é possível, agora é possível, de uma forma informal, até criar um conselho consultivo com um conjunto de independentes que estejam próximos da área e partilhem a mesma matriz do Partido Socialista, que possam auxiliar na definição de políticas públicas.
2: Seria uma forma de aproximar o partido
1: exatamente.
2: Da sociedade civil.
1: Há muito trabalho para fazer neste momento em relação ao Partido
2: José
1: Socialista.
2: Valbom, é uma ideia. Como é que olha importante
3: para as eleições do PS?
2: Eleições do PS distritais com Alexandre Lopes, novamente candidato.
3: A mesma coisa do PSD. Não sei, não sou filiado, não, pronto.
2: Mas olhando
3: desejo que os partidos tenham sucesso, e que o país, já agora, que não tenha nos próximos 6 anos 19 atos eleitorais. Ninguém se consegue governar bem com 19 atos eleitorais, diz o nosso amigo Lote, em 6 anos. É um dos fatores que puxa o país para trás, não sermos capazes de consensualizar nada. Coisas importantíssimas, onde eu tenho a certeza de que o Partido Socialista e o Partido Social Democrata têm boas pessoas, comungam o essencial, por exemplo, na área da saúde, que eu sei mais, e continua sem se fazer um mínimo denominador comum. Eu penso que esta ideia não pode continuar assim. E estou a favor da continuidade dos mandatos. Não me estranho nada que o Lote persista em tentar desenvolver um trabalho, quer dizer, sabe, está por dentro da dinâmica. Acho que deve continuar. Em relação à proposta que ele fez, que eu não sabia, mas uma coisa é certa. Os partidos, nomeadamente o Partido Social Democrata e o Partido Socialista, ou o Partido Socialista e o Partido Social Democrata, que é o que me interessa mais,
2: estar fechados.
3: Estes dois são os que eu equaciono como a governar o país, pelo menos enquanto eu estiver vivo, fazem bem em pensar, em implementar formas de melhorar a sua ação. essa história de meter lá pessoas que sejam adeptos, sejam, como é que tu disseste?
1: Era adeptos.
3: Como é que se chama?
2: Simpatizantes.
3: Sim. A história dos simpatizantes, quer dizer, se os partidos estiverem receptivos às, vá lá, sugestões, influências da sociedade civil, é excelente. Porque eu acho que isso é uma coisa importante.
2: O senhor Calheiros não comentou esta parte
0: dos simpatizantes.
2: Dos simpatizantes.
0: Serviu para alguém ser presidente do Conselho Europeu. Não tenha dúvidas. Essa parte dos simpatizantes, não é? Serviu.
1: Pois, aquele percurso todo, não
0: foi
1: é?
0: Foi do percurso.
1: Mas não foi ele, que instituiu a possibilidade da votação dos simpatizantes.
0: Sim, mas eu não sou não, muito pela eu sou pelos militantes.
3: Mas os partidos têm que abrir qualquer
0: mas
3: maneira.
0: Mas não é isso. Não os partidos podem abrir, mas nas eleições fundamentais para os órgãos.
3: Mas eu também sei se isto é
0: e por isso é que são militantes e por isso é que pagam.
3: Sim,
0: e portanto,
2: sim, os estatutos acho que não permitem.
0: Os estatutos
2: não permitem. A não ser a criação de um órgão qualquer consultivo que não tenha.
3: Eu só estava a sublinhar a ideia de os partidos serem permeáveis e receptivos a influências da comunidade civil.
1: Sim, informalmente.
0: Mas fazer, mas
1: pode-se aprovar e eles participarem.
3: Sim, era isso que eu sentia.
1: Agora, formalmente, não.
2: Exatamente. Agora tem um minuto cada um.
0: Pronto, um minuto para se fala rapidamente.
2: A nota final.
0: A nota final. Olha, eu vou dar já, se me permite, tem uma nota final, porque eu tenho aqui uma coisa atravessada. É pela negativa. É o ex-primeiro-ministro Passos Coelho. Custa-me dizer isto, porque eu tenho consideração pela pessoa, continuo a ter, mas está a passar uma fase, ou está a passar uma fase menos boa, ou está com uma estratégia que é um desastre. A forma como ele fala, cada intervenção que tem é um ressabiamento, é um discurso inadmissível para qualquer pessoa. Começa a fartar, é muito baixo. E, portanto, a forma como ele fala, inclusive, é do primeiro-ministro atual. É preciso, ele devia saber que o primeiro-ministro, e sabe certamente, o primeiro-ministro atual, Luís Montenegro, foi líder da bancada do PSD e foi um líder competente. Foi ele que o defendeu na Assembleia da República. E a forma.
1: Leal
0: e competente. E, portanto, o Luís Montenegro não merece isto, é o primeiro-ministro, não merece este tratamento da parte do Dr. Pedro Passos Coelho. Eu acho que alguém próximo dele deveria dizer: opá, olha. Bata aí com a cabeça na parede e reflita antes de dizer as atuardas que diz e da forma como diz, porque isto não é nenhuma lição de cidadania. Eu não o trazia à minha escola para falar com os meus alunos. E fico-me por aqui.
1: Dois pequenos apontamentos. Os parabéns ao IPG, que já aqui falámos, o 46º aniversário que foi comemorado ontem. Evidentemente que não podia deixar de salientar este aspecto. E depois o segundo aspecto, também pela positiva, uma empresa que está implementada a nível nacional, mas que tem sede aqui na Guarda, que é a Comunilog, que ganhou mais uma vez mais um prémio, que é o prémio Happiness Work, e portanto podia deixar de salientar isso.
0: Apesar
1: de ser meu amigo, não posso deixar de salientar disso e falar sobre este acontecimento que é importante e que dá incentivo a toda distinção. A nossa sociedade e a outros empresários, porque da Guarda pode Portugal inteiro.
3: Precisamos
1: expandir-se para expandir-se para Portugal inteiro
3: mais.
1: Com a sede aqui.
3: Exatamente. É positivo.
0: José, fora da caixa.
3: Acho que sim, que tudo o que seja ponto de excelência, como esses dois que eu disse aqui agora, o Monteirinho, o Politécnico e do mundo empresarial, do Nuno, 100% de acordo. Eu trouxe hoje dois documentos. Vocês sabem que eu normalmente nunca trago papéis, mas hoje trago dois. Um é o índice de sustentabilidade no setor da saúde. Resumidamente, isto foi notícia esta semana, os gastos em saúde aumentaram 9% e a produtividade aumentou qualquer coisa à beira de reduziu uma coisa. Está próxima da estagnação. Verdadeiramente, isto é uma coisa que, se nós virmos aqui os gráficos, tem acontecido desde há muito tempo. Desde o tempo dos governos PS, dos governos do PSD, verdadeiramente há qualquer coisa que é preciso mexer na saúde. Porque aumentam os atos, mas verdadeiramente os resultados não aumentam. Isto tem a ver com uma coisa que, na minha opinião, é assim. Está-se a concentrar muito mecanismos de análise e avaliação do processo. E não estamos concentrados nos resultados. E isto faz uma panóplia de duplicações, dizemos complementares, de consultas, de outras coisas que estão a bloquear o país. Ontem, por exemplo, num tribunal de trabalho, dizia-me a doutora, antigamente uma fratura de um pé, como esta que estamos aqui a analisar, era uma junta de ortopedia. Neste momento, vamos, estão cá vocês, são especialistas de medicina do trabalho, por isso é que vos chamei cá. Uma junta de três médicos de medicina do trabalho. Está pedida uma nova parecer de uma junta de psiquiatria. E tem pedido, o mesmo sinistrado, um parecer, o Instituto de Emprego e Formação Profissional também podem dar, até que ponto é que eu posso fazer uma função ou outra. Isto tem a ver com... meteu-se uma teia, meteu-se na população e disse-lhe que têm direito a tudo e mais alguma coisa. E ninguém diz, está bem, você pede uma junta de medicina de trabalho. Se disser a mesma que a ortopedia, você paga a junta. Alguém diz? Não. Quer dizer, chego ali ao hospital e fazem-me um tag. E eu decido encasinar e vou lá no dia a seguir e quero o segundo. E quando vier a ressonância, quero também uma ressonância. E ninguém é capaz de dizer assim. Bem, então a gente vai fazer uma nova avaliação. Se der o mesmo resultado da anterior, o senhor paga. Porque tem que haver alguma corresponsabilidade do cidadão. Tem que haver uma corresponsabilidade. Eu não dou a dizer pagar tudo ou calheiros. Okay. Mas tem que haver uma regra. Só isso.
2: Okay.
3: Tem que haver uma corresponsabilização dos cidadãos. Dá-me ninguém isso. Gera um sistema se não houver uma corresponsabilização. Ponto. E dizer uma outra coisa. E até bem a talho de foice. Saiu uma encíclica que eu só folhei mais ou menos sobre, vá lá, uma humanidade magnífica, diria, diz o Leão XIV, o nosso Papa, e verdadeiramente diz mais ou menos uma coisa que é fundamental. O trabalhador tem uma dignidade específica. Isso dizia já a encíclica de 1900, Reo Novarum. Mas ele diz que é preciso que se entenda que os trabalhadores, que a comunidade não seja, de certa maneira, passada a pente fino por uma eficiência, uma crença ilimitada na eficiência, sem ter respeito para com o trabalhador, para com a pessoa, porque a pessoa é diferente de uma máquina. E isto é bom que seja lido e refletido, olha, nomeadamente por a senhora Ministra do Trabalho. Talvez assim seja fácil depois chegar a um acordo de concertação. Porque, por exemplo, coisa parecida até disse o Presidente da CIP. Eu não entendo porque é que não se faz um acordo de concertação social e se perdem tempos infinitos numa teimosia quando, por exemplo, o Presidente da CIP até lançou âncoras para um acordo. Verdadeiramente, qual é o interesse de estarmos a ser tão vinculativos?
2: Ficamos então com estas duas reflexões sobre dois temas que são perfeitamente atuais e que vão continuar a dar que falar, obviamente, a questão do trabalho, da revisão da lei do trabalho e também a outra questão relacionada com a saúde. Esse, então, sempre
5: nunca chegaria às horas.
2: Fica por aqui o Coisas da Vida desta semana, com António Monteirinho, José Valbom e Luciano Calheiros. Agradeço a vossa disponibilidade. Estamos de volta na próxima quinta-feira, à mesma hora, com outros convidados.

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3: Avançamos agora para o Noticiário das 7 com a edição de Luís Martins.
4: Está instalada a polémica na repetição das eleições para a Comissão Política Conselhia e Mesa de Assembleia de Secção do PSD da Guarda, marcadas para este sábado, e às quais apenas Júlio Santos, atual presidente, que se recandidata a um segundo mandato, vai concorrer. O adversário, Pedro Nobre, anunciou ontem que desistiu da candidatura porque o Conselho de Jurisdição Nacional deliberou que, ao ato eleitoral deste sábado, podem concorrer novas candidaturas e usados novos cadernos eleitorais. Pedro Nobre fala em subversão das regras e falta de democracia.
5: A jurisdição do partido entendeu o contrário. Tomou uma decisão que em nada condiz com a lei geral, pois, para a jurisdição, não interessa ou não interessava tomar a decisão correta, mas sim a decisão de conveniência. E foi isso que fez a pedido de outras figuras alinhadas numa estratégia nacional de silenciar aqueles que podem estar contra o poder interno. Isto não é democracia, não é respeito pelas instituições, é acima de tudo uma falta de respeito aos militantes do PSD que dizem servir.
4: Em causa está a decisão do Conselho da Jurisdição Nacional, presidido por Ana Paula Martins, também Ministra da Saúde, uma deliberação que contrariou a posição do Conselho da Jurisdição Distrital, liderado por Jacinto Dias, que tinha determinado a repetição das eleições entre Pedro Nobre e Júlio Santos, com o mesmo caderno eleitoral em vigor a 28 de fevereiro. Na altura, Pedro Nobre venceu por um voto, mas Júlio Santos recorreu porque houve uma diferença entre o número de votantes e os votos validados, e as eleições foram anuladas para serem repetidas este sábado.
5: A nossa lista nunca esteve contra a repetição das eleições. Digo isto também desde o início que digo isto. Embora estejamos certos e convictos de que ganhámos, e não foi só por uma diferença de um voto, na nossa opinião foi por mais, bem, não vamos entrar por aí, mas a partir do momento em que a eleição do dia 28 foi com aquele caderno eleitoral, ou seja, com aqueles jogadores, nas próximas eleições tinha que ser rigorosamente com os mesmos jogadores. De outra maneira, não faz sentido. Eu não posso, a linguagem futebolística, também podemos ir para o basquete, mas pronto, para o basquetebol, quer dizer, eu tenho aqui uma equipa, imaginem, fraca, mas de repente vou repetir um jogo e vou buscar uns craques não sei aonde. Não é lógico, não é? Portanto, e aqui é mais ou menos a mesma coisa. Se as regras eram aquelas, se o jogo era aquele no dia 28 de fevereiro, no dia 30 de maio, teria que ser rigorosamente o mesmo. E é isso com o qual nós não concordamos. E vejam que foi isso que a Comissão Política, a Comissão de Jurisdição Distrital decidiu e que a Comissão de Jurisdição Nacional alterou, sabendo nós. Não digo. É melhor não dizer.
4: Ontem, em conferência de imprensa, Pedro Nobre não poupou Ana Paula Martins, ministra e presidente do Conselho de Jurisdição Nacional do PSD.
5: Mais grave se torna a situação quando a pessoa responsável por este ato é ministra deste governo. E mais grave ainda é o facto de acordo com os dados que nos surpreenderam através de uma notícia do Observador, ter usado recursos do Estado na figura de um assessor de um ministério para elaborar esta decisão incompreensível. No meio de tudo isto, a Jurisdição Nacional continua sem responder a uma impugnação por nós apresentada Impugnámos a convocatória da na jurisdição distrital. Tal impugnação foi indiferida e aguardamos o recurso apresentado à jurisdição nacional. Não tivemos direito ao contraditório no recurso da jurisdição nacional e aguardamos há 3 semanas por uma resposta a um recurso por nós apresentado.
4: Pedro Nobre, que entretanto recorreu ao Tribunal Constitucional para reverter a decisão do Conselho da Jurisdição Nacional do PSD, também apontou o dedo à atuação da mesa da Assembleia Distrital do Partido, presidida por Carlos Condesso.
5: Resta ainda dar uma palavra à mesa da Assembleia Distrital do PSD, que assinou uma convocatória para eleições na sequência de uma deliberação do Conselho de Jurisdição Distrital, enquanto pendia um recurso interposto pela lista G. A mesa publicou uma convocatória em que remetia para uma deliberação da jurisdição distrital que nunca foi dada a conhecer aos militantes. Uma deliberação que, após o recurso da jurisdição nacional, foi alterada na substância. Importa referir que também a deliberação da jurisdição nacional não foi publicada para ser eficaz, como ditam os estatutos. A mesa assinou tudo isto e mais. Escondeu deliberadamente a necessidade de apresentação de novas listas. Por um lado, qualquer convocatória carece de indicação de apresentação de listas, quando e a quem. Por outro lado, a deliberação da distrital indicava que as listas apresentadas não são as mesmas, o recurso da jurisdição nacional não decidiu o contrário, apenas deliberou sobre os novos cadernos de votantes.
4: 3 meses depois de ter ganho a Conselhia Social-Democrata da Guarda, Pedro Nobre não tem dúvidas que foi posto fora da corrida com a mudança de regras a meio do jogo pela estrutura nacional do PSD.
5: Lamentavelmente é essa a sensação que nós temos, porque dá a ideia que havia uns jogadores neste jogo que antes de entrarem em campo já sabiam o resultado final deste jogo e por isso mesmo consideramos que nós somos uma espécie de lista não grata neste processo eleitoral. A questão aqui não se prende só com o aumento de militantes que agora tem possibilidade de votar nas eleições nacionais. Tem a ver com a alteração daquilo que é a verdade. E nós, quando apresentámos o recurso ao Conselho de Jurisdição Nacional, demos uma situação em que aconteceu no Conselho Europeu, em que houve uma repetição de eleições exatamente com o mesmo caderno eleitoral. E se quisermos, e para não irmos para fora de Portugal, nas eleições presidenciais, por causa das intempéries, houve conselhos ou freguesias em que houve eleições passado um mês e meio das eleições iniciais e os cadernos eleitorais foram aqueles que inicialmente tinham sido apresentados. Nós não estamos aqui a pedir nada que não seja uma situação plausível, quer dizer, é uma questão inclusivamente até de bom senso, aquilo que nós estamos a querer fazer. Aquilo que nós queremos é a verdade e nós não temos problemas nenhuns. Havendo o mesmo caderno eleitoral, na data em que forem essas eleições, e se a nossa lista, por acaso, perder, perdemos. Sabemos ganhar, como provámos, e sabemos perder. Agora, não sabemos é jogar com regras diferentes a meio do jogo. Isso aí é que não sabemos, nem queremos admitir.
4: E a quem interessa a situação? Pedro Nobre responde, garantindo que não vai sair do PSD. Pelo contrário.
5: Quem está no poder e que parece ter algum medo que alguma coisa mude, porque se calhar não estão muito seguros no poder que têm e nos lugares que ocupam. Quem está hoje à frente do PSD está hoje e amanhã deixa de estar. O PSD vai continuar. E não é por uma situação destas que avala a minha vontade de ser militante no PSD. Se calhar até aumenta para tentar combater este tipo de situação.
4: Pedro Nobre considera que nas eleições de 28 de fevereiro o PSD da Guarda mostrou vontade de mudança e garante que vai ser oposição e vai fazer política a sério.
5: Se por acaso o Tribunal Constitucional disser que está tudo bem, está tudo bem. Assumimos que quem ganhou, ganhou, se bem que quem ganhou tem que ter a consciência de que aquilo que se passou no dia 28 de fevereiro foi que o partido demonstrou vontade de mudança. E a pessoa que eventualmente vai concorrer agora a estas eleições no dia 30 não teve isso em consideração. Está a desrespeitar a vontade dos próprios militantes no dia 28 de Fevereiro. Vamos fazer o nosso caminho. Não sei se iremos ter muito espaço para fazer oposição, porque, como é de conhecimento de todos também, em 4 anos não sei quantos plenários foram marcados, acho que nenhum, portanto, contra os estatutos do partido. Portanto, é difícil fazer uma oposição no local próprio de se fazer oposição, que é dentro de um plenário. Mas iremos ter, com certeza, iniciativas para tentar aglutinar pessoas do PSD e para tentar fazer política a sério e de dentro para fora, contrariamente àquilo que tem acontecido até agora.
4: Os militantes do PSD da Guarda vão novamente a votos este sábado para reeleger, ao que tudo indica, Júlio Santos. Pedro Nobre desistiu da candidatura e já recorreu ao Tribunal Constitucional por considerar que as regras foram mudadas a meio do jogo, permitindo que haja agora mais militantes em condições de votar. Desta vez, serão cerca de 290. A 28 de Fevereiro, eram 179. O Instituto Politécnico da Guarda recebeu a acreditação para um terceiro doutoramento em Média, Património, Sociedade e Espaços de Fronteira, através de um consórcio que envolve, para além do IPG, a Universidade Pública de Navarra, a Universidade de Saragossa, a Universidade de Leida e a Universidade de La Rioja, em Espanha. O anúncio foi feito ontem pelo presidente do Politécnico da Guarda, Joaquim Brigas, na cerimónia de comemoração do dia do IPG e do 46º aniversário da instituição.
6: Este é o ano dos primeiros doutoramentos do Politécnico da Guarda. O primeiro deles, em Ciências Biomédicas e Biotecnológicas, em cooperação com a Universidade de Saragossa, no âmbito da UNITA, tem um significado particularmente relevante para nós. Resulta do trabalho científico desenvolvido pelos investigadores do IPG no Bridges, unidade de investigação própria, classificada como muito bom pela Fundação para a Ciência e Tecnologia. Em fevereiro passado, foi aprovado o doutoramento em Ciências do Desporto, acreditado pela A3S, ou consórcio Sprint, constituído por 6 politécnicos de que o IPG faz parte. Tenho hoje o prazer de anunciar, tive conhecimento hoje mesmo, que a A3S acreditou o doutoramento em Média, Património, Sociedade e Espaços de Fronteira.
4: Joaquim Brigas explicou depois como surgiu mais este doutoramento no IPG.
6: Este novo programa doutoral resulta de um consórcio internacional que envolve, além do IPG, a Universidade Pública de Navarra, a Universidade de Saragossa, a Universidade de Leida e a Universidade de La Rioja. Trata-se de um doutoramento interdisciplinar, internacional e transversal à instituição, desenvolvido num contexto da participação do IPG na nossa Aliança Europeia UNITA. É também um reconhecimento do trabalho científico desenvolvido pelos nossos investigadores na unidade de investigação TECNARD, nas áreas do património, das tecnologias aplicadas e da inovação cultural. Outros doutoramentos seguirão.
4: Na sessão comemorativa, o presidente do Politécnico da Guarda também reafirmou a informação que tinha deixado à Rádio Altitude no início desta semana, de que o Politécnico terá brevemente o estatuto de universidade, de acordo com a revisão do regime jurídico das instituições de ensino superior, aprovado na Assembleia da República.
6: Foi neste contexto de qualificação e afirmação institucional que a Agência de Avaliação e Acreditação do Ensino Superior, A3ES, renovou recentemente, por 6 anos e sem condições, a acreditação institucional do Instituto Politécnico da Guarda. No seu relatório final, esta agência, a A3ES, destacou a consolidação do sistema interno de garantia da qualidade, a coerência da estratégia institucional, o reforço dos modelos de governação e a clarificação dos fluxos de decisão. É também neste contexto que surge a aprovação do novo RGS, o Regime Jurídico das Instituições de Ensino Superior. um regime que transforma o IPG em Universidade Politécnica. O IPG já é reconhecido pelos seus parceiros europeus como uma Universidade Politécnica, mas passará em breve a ser também de facto e de direito no sistema português de ensino superior. Mais do que isso, o novo RGS estabelece requisitos para a ascensão ao estatuto de universidade que o Politécnico da Guarda já cumpre plenamente.
4: Na mesma cerimónia, o presidente do Conselho Geral do Politécnico da Guarda, Carlos Martins, referiu que por várias vezes o IPG tem vindo a alertar para os riscos do aumento indiferenciado de vagas e para os efeitos da reformulação do modelo de bolsas de ação social.
7: Alertámos para os riscos do aumento indiferenciado de vagas e para os efeitos da reformulação do modelo de bolsas de ação social. Na prática, estas medidas tendem a fragilizar instituições localizadas em territórios de baixa densidade. Quando o número de vagas supera, há vários anos, a procura efetiva, aumentar transversalmente a oferta reforça inevitavelmente a concentração de alunos nas áreas metropolitanas. Esta política agrava desequilíbrios territoriais e penaliza fortemente o interior. A aplicação de regras uniformes a contextos distintos não promove a justiça. Pelo contrário, consolida desigualdades e compromete a coesão territorial.
4: O presidente do Conselho Geral do IPG a criticar o governo pelo aumento indiferenciado de vagas no litoral. Também o representante dos estudantes, Diogo Martins, apelou ao presidente do Politécnico para que continue a lutar para que os estudantes do interior tenham bolsas iguais aos do litoral do país.
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0: 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Esta é mais uma emissão do Escape Livre. Desporto, comércio, indústria automóvel e a reportagem fazer parte desta edição, assim como uma página da segurança. No desporto vamos falar de Fórmula 1 e de WRC, naturalmente atualizados aquilo que no passado fim de semana se correu. Vamos falar ainda do Ride X Mercedes Off-Road Experience, mais uma iniciativa do Clube Escape Livre. Clube Escape Livre que também vai organizar daqui a pouco tempo mais um passeio para descobrir esta bela cime da Beira Interior. Vai ser o terceiro Ride da cime Beira e Serra da Estrela, para além, claro, de termos outras descobertas. Lá mais para o fim, vamos falar de segurança rodoviária. 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José Manuel Costa, um grande fim de semana em termos competitivos, calendário internacional pleno de emoções, topo de gama, Fórmula 1 e WRC.
1: O Mundial de Fórmula 1 foi até ao Canadá e Kimi Antonelli carimbou a sua quarta vitória consecutiva, levando já uma significativa vantagem pontual sobre o seu colega de equipa, George Russell. George Russell, que ganhou a corrida sprint na frente de Kimi Antonelli, fez a pole position para a corrida de domingo, esteve na frente do Grande Prémio, esteve num grande duelo com o seu teenager colega de equipa italiano, porém acabou por abandonar a prova depois de um problema com o motor Mercedes que o deixou fora de prova e agora há uma diferença de 43 pontos de George Russell. O Grande Prémio do Canadá, que teve pela primeira vez uma corrida sprint, foi muito interessante. Parece que aos poucos a nova regulamentação, com alguns acertos que vão sendo feitos, começa a produzir frutos. E num circuito tradicional, como é o circuito Gilles Villeneuve, a corrida sprint foi muito interessante, apesar do domínio da Mercedes, e a corrida em si de domingo também foi muito interessante, apesar, uma vez mais, do domínio da Mercedes. Isto porque Lewis Hamilton, da Ferrari, decidiu abandonar o simulador, deixou de afinar o carro pelo simulador e afinar o carro pelas suas próprias mãos. Ou seja, ele é que diz aos engenheiros o que é que pretende do carro, o que é que ele está a sentir, e não quer voltar a confiar no simulador para fazer afinações. O simulador vai servir apenas para correlacionar os termos em que o carro está a ser evoluído e também para treinar. De resto, ele vai passar a fazer as afinações como ele entende e à maneira que ele entende, sentindo ele o carro, ele que tem muita experiência na Fórmula 1. O piloto britânico já na China fez um excelente grande prémio e agora faz outra grande prova, sendo segundo classificado na frente de Max Verstappen, depois de um duelo entre os dois, onde Lewis Hamilton provou que ainda sabe um truque ou dois face aos seus rivais mais novos. E a verdade é que Lewis Hamilton subiu ao segundo lugar do pódio e acredita que a Ferrari pode melhorar um pouco e chegar à vitória ainda este ano, algo que ele não conseguiu o ano passado. O pódio ficou assim preenchido com os três pilotos que referimos, um pódio que teve então um Mercedes, um Ferrari e um Red Bull de Max Verstappen. Na quarta posição ficou Charles Leclerc, que esteve menos feliz do que ultimamente tem estado ao volante do Ferrari. Depois Isaac Hadjar, Franco Colapinto a dar uma excelente mostra de si com o Alpine, Liam Lawson foi sétimo e o melhor da equipa Racing Bulls, depois Pierre Gasly no outro Alpine, Carlos Sainz foi nono, marcando 2 pontos para a Williams, e Oliver Bowman foi o décimo e conquistando 1 ponto para a Haas. Desastre para a McLaren, ficaram fora dos pontos, Oscar Piastri foi apenas 11º, já Lando Norris abandonou a prova e não marcou nenhum ponto. Contas feitas então ao campeonato, temos Andrea Kimi Antonelli com 131 pontos, 43 de vantagem para George Russell, Charles Leclerc está a 56 e Lewis Hamilton a 59. No campeonato dos construtores, a Mercedes lidera com 219 pontos, seguida da Ferrari com menos 72 pontos e da McLaren já a 113 pontos. O Mundial de Fórmula 1 prossegue esta edição 2026 com o Grande Prémio do Mónaco, que será realizado entre os dias 5 e 7 de junho. O Mundial de Rallys cumpre a sua 7ª prova da temporada com o Rally do Japão, que veio do fim do campeonato e disputado na zona de inverno no lado europeu, para passar a estar agora no mês diferente, o mês de maio, Rally do Japão, uma prova totalmente em asfalto e onde, uma vez mais, a Toyota tem a supremacia. É um rally de asfalto e, por isso mesmo, a Hyundai vai ter dificuldades, embora se acredite que possam mitigar essas dificuldades com algum trabalho que foi feito, mas o favoritismo recai todo na Toyota. Na frente do campeonato está Elfyn Evans, que espera que haja alguma chuva para permitir ter vantagem por estar à frente a abrir a estrada. Na segunda posição está Takamoto Katsuta. Depois, atrás dele, de Takamoto Katsuta, vem Oliver Solberg. Na quarta posição está Adrian Formeau. Katsuta está, nesta altura, a 12 pontos de Evans. Solberg vem um pouco mais atrás, vem a 30 pontos de Evans. Já Formeau vem a mais de 60 pontos do piloto galês. Portanto, a luta pelo título quase de certeza será esgrimida entre homens da Toyota. Interessante perceber o que é que Takamoto Katsuta vai fazer, ele que na sua terra natal, no Japão, quer claramente ganhar a prova e juntar mais uma vitória às duas que conseguiu já este ano. Será um rally muito interessante, começa já na madrugada de quinta para sexta-feira, poderá escutar todos os troços na Sport TV em direto e depois, na próxima semana, aqui traremos a reportagem sobre esta prova do Mundial de Rallies, que promete bastante com a luta entre os homens da Toyota.
0: Grandes emoções no desporto, ao mais alto nível. No passado fim de semana, correram-se etapas do Mundial de Fórmula 1, bem como do WRC. Sem correrias, vai decorrer o X-Mercedes Off-Road Experience. Volta a mudar de face e de trilhos, agora da Serra da Estrela até ao Fundão. Com um fim de cumprir a tradição, o X-Mercedes Off-Road Experience volta a mudar de face, é o 10º aniversário, com trilhos da Serra da Estrela, com base no Fundão, mas com a particularidade de serem as senhoras ao volante dos Mercedes-Benz, José Manuel Costa.
1: É já neste fim de semana que os clubes Capo Livre, em colaboração com a Mercedes-Benz Portugal, realiza a 10ª edição do X-Mercedes Off-Road Experience. Para falar sobre este evento, vamos escutar o presidente do clube Capo Livre, Luís Celinho.
2: Este fim de semana, esta região da Serra da Estrela, a partir do Fundão, vai ser o centro nevrálgico de mais uma edição do X-Mercedes Off-Road Experience. Nesta sua 10ª edição, corresponde a 10 anos de iniciativas de todo o terreno turístico e de lazer espalhadas por todo o país, o objetivo foi sempre reunir as senhoras que conduzem Mercedes-Benz com a tecnologia Formatic, proporcionar um excelente convívio e dar-lhes a conhecer a tecnologia Formatic que lhes permite andar com os seus carros por fora de estrada em segurança, levando-as a locais mais recônditos para ver paisagens ou monumentos que só assim têm o acesso. Esta edição de 2026 é uma edição centralizada no Hotel Alambique de Ouro, no Fundão, onde as senhoras vão chegar esta sexta-feira para usufruírem exatamente do Golden Rock Spa e depois do jantar de boas-vindas. O dia de sábado será preenchido com uma etapa matinal dedicada ao todo o terreno, em plena Serra da Estrela, onde vai haver a oportunidade de experimentarem todas as capacidades do sistema Formatic em corta-fogos bem íngremes e que vão colocar à prova também as capacidades das condutoras. O almoço é no Covilhã Country Club, a que segue uma visita também muito interessante ao New End Lab, Modern and Art Gallery, que terá lugar durante a tarde, antes do regresso ao hotel, para mais alguns momentos de relaxo e repouso. À noite, naturalmente, uma sunset party e o jantar de encerramento. A etapa de domingo volta a ter também todo o terreno, numa ligação entre o Fundão e Belmonte, com paragem obrigatória na Quinta dos Termos para uma experiência de enologia. Será na pousada do Convento de Belmonte que, com o almoço, estará terminada esta 10ª edição do X-Mercedes Off-Road Experience, que vai reunir perto de 70 senhoras de todo o país em quase 30 viaturas Mercedes-Benz de várias tipologias, mas todas elas com a característica de serem Formatic.
1: Será assim este evento do calendário de atividades do Clube Escape Livre, que tem como base, como foi referido, o Fundão e o Alambique de Ouro.
0: Emoções para divulgar-se um dos lados da Serra da Estrela e também da Cova da Beira. E por falar-se em aventuras, vamos ter aí, dentro em breve, mais um ride, o terceiro, para se descobrir toda a cime, beira e Serra da Estrela. José Manuel Costa.
1: Foi hoje apresentado nas instalações da cime RBSE, Comunidade Intermunicipal Região Beiras e Serra da Estrela, o terceiro raio de Região Beiras e Serra da Estrela. E uma vez mais fomos falar com Luís Celinho, presidente do Clube Escape Livre, para nos contar como vai ser esta terceira edição do raio organizado em conjunto entre a Comunidade Intermunicipal Região Beiras e Serra da Estrela, o Clube Escape Livre e o apoio da M Coutinho com a marca Land Rover.
2: Esta manhã, a Comunidade Intermunicipal Região das Beiras e Serra da Estrela, em parceria com o Clube Escape Livre, apresentou a terceira edição do Raio de Região Beiras e Serra da Estrela. Uma edição que vai ter lugar de 12 a 14 de junho e que hoje deu a conhecer vários pormenores à comunicação social e convidados que reuniram na sede da CIM, na cidade da Guarda. Nesta terceira edição, uma terceira região da Serra da Estrela a ser coberta. São 5 os municípios que são atravessados por este raid: Manteigas, Belmonte, Covilhã, Gouveia e Guarda. E será a partir de Manteigas e do seu hotel Vila Galé Collection que terão início as visitas, desde logo ao centro de visitação do Vale Glaciar do Zêzere, o centro interpretativo que existe em Manteigas, para depois, ainda na sexta-feira, ter lugar o jantar de boas-vindas. A grande etapa de sábado, talvez uma das etapas mais interessantes, mais completas, mais diversificadas e com mais adrenalina que o Clube Escape Livre já fez na Serra da Estrela, e isto deve-se, tem uma explicação, como é lógico, ao facto de vários corta-fogos e vários trilhos terem sido limpos por causa dos incêndios, o que permite agora utilizá-los em todo o seu esplendor, com paisagens encantadoras, mas com vários desafios de subidas e descidas bem íngremes, ao gosto daqueles que gostam do todo o terreno turístico e de lazer com alguma adrenalina. A etapa de sábado, dizia eu, vai ligar Manteigas a Belmonte, na parte da manhã, com visita ao Museu dos Descobrimentos e almoço na pousada de Belmonte. À tarde, passagem pelo Poço do Inferno, a caminho do hotel, outra vez em Manteigas. Já a etapa de domingo vai dar uma outra volta à serra, passando por Videmonte, aldeia de montanha, para prova de pão e queijo, e depois todos os participantes são recebidos na cidade da Guarda para uma visita à Torre dos Ferreiros, exatamente um dos pontos altos da cidade da Guarda e de onde se tem uma vista bastante interessante. O almoço de encerramento terá lugar nas Casas do Bragal e, neste momento, ainda com as inscrições abertas, temos ainda 4 inscrições disponíveis, já ultrapassámos as 35 inscrições com participantes que vêm de todo o país verificar como é a Serra da Estrela nesta altura ainda de primavera, quase verão.
1: Será assim este passeio que vai para a estrada nos dias 12 a 14 de junho e vai revelar a Serra da Estrela como poucos a conhecem, na primavera, sem neve, sem frio, mas com uma paisagem deslumbrante. 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

0: 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Primeiro híbrido plug-in de grande desempenho, da Audi Sport, a propor-se combinados potências de 639 cavalos, 825 Nm, com o sistema 4 de tração integral. Em termos de unidade motriz, está a utilizar a Audi um V6 Biturbo 2.9, 510 cavalos, 600 Nm, e depois uma unidade elétrica de 130 kW, ou seja, 177 cavalos, mais 460 Nm de binário, para acelerar dos 0 aos 100 em 3 segundos e meio, mais coisa menos coisa. Claro que em termos de velocidade, quem quiser optar por um desbloqueamento, a Audi tem o pacote Audi Sport e vai catapultar este RS5 para os 285 km por hora. Claro que quem privilegia a condução elétrica vai poder fazer, graças às baterias de 25,9 kW brutos, até a uma distância de 84 km homologados. 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
1: Após 2 anos de promessas e várias adivisões, o Skoda Epic foi revelado como SUV 100% elétrico. Promete ser fiável, espaçoso e, sobretudo, acessível. Os preços prometem ficar abaixo dos 30 mil euros, pelo menos na versão de entrada de gama. O preço de 25.900 euros tem sido apontado como valor para a variante Epic 35 nos principais mercados europeus. As primeiras impressões dizem que o Skoda Epic é um SUV compacto, que é giro e divertido. Em outras palavras, a Skoda did it again. Ou seja, voltou a acertar na mousse. E depois do L-Rock, temos aqui mais um elétrico divertido e sedutor. Por baixo do manto temos a plataforma MEB+, do grupo Volkswagen, e há 3 versões diferentes, dependendo do mercado, 30, 40 e 55. Dessa forma, os modelos de base utilizam a bateria de 37 kWh com a tecnologia LFP, que serve motores com 115 ou 135 cavalos e apenas com tração às rodas da frente. Curiosamente, o L-Rock e o Enyaq, que têm a mesma plataforma, têm tração às rodas traseiras, o que indica que este Skoda Epic é um carro realmente pensado para a cidade. A autonomia do Epic 35 e do Epic 40 é até 306 km. Quais são as diferenças entre os dois? O primeiro tem a velocidade de carregamento limitada a 50 kW no carregador rápido. O segundo consegue carregar a 90 kW. O modelo topo da gama é o Epic 55. Utiliza uma bateria NMC de 52 kW que alimenta um motor de 208 cavalos, igualmente com tração dianteira. A bateria maior oferece uma autonomia até 438 km e com velocidades de carregamento até 105 kW, carrega de 10 a 80% da bateria em apenas 25 minutos. Por outro lado, o Skoda Epic é o primeiro da gama elétrica da casa checa a oferecer a tecnologia One Pedal. Em outras palavras, o sistema de regeneração é potente o suficiente para não ser necessário o travão para imobilizar o veículo. Independentemente das 6 opções de diferentes cores para a carroceria, o Epic é divertido e fofinho. Em primeiro lugar, a superfície vidrada não foi comprimida como no L-Rock. Em segundo lugar, a frente exibe mais uma faixa por baixo da grelha, que não existe, e dos perfinos faróis, que são realmente muito finos e colocados nos extremos do carro. No fundo do para-choques, com muito preto à vista, tem 8 barras verticais que funcionam como grelha. Por outro lado, as cavas das rodas são generosas e amplificam esta sensação com proteções plásticas pretas que se ligam aos para-choques e às proteções das portas. Atrás, repete-se o efeito das 8 barras da frente, o para-choques liga-se com o plástico preto às cavas das rodas. Do mesmo modo, os farolins são estreitos e ligam-se ao para-choques formando uma boca, onde está o portão da bagageira. No interior, a Skoda seguiu o conceito de se não está estragado, não arranje. E tudo é familiar do L-Rock e do Enyaq. Dessa maneira, temos frente ao condutor um pequeno ecrã com todas as informações necessárias, enquanto a meio, lá está o ecrã de 13 polegadas com tudo o que é preciso. Para ficarem a conhecer melhor este Skoda Epic, podem ir a www.escapelivre.com ver todas as fotos, os vídeos e todas as informações sobre este modelo que vai chegar ao mercado já no verão.

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1: Espaço de segurança, não sei se já deu conta, mas temos aí companheiro de viagem, estou a falar do calor. E conduzir com calor é tão perigoso, dizem os estudos, como conduzir com uma taxa de alcoolemia já com alguns números, algumas décimas acima do permitido por lei. Claro que quando o termómetro começa a subir, o interior do carro transforma-se verdadeiramente numa armadilha silenciosa. Então, sobretudo na parte de tarde, depois de deslocações já terem que ser feitas depois do almoço, isso vai-se complicar. E estudos mostram que conduzir com calor extrema acaba por afetar os reflexos, a concentração, o tempo de reação, de forma semelhante àquilo que acontece sob o efeito do álcool. Em Portugal, claro que de vez em quando temos estas ditas ondas de calor, seja no caminho para férias, seja numa viagem do dia-a-dia, de facto o calor pode comprometer a segurança sem que a gente possa dar conta. E claro, vai dizer que o ar-condicionado pode suprir esta maleita, e é verdade, é um dos argumentos que podemos ter, mas há quem circule ainda sem que ar-condicionado. Claro que também tem que ter em conta quem anda dentro do carro, nomeadamente os filhos mais novos e também se tiver que transportar idosos. São grupos etários vulneráveis, mas nenhum de nós condutores está imune a esta situação. Grandes conselhos ou não para seguir: deve hidratar-se regularmente durante a viagem. Muitos condutores evitam beber água para não ter de parar, sabe-se perfeitamente o que isso acontece. É um erro porque pode custar caro. Claro que devemos continuar a hidratar-nos de maneira que possamos ter os sentidos bem frescos para que se possa ter um bom reflexo. Evitar bebidas como cafeína ou, claro, o álcool, que aceleram a própria desidratação e agravam os efeitos do calor. Porque, acima de tudo, pense na sua segurança, na sua e também na dos outros.

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